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3: 9 e 14.

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1: 9:33.
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4: 939.

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11: 10 e 15.

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1: 10h40.
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1: 10h43.

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1: 11:21.
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1: 6h42.

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1: 5 e 2.
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2: 5 e 8.

0: Certa vez estive viajando por esse Brasil afora, quando me vi no sertão, numa estrada de chão, era tarde, umas 3 horas. De repente, meu carro quebrado, fechei os vidros, deixei ali encostado e ajuda eu fui procurar. Quando eu vi uma casa ali perto, o lugar era deserto, pelo trilho comecei a andar. Fui chegando devagarinho e quando vi estava pertinho, por ajuda foi gritando. A casa parecia abandonada, a porta não estava trancada. Eu abri e fui entrando. Na entrada logo vi que alguém morava ali, pois tinha uma cama velha, 2 panelas na prateleira, num canto um banco encostado, o fogão de lenha do lado e a moringa era a geladeira. De repente ouvi um gemido, entrei e vi um velho caído que me disse com a voz estremecida: meu filho, sente aqui do meu lado, só ouça, fique calado, a história da minha vida. Eu era um rapaz faceiro, era o rei dos boiadeiros, tinha vida para dar e vender. Na viola eu era um açoite, trabalhava de noite, só não sabia ler e escrever. Me apaixonei por uma moça chamada Teresa, e no dia do nosso casamento, dançamos até noite adentro. E eu fazia os meus planos, vou construir nossa casinha, criar gado, criar galinha, nem que demorasse muitos anos. Mas aí veio a tristeza, a minha querida Teresa, o filho não pôde suportar. Foi sentindo a dor do parto, que aí nesse mesmo quarto, ela partiu e com Deus foi morar. Fiquei eu e o menino, tracei ali o seu destino e jurei a ele estudar. Nem que eu tivesse o sacrifício, se fosse para o seu benefício, até sangue eu ia derramar. Mas quem tem Deus não se apura, mesmo levando uma vida dura, eu não podia me queixar. Eu era muito valente, um menino inteligente, arroz e feijão nunca ia faltar. Me lembro como se fosse agora, ele chegando da escola no último dia do ano, e com sua simplicidade me disse: pai, eu quero entrar na faculdade, pois é esse o meu plano. E se foi para a cidade grande, me deixando aqui tão longe para vencer no seu futuro. Eu fazia economia, trabalhava noite e dia para manter o seu estudo. Se passaram 4 anos e eu na roça lutando numa vida muito dura, mas ao céu eu agradeci pela graça que recebi, pois chegou o dia da sua formatura. Vesti meu terno de estopa, eu não tinha outra roupa. No meu pé, meu velho sapatão, com as unhas sujas de terra, pulei vale, cruzei serras, para ver meu filho receber a sua formação. Fui chegando na cidade, e com a minha simplicidade no salão eu fui entrando. Quando vi meu filho do lado, tava bonito, tava arrumado, e pro seu lado eu fui andando. Eu fui com os braços abertos, mas na hora ele saiu de perto com uma cara risonha. Criticou minha roupa velha, as unhas sujas de terra, falou que de mim estava com vergonha. Foi embora e me deixou ali num canto, dos meus olhos escorreu pranto e no meu peito uma grande dor. Pois ali me desprezava quem eu tanto ajudava do fundo do meu amor. Fui saindo do salão, cruzei aquela multidão com o peito cheio de tormento. Então voltei para essa casinha para tocar minha vidinha e esquecer meu sofrimento. Hoje estou velho, eu sei, de tanto que trabalhei, da minha dor que mais parece uma ferida. O meu filho eu não vi nunca mais. Hoje deve ser doutor ou senhor dos tais. E eu aqui no fim da minha vida. Mas vá, parte agora. E se um dia encontrar meu filho por essa estrada fora, diga a ele que aquele terno de estopa que eu usei no dia da sua formatura é o mesmo terno que usei no dia que me casei com aquela que morreu para lhe dar a vida. E é com ele que eu vou para a sepultura. Diga também que foi com aquele velho sapatão que eu trabalhei e tirei desse chão o sustento do seu futuro. E as unhas sujas de terra representam o anel de formatura de quem nunca teve estudo. E por fim, diga a ele que eu lhe perdoo, que por Deus eu lhe abençoo, não reclamo a minha cruz. Foi tão grande meu sofrimento, mas não se compara em nenhum momento ao sofrimento de Jesus.
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3: 5 e 20.

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1: 5:38.
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14: 5:44.

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1: 5:53.
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3: 6 e 9.
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5: 6 e 16.

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3: 6 horas e 30 minutos.

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1: 6h40.
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5: 6:47.
6: É mais ou menos assim, ó.

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0: telefone, né? Ou no seu computador, onde quer que esteja se comunicando conosco, aqui na com a 88,5 Educador FM. Que abraço, viu? Mais um abraço mesmo, assim, fantástico, né? Com muita gratidão pelo carinho, por vocês estarem comigo todas as manhãs a partir de 7h30. Só tenho a agradecer, meu amigo. Só tenho a agradecer mesmo, não é? E dizer assim, olha, e desejar o quê? Converse com Deus. Tire aquele um minutinho, ó. Converse com Ele. Se eu quiser falar com Deus. Então aí, ó, tira um minutinho, né? E sua cabeça vai, ó, processar coisas bacanas, né? Você vai ter a luz divina do nosso Jesus Cristo para resolver seus problemas e ter um belo dia, né? E ter um belo dia mesmo, né? Ô, rapaz, eu estou vendo aqui as histórias incríveis, mas faz parte da vida. Mas olha, você que trabalha, você que está no sol, você que está na sua roça, na sua área rural, já trabalhando desde cedo, que diga, eu acho que é Adilson, não sei. Começa com um filho de mãezinha da gabeleira aqui, que ele todo dia de manhã cedo está aí o rádio dele pendurado. Ele teve que dar um rádio para ela, que ele se picava para a roça, levava o rádio e ficava ela só ouvindo de longe, às vezes ouvindo, às vezes não ouvindo. Então dê um rádio, porque ela onde vai agora, ela leva o rádio dela também, né, mãezinha? Mas muito obrigado mesmo pelo esse carinho. Você que está no comércio, esse comércio pujante, forte que nós temos aqui nesse município, cada dia mais abrindo mais serviços, mais variedade de comércio, da bodeguinha, a casas que é referência nacional, tudo mais, da indústria também que nos ouve, porque tem um setor da indústria que me ouve. Outros não podem ouvir, não, outros ouve escondidinho, né? É porque se sei lá, o apontador, o coordenador, sei lá, quer pegar, dar um bode, dar um problema sério. Mas a galera gosta tanto que tem uns que ouvem escondidinho, né? O que eu estou falando? Eu sei que as pessoas que me ouvem. Aí, ó, tão forte abraço. Né? A você, meu amigo, que está aí na sua luta também, na sua labuta atrás da sua diária, meus amigos construtores dos lares, das casas, dos prédios e tudo mais, meus amigos pedreiros, ajudante pedreiro, mestre de obras, engenheiros também. Forte abraço. Falar em engenharia, vou mandar um abraço para Edberto aqui deixa eu ver, rapaz, Santa Isabel, né? Aí quando fala, tem Zé Cristóvão, tem essa turma toda, tem outro também, é Hilton, uma coisa dessa, que toda semana ele ia de mês em mês para Lula, meu amigo cabeleireiro, né? Ele ia de mês em mês, né? Mas aí, quando ele começou a ver que toda vez que ele ia em Lula, que fazia o cabelo, barba, saía de lá, e bigode e tudo mais, saía de lá mais bonito, ele agora só passou de 15 em 15, agora é de 8 em 8, viu? Não pode ser todo dia, né, meu velho? Porque você tem que trabalhar, né? Aí não, né? Aí é demais também, né? Para poder melhorar as feições da cara dele e o cabelo dele. O cabelo dele é bonito, né? Diga aí, meu amigo, nunca mais a gente se viu, né? Rapaz, eu não sei se eu lhe vejo, se eu lhe reconheço, viu? É tanto tempo que eu vi esse camarada. É uma figura, ele faz parte da Santa Isabel. Essa família Santa Isabel toda que eu conheci quando eu visitei essa empresa. Que bacana, vocês trabalhadores, viu? Todos os setores, eles têm um radinho para me ouvir. Pô, então eu tenho que falar, né? Devolver o carinho falando desses trabalhadores todos. Que manda aí a lista, rapaz, manda a lista que pelo menos aí, ó, de vez em quando eu digo, tal setor, fulano, cicrano, blá, blá, blá, blá, né? Vou dividindo, né? Vou falando, né? Porque ouve, se ouve tem direito a ouvir, ao povo saber que fulano, beltrano, cicrano, cicrana e tudo mais, estão me ouvindo. Mas muito obrigado mesmo. É dessa cidade que pulsa, caminha com suas próprias pernas, né? Com muita força, né? É, com muita força mesmo, né? Oh, Deus do céu, que bom, mas que bom mesmo, né? Aí eu saio daí e digo assim: e você, meu amigo taxista? E aí, tá tudo bem com você? Mais um dia de luta, mais um dia de labuta? Deus abençoe, viu? Mas Deus abençoe mesmo. Né? No final do dia você tem seu dinheirinho, levar o pão e o café para as crianças. Café tá caro, pão também, e leite pipocou, né? Quem diria? O preço do leite está mais caro do que um dólar. É brincadeira? O preço do leite tá disputando, às vezes, mais caro do que um litro de gasolina. É brincadeira? É. E a gasolina, engraçado, né? Desceu. Ontem deu uma subida porque o Bruxo mandou dar uns pipocos lá com outros iranianos, né? Que tinham também dado uns pipocos aí, né, neles aí, né? E aí aquela história. O Irã deu pipoco, o outro respondeu e disse: olha, não venha mais não, que eu vou dar mais forte. Ele está nessa guerra aí do Irã, Estados Unidos e outros países, né? E, por sinal, né, eu vou aproveitar. Vamos falando, que o programa é assim mesmo, daqui a pouco eu vou... A OTAN, que é a Organização do Tratado Atlântico, né, Norte, foi criada depois da Segunda Guerra Mundial, do século passado, pelos anos 45, 48, por aí, do século passado, 1945-48. Eles criaram, os países europeus, junto com o próprio Japão também, com os Estados Unidos, uma aliança e criou essa, vamos dizer, uma associação, né? Onde um sindicato, associação, coisa assim. E aí eles estavam brigando assim, mas viu que a onda pegou, o Bush foi lá, deu dois sacolejos nos caras, e ontem estava todo mundo mansinho, né? Até a próxima vez que procurou conversa, o Bush falou, não, vou romper com vocês, e parou, aí acabou, velho. Aí o cara foi lá, baixou a cabeça, Trump educadamente também, falou que o cara foi generoso e tudo mais, fizeram as pazes, né? Como também é da Itália, procurando conversa, que eu gosto de uma coisa de Trump, porque dessa coisa dele, assim, ele não tem negócio de muita conversa, não, é tome lá da cá e acabou, é pau e é pedra, gelo e água quente, e ser fininho, não tem muita conversa, não. Aí ficou todo mundo juntinho, bonitinho, babá, dizendo que está tudo lindo, pois é, velho, porque ruim com ele, pior sem ele, né? E a OTAN sabe disso, que é a Organização dos Tratados dos Países do Atlântico Norte, né? Pois é. E vamos que vamos. Vamos que vamos dizer assim, voltando, eu já falei aqui dos taxistas, e agora falando do mato taxista também que nos ouve, né? Um forte abraço. Outras figuras que me ouvem também, que são o quê? São os caminhoneiros, rapaz, esses homens que levam e trazem as riquezas aqui da nossa região, da nossa Bahia, né? Deixa eu mandar um alô para o meu amigo Regi, mototáxi aqui, na próxima Manuel Teixeira de Freitas, e o telefone dele é 983-29-2398. E está me ouvindo, né? Ligado com a gente, na maior resenha, ali uma fofocagem, tá, todos aqueles caras reúnem, só fala de duas coisas, do mundo da terra e da Bahia, do Brasil, né, galera? Um abraço para vocês aí, ó, que estão cada um nos seus pontos aí, ó, numa boa, mas numa boa mesmo, né? Aí eu vou também para onde? Eu vou também para você, né, que eu, das vans, né? Que bom, mas que bom mesmo, né, que estão dirigindo as suas vans, conduzindo, e você, meu amigo passageiro, ó, Deus abençoe a todos vocês, que vocês cumpram suas metas, seus sonhos desse dia de hoje, né? Pois é, rapaz. A vida é assim mesmo, nesse dia 9 de julho. Pronto, agora eu falei a data certa, né? 8 não, 9 de julho. Bom dia, Francisco Vaqueiro. Meu amigo, já está dando aqui, ó. Bom dia, Renato. Francisco já está aqui falando comigo, né? Rapaz, Francisco é das bandas aí do tabuleiro, né? Eu falei que era do Picasso, eu disse, não, rapaz, eu acho que é tabuleiro, será que eu errei? Eu errei, meu amigo, me corrija aí, ele falou isso, pelo amor de Deus. Aí, ó, dessa cidade que pulsa, que caminha com suas próprias pernas, que a maioria gosta de prender, que gosta de trabalhar, né? Rapaz, que gosta de caminhar para frente, porque quem anda para trás ou para o lado é caranguejo, né? Ó, forte abraço e vamos caminhando, destino a Bahia 084, passando, né, por Coração de Maria. Chega que Coração de Maria, temos que dar uma parada, falar com o nosso povo de Coração de Maria, dos distritos de São Simão e também do distrito do Retiro, né, falar isso para não ter ciúme, né, aqui, ó, aqui voltando, Renato, de helicóptero, né, rapidinho, chega aqui no Bessa também, um abraço para você do Bessa, do outro pulo, né, e aí eu vou para onde? Aí eu vou para o picado. Agora eu volto de novo, pego o carrinho velho e vou passando o Coração de Maria, desejando a todos vocês um belo dia, com as bênçãos de nosso Deus. E você também, você tem que fazer sua parte, vai, faça a sua parte, que eu te ajudarei. Vamos lá. Essa pegada é boa, né? Não? Então aí, um forte abraço, Coração de Maria, com suas fazendas e tudo mais, né? As pessoas aí que moram fazendo a Paciência, fazendo a Neto, fazendo a Cabeça de Negro, deixa eu ver, fazendo a Mendes. Tantas fazendas, né? A Água Boa é a Neto, né? Aí a gente vai para Jabelê, tantas e tantas e tantas, né? Tem a Cana Brava também, e por aí vai, gente. Aí eu subo até Irará, Água Fria. Tem notícia de Irará aqui hoje, viu? Água Fria, tem notícia de Água Fria chata. A Rádio FM 104,9 de Água Fria pegou fogo, incendiou, queimou tudo. Não ficou nada, gente. Inclusive, eu tenho um vídeo aqui, mandaram para mim. Meu Deus do céu, vou falar daqui a pouco sobre isso. Aí eu vou para onde? Eu vou para Biritinga. De Biritinga eu dou um salto até Teodoro Sampaio. Teodoro Sampaio, alô, Lustosa. Forte abraço, meus amigos do distrito de Lustosa. Forte abraço mesmo, né? Aí de Lustosa, Teodoro, eu passo para o Pedrão, salto novamente, eu vou para onde? Vou para Terra Nova, né? Terra Nova tem um Jacu, tem o Rio Fundo e por aí vai, né? E também tem seus povoados, né? O Jacu é um sítio antiquíssimo, né? Secular, velho. É das antigas, né? Isso. E também o Rio Fundo também das antigas. Aí eu passo por onde? São Sebastião do Passé, está entrando ali em Nazaré, do Jacuípe, passando pela sede, descendo por Candeias. De Candeias eu volto, Santo Mário da Purificação, passando aqui, ó, essa turma que me ouve, que me dá o carinho da liderança, da audiência pelas manhãs aqui, ó, das fazendas, na sede, aqui no povoado, também nos povoados. Aqui, ó, tem Nova Conquista. Ontem mesmo gol, uma coisa dessa, ligou para a gente, mandou um alô para o pessoal aqui do Picado, pessoal Nova Conquista, né? E aí, Oliveira dos Campinhos, até Oliveira dos Campinhos, assim, é bonito aí, antigo, arrumadinho, tem uns prédios, umas casas antigas, mantém ainda aquela época, né, da arquitetura antiga, tão bonita, né? Desde que o pessoal quer fazer sua casa nova, vá fazendo outras ruas, criando outras, deixe essa área aí antiga preservar. Que é isso é que é a energia da beleza do lugar. Olha, até rimou para isso, vai muito inspirado. Oliveira dos Campinhos, aí eu passo o tanque da Cesala, alô, Nego! Meu amigo Nego, filho das Neves, né? Minha filha das Neves, na verdade, está 90 e pouco, mas está toda bacaninha. Ela me fala, Renato, minhas pernas estão doendo. Você quer o quê, velho? 91 de idade no couro, cheio de sorriso, cheio de alegria, certo? Você quer o quê? Então, pronto, meu amigo Nego aí, rapaz, no tanque senzala, né? Aí eu dou um pulo e vou para a Feira de Santana, São Gonçalo dos Campos, e dizendo assim, você quer falar comigo? Quer falar comigo? Quer participar do programa de forma direta? Como você quiser, tá bom? De uma forma legal, pode chegar, que é bem chegado. 92036677, 92036677, agora voa de avião, 92036677, seu próximo voo. Daqui a 30 minutos. Não perca, viu? Seu voo, se ligue, né? Senão o avião sobe e você fica na terra, né? Mas que bacana mesmo, gente. E tá aqui, deixa eu abrir esse negócio aqui, rapaz. Pois é, rapaz. Aqui, ó. É no Cedro. Então, Cedro é um povoado também, que eu falei até do Cedro ontem, Dona Maria, Roxinha e tudo mais. Aí outro vídeo aqui, Francisco Vaqueiro, e assim, o povo me conhece como Chico de João Rocha. Então, velho, você tem que botar o nome como o povo te conhece. De agora por diante, eu tenho que chamar você de Chico de João Rocha. Inclusive, vou dar aqui, né, o seu registro, né, Chico de João Rocha. Porque Chico de João Rocha o quê? Filho de João Rocha, com certeza, né? É a origem, né? Mais forte do que Francisco alguma coisa, né? Que é isso aí, rapaz? Chico de João Rocha. Ah, aquele que era menino outro dia, não tá grande, viu? Não tá grande, já tá casado, já tá com filho, né, gente? Isso é bom demais, né? Oh, que bom, rapaz, vou falar com o meu povo, rapaz. Não tem outra história, não. Deixa eu mandar aqui um alô para André Solon, doutor André Solon, está me ouvindo em Salvador, está ouvindo nosso programa, né? E aqui já tem Trindade, João, Bacelar e outros, mas eu vou partir aqui para, vou partir aqui para algumas notícias logo, né? Hoje é quinta-feira, vamos de notícia, né? Olha aí, ó, isso aqui serve para todos nós. Eu acho que essa lei, não sei se foi o saudoso, o vereador Jodilson Cirqueira que fez essa lei para os bancos daqui do município, que eu sou de Jacuípe, mas eu acho que essa lei existe aqui. Se eu não estou enganado, essa lei já foi feita, por Jodilson Cirqueira, promulgada, aprovada, a zorra toda. A lei do período de bancos, de você ter que esperar. Porque tem banco, velho, que você chega às 10 horas, só sai 1 hora da tarde. Vai matar o diabo, vai. Aqui, ó, dois bancos de Feira de Santana foram autuados por deixar clientes esperando em filas por mais de 15 minutos. A lei 15 minutos, viu? Já 15 minutos, teve denúncia, ó, tome no rim, no fígado, no pâncreas, onde for. Quer dizer, no caso, o banco, né? Denúncias online levaram às vistorias realizadas pela Superintendência Municipal de Proteção e Defesa do Consumidor, o PROCON, aí, ó, com o PROCON ajuda a sociedade, né, a funcionar bem, né, a cobrar aqui o funcionamento. É por isso que eu defendo o PROCON daqui, não é? E nesse ponto, o vereador Alzés tem meus aplausos, tá? E durante as investigações foi constatado que as instituições financeiras descumpriram a lei municipal número 3.022 de 2016, ou seja, 10 anos essa lei feira, conhecida como a lei dos 15 minutos. Estabelece que em dias normais o tempo máximo de espera é de 15 minutos para atendimentos como saque, depósito, pagamentos e outras operações realizadas diretamente pelo caixa. 25 minutos para os demais serviços bancários, como abertura de conta, atualização cadastral, contratação de empréstimo, atendimento com gerente e serviços administrativos. Além da demora excessiva, foram constatadas outras irregularidades específicas em cada local. Foram dois bancos. Um dos bancos é da agência localizada na Getúlio Vargas. É que não botaram o nome do banco, mas eu imagino qual seja na Getúlio Vargas. Eu já fui nesse banco daí. Os fiscais flagraram, chegaram lá no banco, flagraram a total ausência de emissão de senhas. Nem isso que eu estava oferecendo, sacanagem, né, velho? O que viabiliza o controle do tempo de espera pelos clientes e pelos próprios órgãos de defesa. Olha aí que sacanagem, ó. Olha a mutreta dos caras aí do banco, ó. Não coloca... Que ali tem um aparelhozinho que você chega lá, puxa um pedaço de papel, sai é o número da senha e o horário. E aí eles não estavam botando porque... Aí, ó, chega uma galera para fiscalizar, não tem como o tempo, né, provar. Rapaz, só tem pilantra. Ô, banco! Eu não vou dizer seu nome, mas eu sei quem é. É um banco conhecidíssimo, né? Toma vergonha, que picaretagem, rapaz. Tão picareta de toda forma. Brinque, viu? Brinque. E aí, ó, na agência central da segunda instituição, localizada na rua Conselheiro Franco, antiga rua direita, onde tem aquele primeiro saque, aqui a gente do interior já foi muito para aquele primeiro saque, resolver documentação, tal, tal. Agora tem um segundo que é junto da rodoviária, né? Pois é, naquele primeiro saque ali que desce ali a Avenida do Vaqueiro, né? E na Conselheiro Franco, antiga rua direita, tanto a máquina de emissão de senhas, que coincidência, né? É, bonitinho isso, né? Quanto o painel eletrônico também de chamamento estavam quebrados. Isso aí é sacanagem, ó. Não tem senha, não tem o chamamento de senha ali. Aquele tipo de televisão que você pega a senha, tem ali o número JLC2510, e aí sou eu, e vai ser atendido, né? Bota lá, quichê tal, aí a pessoa vai ser atendida. Agora, ó, haja dinheiro. Isso não é falta de tempo, porque esses bancos todos têm equipes profissionais para atendê-los. Isso é um absurdo, isso é sacanagem, certo? Isso é malandragem para poder sacanear com o público. E não ter provas, né? Assim, os clientes recebiam a senha impressa em um papel pequeno e um funcionário do guichê era responsável por gritar o número para chamar o público. Pô, como é que pode, velho? O banco cheio, está o cara lá no guichê, número 305! Eu estou falando baixo aqui, porque senão eu vou estourar o rádio de vocês. Número 305! Ó, cadê? Não tem, não? Número 306! Pô, que coisa antiga, velha, ultrapassada, velho. Que vergonha. E a gente paga caríssimo por esses serviços. É, quando você entra no banco, aquele ar-condicionado, você respira, você já está pagando, rapaz. Banco não dá nada a ninguém. Só faz tirar, isso eu te garanto. Porque eu já trabalhei com diretoria de planejamento de banco, sei como funciona essa zorra. Não foi nem agência, foi diretoria. No nono andar, da Miguel Camuno, no comércio, tá? Pois é. Não é porque era antigo Banco Econômico, o pessoal mais da antiga sabe o que eu estou falando. A maioria dos consumidores ali presentes eram idosos. Aí, ó, sacanagem. Idosos, como sempre, só faz sofrer, só faz levar fumo nesse país. É roubo do INSS, da pensão, do INSS, roubo de idosos. Tá aí, teve um roubo aí de 90 bilhões, não deu nada. Só o careca presozinho aí, deve estar lá na mordomia e acabou. O resto está todo mundo aí, ó, nadando nos bilhões dos aposentados e pensionistas do INSS. E aí vai para um banco, aí, ó, quem é a maioria para gente? Idosos. E o cidadão, gente, já tem uma dificuldade natural de enxergar, ouvir. Esse é o processo natural da idade, que os sentidos vão diminuindo, as sensibilidades, as percepções, não é? E vai lá, se depara com a senha. A senha é pequenininha, uma azorra assim, meio em V, com a letra pequena, minúscula, que só azorra, tá entendendo? Tanto da máquina, como também que escreveram aqui, que botaram aqui a foto, né? Gritando atrás de uma barreira de vidro. Pô, rapaz, que coisa, coisa sacanagem. Rapaz. Isso é menosprezar o ser humano, rapaz. Deviam, inclusive, no caso do PROCON, ver todo mundo que estava lá, meu amigo, como é teu nome, seu endereço, quê, e fazer o banco dar uma grana, ressarcir essa agressão ao seu cliente. Mas cadê? Né? Agora vamos lá. Com apenas um caixa funcionando, os clientes chegavam a esperar 30, 40 minutos pelo atendimento. Sabe quem falou isso? Não foi eu, não. Quem está falando isso aqui é Maurício de Carvalho, que é o superintendente, diretor do PROCON Feira de Santana, que detalhou que o cenário traz uma grande dificuldade, especialmente para idosos. Tá? E ambos os estabelecimentos foram alvo de um auto de constatação com flagrante, o PROCON já realizou a abertura do processo administrativo, que seguirá para os trâmites de decisão e aplicação de penalidades pelo não cumprimento da legislação municipal. Em Feira de Santana, a lei municipal foi sancionada em 2025, mas a norma é válida também em outras cidades baianas, inclusive Salvador. Em outra cidade banca, Salvador. Tem que vir aqui com o senhor Joaquim para essa história também. Sabe por que eu digo isso? Porque também a demora, a espera é grande. Tanto no Bradesco como no Brasil, a Caixa Econômica é um absurdo. É um serviço péssimo. Parece que disputa, né? Disputa aí quem é o pior. Se é o Banco do Brasil, se é o Bradesco ou a Caixa Econômica. Mas a Caixa Econômica é mais cruel, né? Porque eu sempre passo lá, tem uma fila enorme do lado de fora, rapaz. Tu é doido, rapaz. Vai matar o diabo. Não é nós que somos cristãos, não. Que nós somos filhos de Deus e nós somos protegidos por Ele. Vai para o teu inferno, vai. Essas empresas são assim com o povo. Trata o povo dessa forma. Tá entendendo? E aí, ó, para você fazer uma denúncia das filas acima do tempo permitido em agências bancárias, o ideal é que o consumidor guarde a senha de atendimento com o horário da emissão e solicite que ela seja carimbada pelo caixa após esse documento, né? Serve como prova de tempo. Aí eu fui lá, 30 minutos, 40 minutos, 50 minutos, uma hora, aí acabou, eu, por favor, caixa, carimbe aqui e dê uma rubrica. Ah, não posso não. É dever de fazer isso. Está aqui, é, está aqui falando. E tem que dizer, o horário que você foi atendido, que zorra é essa? Não é isso? Pois é, e você quer reclamar em Feira de Santana? É a rua Castro Alves, número 635, centro, perto da rodoviária, tá bom? E agora tem as multas aí, viu? Tem as multas aí para quem não cumpre a lei, né? Aí, ó, quer ver uma coisa? Até a multa legal, 5 mil por descumprir o tempo máximo de espera de 15 minutos. 20 mil se a agência não possui sistema de senhas para comprovar o tempo de atendimento. Tudo isso é multa, viu? 5 mil quando passa de 15 minutos, lá em Feira Santana. Aqui eu não sei qual é, se é 15 ou é 30 ou é 20. Tem que ver isso ali municipal daqui do município, não é? 20 mil se a agência não possui um sistema de senha para comprovar o tempo de atendimento. Tem que ter funcionando. Se está lá aquela máquina quebrada, a maquininha assim em pé, coisa com a cabeça, lá você tira a zoa do papel e puxa e sai, não é? Tem outra lá, cheia de dinheiro, não tem, se quebrou, não tem condição de substituir, máquina para substituir, não é? Que zorra é essa? Então, 20 mil em cima. 30 mil também, aí já aumentou, mas 30 mil por não disponibilizar caixa exclusiva para pessoas com deficiências. Banco tem que ter um caixa exclusivo para as pessoas com deficiência, ou seja, deficiências de mobilidade, deficiência de visão e outras deficiências, como também a questão da idade, e está dito. Aqui tem isso? Hein, meus amigos? Hein, senhores de Coção Jacuípe, Amélia Rodrigues, Terra Nova, Coração de Maria, região tem? Outro dia, Coração de Maria não tinha nem banco. É, porque acabaram com o banco lá, que eu fui lá no banco, fizeram um buraco na parede alguns anos atrás, que o banco foi embora, rapaz. Não tinha nem banco outro dia. Agora eu acho que voltou a ter de um tempo para cá. Mas tem aqui nem banco tinha. Aqui, o Banco do Brasil levou quase 2 anos sem funcionar, rapaz. Tu é doido, rapaz. Na época que era moda, assalto todo dia. E era cada tipo de assalto, rapaz. Aqui, ó. Bom dia, Renato. E os bancos daqui da cidade? Faz tempo que eu fui lá. Ah, porque você faz tudo pelo seu celular, né, velho? Mas tem uma coisa, viu, Ailton? Você sabe mexer no celular. Você é tirado, aí sabe mexer no celular. E aquelas pessoas que não sabem mexer? Eu mesmo, de vez em quando, vou na agência. Porque dá os que procou aqui nesse aplicativo do celular, tem que ir lá. Resolver, sentar e dizer assim para a mulher, ô, minha filha, me ajude aqui, que é o papel dela, entendeu? É, porque você sabe tudo, Ailton, móveis, da cancela. Eu mesmo não, eu mesmo sou analfa. É, como a maioria dos idosos do nosso país são além de ter dificuldade da estrutura aqui de tecnologia, tem outros que não sabem nem ler direito, uma parte é analfabeta, que é fato, afinal a Bahia tem mais de 1 milhão de analfabetos, é o estado com mais analfabeto no Brasil, entendeu? Ah, fiquei aí, e dando risada, é comigo mesmo, é os bancos daqui, faz tempo que eu fui lá, tá bom, viu? Porque você é sabido, você é danadinho, né? Tá bom, meu irmão. Tá? Aí, Jorge Luiz Pagodinho, forte abraço. É, fala aí, Pagodinho, rapaz. Deixa eu mandar um abraço para Fuen. Meu amigo Fuen, que outro dia fez um vídeo, né? É, com o Vadinho, mandou um alô para Admari Reis e também para Renato Dantas. Valeu, Fuen. Forte abraço, meu irmão. Forte abraço mesmo. Cleide Nilson, como sempre, bom dia, Renata, é seu barriga, mande alô para minha sobrinha, Biú, Nacajá e Matias. Eu acho, Cleide Nilson, seu barriga, que eu não vou nem mais falar esse texto, mas Cleide Nilson, seu barriga, aquele texto, aquelas lembranças, viu? Ai, ai, e a galinha não sai. Ua, vai. A galinha já botou pinto, já botou ovo, já botou 200 pintos, já está vendo a carne dura retada, e você não comeu a galinha, hein, velho? Se arrumou, tá vendo? Vá, que é mole, e a sobrinha, viu? Pois é, rapaz, deixa eu ver aqui, rapaz. Deixa eu mandar aqui um alô para minha amiga Gracinha. E ela quer falar, viu? Ela está aqui falando, mostrando a foto de um cachorrinho. Vamos ver o que a Gracinha, a dona de Júlia Amélia Rodrigues, quer.
1: Bom dia com Jesus. Nossa Senhora das Candeias, te cubra de bênção.
0: Amém.
1: Eu estou passando aqui essa foto desse animal que minha professora encontrou amarrado na caixa do lixo e tá na casa dela. Ela tá cuidando, tá procurando o dono e se não tiver o dono, ela tá doando. Viu? Porque ela disse que tem já a dela. A pessoa que perdeu esse lindo cachorrinho se encontra na casa da professora Evanice. Então, fala na rádio, eu peço o endereço da casa dela e mando.
0: Pronto, mas bonitinho, rapaz, se eu já não tivesse tanto animal, meu amigo, para que é gato, é cachorro, passarinho, papagaio, pulga, muriçoca, rapaz, não sei não, viu, mas bonitinho. Agora ela ficou amarrado, se encontrou amarrado, alguém amarrou, largou ali para alguém levar, rapaz, pô, sacanagem, viu, velho, falta de carinho, falta, não sei não, viu, velho, não sei não, viu, pô. Ah, Deus do céu, a sociedade, viu? Eu vou tomar uma água e volto daqui a pouco.
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3: Ah, eu tô falando, dizendo que são 8h10, né? 8h10. Pois é, rapaz. Ontem teve um refresco, né? Teve um alíviozinho aí, sem jogos da Copa, né? Porque agora ficaram os bacanas, né? As oitavas não. Aí já semifinal não, quarta de final, né? Pois é. Agora são oito bacanas, né? Pois é. E vai ter aí, né? Vai ter os jogos hoje, inclusive. Deixa eu ver quem é que joga hoje, rapaz. França e Marrocos. Hoje temos França e Marrocos, né? França com, para mim, em termos de time, é o melhor. Inclusive, bem melhor do que os outros. Pode não ser campeão, porque futebol é assim. Nem o melhor vence, nem o melhor ganha. Isso acontece muito, né? O melhor time. Mas, tecnicamente, em termos de composição de defesa, meio de campo, ataque, banco de reserva, tudo mais. E o futebol que buscam jogar um grande futebol, hoje é a França, o melhor futebol jogado, né? Pode não ser campeão, mas o melhor time para mim é a França. Mas encaram a Marrocos, que é chata, viu? Se a França vacilar, volta para Paris, certo? E Marrocos continua, viu? É jogo para pirão, vamos ver, né? Esse jogo vai ser a partir de 17 horas. Tem uma coisa que eu vi na televisão ontem, uma reportagem que me chamou a atenção, que tem um avião especial da CBF, né? Que leva os jogadores para os Estados Unidos, toda a comitiva, o apoio técnico e tudo mais, um super Boeing, né? Com todo o luxo devido, né? Para os jogadores da seleção brasileira. Só um, aquele lateralzinho segundo reserva do Flamengo, que eu me esqueço o nome dele agora, né? Danilo, né? Pois é, o lateral Danilo, foi o único que retornou como jogador. O outro foi treinadores, de base, diretor não. Outra coisa também que chamou atenção, você vê, todo mundo, tchau, cada um foi para curtir suas férias nas Europas, como se diz antigamente, veio de Europa, né? E por seus endereços dos Caribes e tudo mais, né? Suas mansões, e um abraço, bye bye Brasil. Tá? Sem choro, sem vela, ninguém se importou de nada, não tem sentimento patriótico, não tem sentimento de nação, esses caras, não tem sentimento do que é representar um Brasil do futebol, não tem não, eles têm dinheiro no bolso e uma banana para todo mundo, aí fica os otários, nessa torcida, aqui, toma vergonha, rapaz, acorda, fiquem atentos. Um ponto, o outro ponto que me chamou a atenção, vejam como é ganhar muitos milhões por mês sem fazer nada. Eu acho que só o Brasil que faz um negócio desse, gente. É isso que me incomoda. Um país, pelo menos a maioria da população pobre, até no quadro miserável, que é fato, não adianta querer esconder, tá bom? E não cresce porque há um processo de se manter essa história e se manter porque o controle é muito melhor, né? Tá lá, toma aqui o milhozinho, fica quieto, vai, acabou, né? Então, o que é que acontece, tá? Como é que pode você renovar antes de um campeonato com um treinador, uma renovação antes do resultado, foi pífio, foi o pior da história dessas últimas duas décadas, desde 90 que não acontecia uma classificação tão fuleira como esta. Desclassificação, não é? Errei, desclassificação. Veja só, o cara, nós estamos em julho, hoje são 9 de julho, o cara, o Ancelotti, vou pegar no teu calo, velho, pegar no teu calo mesmo, porque, pô, não existe isso num país decente, num país sério, num país realmente desenvolvido, não é esse tipo de prática, não. Não é aceitável, não é aceitável. Ele só vai voltar para o Brasil, sabe quando? Para fazer dois amistosos em setembro. Mas vai ganhar julho, coisa de torno de mais de 5 milhões por mês, tá? Agosto... Aí setembro ele aparece por aqui, ou seja, 3 meses recebendo milhões, que é nosso, que a CBF não fabrica dinheiro, esse dinheiro é do povo brasileiro, de um presidente que nunca... Eu não sei, rapaz, existe por trás disso uma máfia pesada no futebol brasileiro, que não é de agora não, há décadas. Trouxeram um cara das bandas de Roraima, Rondônia, uma coisa dessa. Começa com ele. Ou é Rondônia ou é Roraima. Um cara que é médico, já teve envolvimento na área de saúde também lá complicada, que eu já soube, fontes já me falaram, tá? E se tornou presidente, nunca militou no futebol, se tornou presidente da CBF.

0: cara rapaz lá na Europa, né? Na Itália, papapá, brilhante, bacana, né? Ouvindo as músicas italianas, né? É, e ganhando essa fortuna, sem trabalhar. Aí pode, né? Pô, Brasil, toma vergonha na cara, rapaz, que é melhor. Ah, me deixa. Isso eu me reto falo mesmo. Ah, tem gente que não gosta, é problema. Mude estação. Pois é, tá? Que eu não aceito, tá? Esse absurdo, é inaceitável. Se um país, se fosse civilizado, um elemento é renovar um contrato antes de um resultado de Copa, depois ficar aqui, ó, 4 anos de contrato, é jogo das partidas aí, né? Convoca aqui um grupozinho, que vai ser o mesmo do mesmo, né? Vocês vão ver. E aí, ó, faz 2 amistosos, ganham milhões, no caso CBF Companhia, né, de dólares. E aí, ó, para de novo. Ah, vai procurar o que fazer. Enquanto você, meu amigo, é pau viola todo dia, para chegar no fim do mês, ganhar R$1.621, se eu não errei. Tá bom? Ah, que nada, rapaz. É, tem que me retar mesmo. Tem gente aqui falando comigo, dizendo assim, é um abençoado dia para todos nós e seus ouvintes da Rádio Educadora. Dona Moça, obrigado, Dona Moça. Dona Moça que é de Coração de Maria, né? O negócio dele agora é digitar, né? Que legal, Dona Moça. Tem um aqui também, Janete Lima, falando com a gente. Vamos ver o que, é que ela quer.
1: Bom dia, Renato. Sou sua fã. Quem está falando aqui é Janete do Amparo. Mande um alô para mim, para meu neto Lorenzo. E minha neta Malu.
0: Pronto.
1: Fã de Edmário Reis.
0: Pronto, tá vendo aí? Tá vendo? Tá vendo? Tá vendo, senhor Edmário Reis? Pois é. De manhã você tá aí ligado, de 5 da manhã até as 7h20, eu acho, 7 horas, sei lá, nem sei. Tá? É o programa de Edmário Reis. Muito forró, muita música boa, das antigas, música rural, essas coisas todas, né? Janete Reis, beijo do coração, vovó, né? Mandando aí, ó, já mandou para os seus netinhos, eles ouviram você mandando um alô, beijo, abraço, que bom. Amor de avô e de avó não tem nada igual, viu? É diferente, eu sei disso que eu sou avô, né? É muito diferente, e como, né? Ah, rapaz, inclusive o meu problema está chegando aí dia 11, vou buscar no aeroporto, deixa eu ver, rapaz. É meio dia e meio, é, chega de voo aí, rapaz. Vem passar 10, 11 dias comigo, ô oh, Deus do céu. A última vez que a Edmário Reis viu, ele estava pequenininho, chegou na rádio, aprontou que sou azul. Está maior do que eu, senhor Edmário Reis. Eu vou ver se ele vai querer ir na rádio, porque ele chegou para mim e falou assim, ó, um dia ele estava aqui, a última vez que ele esteve aqui, eu digo, Dudu, bora lá no programa aí. Pô, avô, eu só vou, cheio de onda ele, né? Todo cheio de marra, eu só vou se... Eu chego lá e o senhor me entrevistar. Se o senhor me entrevistar, eu vou. Senão, eu digo, não vou entrevistar com você coisa nenhuma, rapaz. Aí, então, eu não vou. Pronto, não vou ir. Ô, oh, Deus do céu, que figura, viu? Apronta nessa idade, rapaz. 16, fazer 17. Não é brincadeira, não, viu? Mas deixa eu mandar um alô aqui também para quem, rapaz. Tem um cara de gente aqui falando comigo e mandando áudio. Tipo, aqui, Coração de Maria, como sempre. Ele está aqui, João Bacelar.
2: Bom dia, Renato. Bom dia a todos. Deus abençoe o nosso dia. É, quero mandar um alô para Jacira, minha irmã de Bom Sucesso, Matias Miguel do Matizeiro, Orelina, Dona Brolina do Beiju, Mago do Rio Seco, Antônio Xavier do Médio, Marianita, Chico da Venda, Popô da Canavial e para todos os seus ouvintes, Renato. Valeu, Renato,
0: forte
2: abraço, tudo de bom.
0: Valeu, você falou de Aurelina, a Aurelina é amiga nossa, nosso ouvinte, sempre está mandando áudio para aqui também, não é? Isso é bacana, se forma essa corrente, né? A Coração de Maria também, Trindade. Eu vi um vídeo seu, eu vi o Trindade na rede, né? Você estava de óculos escuros, toda bonita.
3: Oi, Renato, bom dia. Tudo bem, meu amiguinho? Como é que está você? Tudo bem, graças a Deus, né? A força maior é do universo mesmo, né? É de Deus. Bom dia para você. Margarida, tu pedi a sua casa. Eu tô com um novo aparelho. Mande uma mensagem para mim para entrar no seu zap, viu, Margot? Quero falar com você.
0: Pronto, aí. Rádio serve para isso. É Trindade, está com um novo aparelho e está precisando que... Trindade, Coração de Maria, tia de Margot aqui, né, aqui do Rio Seco, com São Jacuípe. Aí, ó, tá dizendo, ô Margot, dá um toque para ela, liga para ela e diz, dá um alô, tia, né, para poder ela registrar o seu telefone no novo telefone dela, tá bom, querida? A rádio também serve para isso, para reaproximar, deixar a comunicação limpa entre as pessoas, não é isso? Deixa eu ver aqui, rapaz, tem mais gente falando comigo. Ô, Branco do Guedes, grande Branco do Guedes, torcedor do Vitória, nosso amigo, né, e ouvinte. Mas vamos aqui às notícias, né? Vamos lá, ó. Olha aí, ó. Eu não falei daquele prefeito de Retirolândia, que fez uma armação aqui e tudo mais, uma denúncia através de um portal? Pois é, a prefeitura de Retirolândia revogou, anteontem, eu falei na terça, na segunda, né? Aí quando foi na terça-feira, eles revogaram um pregão eletrônico que foi divulgado, denunciado por um suposto favorecimento em uma licitação que autorizava a empresa Américo Santos Oliveira a fornecer materiais de construção ao município. Isso, rapaz, é problema. Pneu, carro, gasolina, pouso de gasolina, tudo isso em prefeitura. Rapaz, se apertar 80% gêmeo, não vou ser tão curioso, 80% gêmeo. No aviso de revogação publicado no edital do Diário Oficial, assinado pelo prefeito José Egenildo dos Santos, PSB, conhecido Gene, PSB 40, partido de Lício da Mata, né, de Lio, a gestão informa que anulou procedimento licitatório por razões de interesse público. Aí foi denunciado. A gestão informa que anulou procedimento licitatório por razões de interesse público.

Qualquer coisa pública tem que ter legalidade, eficiência, economicidade e também a supremacia do interesse público. Mas só que uma boa parte, às vezes até a maioria das administrações, o interesse não é público, não, é privado, até familiar, gente, e por aí vai, né? É assim que a banda toca. A reportagem veiculada na noite de segunda, como eu falei, não é? Trouxe à tona denúncias encaminhadas por moradores da cidade que pediram para não ser identificados por receio de represália. É tirando cidade desse tamanho, foi aquele fulano, né? No mínimo, se tiver algum empregado na viúva, manda embora. Outras coisas, mas até outras coisas piores pode vir a acontecer. Não é não, Ratá? As denúncias apontavam o suposto favorecimento da contratação da empresa de Américo, que é irmão do então secretário municipal de Agricultura e Meio Ambiente, Amécio Luiz Santos Oliveira. Os irmãos, segundo denúncias, são primos do prefeito. Tudo de família, que maravilha, né? Os denunciantes revelaram que o valor do contrato era de R$ 743.224,60, não é? Pois é, rapaz, brincadeira, viu? E diante das denúncias, não é? Que foi tudo bonitinho, investigado e tudo mais, não é? Ele recuou, rapaz, né? Deu uma recuada para refazer a história, tá vendo aí como é? O bicho pegou lá em Tirolândia, viu? Isso, sabe o quê? É a força da denúncia, da verdade, né? Quando a denúncia é verdadeira, foi mentirosa da denúncia, é crime, não é? E o povo que foi para cima e ele disse, olha, velho, está em época de eleição, daqui a pouco eu não vou dar volta a meus políticos e candidatos, vou dar uma recuada. E recuou. É, não é brincadeira, não, a coisa é séria, né? Deixa eu ver aqui também, rapaz. Está tendo um caso que está acontecendo em Salvador, um caso muito complicado. Eu mesmo vou ser sincero, se eu estivesse num cenário desse, eu ia levantar, sair, me picar. Que nada, ia ficar para ver filme, coisa nenhuma. Até no meio do filme, eu levanto, eu vou embora, viu? Porque, olha só, tá? Esse elemento de nome Matheus da Costa Meira, hoje com 51 anos de idade, é o ex-estudante de medicina, aqui de Salvador, da Bahia, né? Ele foi condenado, à época, pelos ataques a tiros que matou 3 pessoas e feriu outras 9 em uma sessão de cinema em São Paulo, cidade de São Paulo, capital de São Paulo, né? Em 1999. 99, rapaz, 27 anos atrás. E agora, ele passou a frequentar regularmente o Shopping Barra, que fica ali entre a Barra Avenida e a Barra, em Salvador. Na época, ele estudava medicina, né, se colocou que ele tinha distúrbio psicológico, não sei o quê. Eu, inclusive, acompanhei na época, eu já estava na militância da comunicação do jornalismo, ele estudava medicina, filho de uma família classe média, me parece até filho único, se eu não estou enganado na lembrança, saiu daqui, foi para São Paulo, chegou lá numa sessão de cinema, o cinema estava legal de público, com uma metralhadora à época, e estava com uma metralhadora, não foi pistola não, e aí deu rajada para tudo quanto foi lado, tá? Tanto que matou 3 pessoas e feriu outras 9, isso dentro do cinema. Imagina você dentro do cinema, esse louco assassino está solto. Porque as leis daqui são frouxas. Se fosse em outros países que eu conheço aí, ele não estaria na rua, não, nunca mais. Era prisão perpétua. Né? Ele pegou o avião, foi para lá, tudo mais, blá, blá, blá, e chegou na sessão... 3 pessoas mortas, 9 feridos, gente que se atropelou para lá e para cá, ferido da bala, fora que se tomou ferido de pancada, de hematoma e tudo mais, não corre, corre, não se joga no chão. É uma cena tétrica, triste, medonha e horrorosa. Né? Ele foi solto em 2024, ou seja, há 2 anos atrás, pela Justiça da Bahia, né? E agora ele tem sido visto circulando por cafés, livrarias e até salas de cinema no local, que é um cenário semelhante ao crime que o tornou conhecido. Essa informação é de Ulisses Campbell, que assina a coluna True Crime do jornal O Globo. Tá? Tô dando a fonte, para não ter história fiada, viu? Conversa fiada na história. E a rotina desse Matheus
desse assassino do cinema na época, agora,

A chacina do cinema ficou conhecida à época, não é? Começou a chamar a atenção dos frequentadores, que passaram a fotografá-lo e compartilhar a imagem em grupo de WhatsApp. O Shopping Barra, um dos principais centros comerciais da capital baiana, que possui 315 lojas, 8 salas de cinema, 3 delas inclusive VIP, e recebe cerca de 50 mil visitantes por dia. E ele está lá passeando, está, como eu falei, classe média, não é? E aí eu tenho uma pessoa que disse que viu ele.

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7: Fala, Renato.
8: Ai, eu tô falando, tô de volta, né? Ai, ai. Deixa eu ver aqui. Essas coisas que a gente vê no intervalo, né? Só fazer. Ai, ai. Falar o quê? Fazer o quê? Não é, velho? Mas vamos falar de coisa boa, né? 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E tem mais aí por aí, se eu esqueci de alguém, tá tudo bem, né? A gente fala depois, mas vamos tocando aqui que tem notícia, rapaz. Que tem gente também falando aqui comigo. Deixa eu colocar aqui, gente. Deixa eu ver aqui. Um beijo, viu, Silvia? Obrigado, Silvia Caissara, sempre ligada conosco. Um obrigadão mesmo, né? Deixa eu ver aqui, rapaz. Juscelina. Ah, vamos ver o que é que ela quer?
5: Bom dia, Nato. Com Jesus. Aqui é Glorinha da de Curitiba. Como é que tá você? Como você passou o seu João São Pedro? Passou bem? Como é que tá a sua família? Tá bem? Jesus te deu um bom dia de guarda. Fica com Deus. Um abraço.
8: Aí tem aqui.
5: Tô com muita saudade de você, que o meu celular tá com problema, eu vou ter novo você, tô pedindo ontem de novo. Mas tá tudo na paz, filho. Fica com Deus. Bom dia.
8: Oh, obrigado, Glorinha da Ilha Curitiba, né? Porque eu vi aqui outro nome, né? Que bom, Glorinha, que bom. Obrigado, tá nos ouvindo, né? E dando notícia, né? Que bom, obrigado, viu, querida? Beijo no coração, aquele abraço. Lembra? Quando se encontrou na porta da rádio, aquele abraço, aquele beijo, aquela conversa bacana, né? Deus te abençoe também, viu, minha querida? Neide Carvalho nos ouvindo, né? É, Lia também, a mulher de Casa de Balagó, também sempre ligada, não perde um programa. Obrigado, viu, querida? Tá bom? Beijo no coração. Nestor também do Baldez ligado conosco. A Aurelina, né? A Aurelina tá mandando aqui também um alô, né? Falou, a Aurelina, olha ela aqui, ó.
9: Bom dia, meu amigo Renato Dantas, que Deus abençoe o nosso dia, nunca mais falei com você, mas estou aqui na escuta, amigo, um abraço.
8: Um abraço para você também, minha querida, um abraço mesmo, viu? É, deixa eu ver aqui, tem mais gente aqui também falando comigo, é, passando o dedo aqui, volta, Renato, é por aqui, isto, não é? Deixa eu ver aqui, ó, é, tem aqui também... Agora vamos para cá, né? Já coloquei Dona Moça, né? Tem mais gente aqui falando também comigo, né? Vamos aqui.
10: Bom dia, Renato Danta. Aqui é a Adriana que está falando. A paz do Senhor, que Deus abençoe todos aí. Minha família de Conceição de Jacuípe e a minha família de Teodoro Sampaio.
8: Pois é, essa é a Adriana Moura e tem a família de Teodoro Sampaio. Está nos ouvindo também. Forte abraço, minha querida. Aqui também...
11: Eu gostaria, eu sou ouvinte do seu programa, líder de audiência na nossa região aqui. Eu moro, sou morador aqui do Amparo. Eu gostaria de saber, se informar com esses políticos aí, o porquê que um Amparo aqui está sem iluminação. Esse asfalto que nunca chega, fizeram um pedacinho de asfalto aí e o asfalto nunca termina de chegar aqui. Eu gostaria de saber como o Amparo está abandonado, apesar de ter duas prefeituras numa briga aí entre Amélia e Birimbau. E assim, eles dois nessa briga aí e nunca faz nada aqui para o Amparo e deixa o povo do Amparo aqui abandonado.
8: Olha aí, ó, Cláudio Cerqueira fazendo a denúncia sobre a situação que está vivendo o Amparo. Não é ele somente não. Nede já falou, Romilda já falou, outras pessoas, os moradores já falaram sobre o Amparo. Agora, ó, outubro, acho que é 4 de outubro, sei lá, por aí, é primeiro domingo de outubro, fica melhor assim, tá? Antes disso, vocês vão ver, ó, um bando de vereador com o santinho na mão pedindo voto para vocês, é, aqui são 13, a Amélia Rodrigues são 11, é, aí já são 24 vereadores para estar batendo na porta de vocês, cheio de sorriso. Aqui é meu candidato, e ajude, que a gente te ajuda, ajude cá, que ajudo lá. Aquela conversa fiada que a gente conhece sempre, né? Secretário de governo, prefeitos e prefeitas e tudo mais. Aí eu batendo na porta para pedir voto. É, vai começar aí agora a procissão dos santinhos na mão. Agora resolveu o problema do povo, cadê? Aí, cadê? Hein? Aí, ó. Esse não é o primeiro, não. A reclamar, a pedir socorro, não. Vários e vários já falaram aqui no meu programa. Tu é doido, rapaz. Ô, oh, Deus do céu. Aí, ó. A outra está aqui falando comigo. Deixa eu abrir esse negócio aqui, rapaz, porque eu vou para onde, rapaz? Pera aí. É isso. Aqui, ó. Está aqui falando. Cadê? Pronto. Vai. É o povo falando, acabou. Não tem reportagem, é o povo. A reportagem
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8: é o
12: família
8: povo.
12: 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Bom dia, Renato. Tô aqui na escuta, viu? Falando a obrigação da casa e escutando a educadora.

0: Gostoso, sério, não estou falando brincadeira, nem bajulando, não. Todo mundo que comeu se apaixonou, inclusive eu. Que amendoim bom, reta. É um amendoim gostoso, bom de comer, tem um gosto puro do amendoim. Porque tem os amendoim que é assim meio xoxento, sem sabor, sem nada, saboroso, viu, filha? Que esbagem, como diz o povo, não é vagem, não, que esbagem boa. Vixe Maria, eu comi foi tudo, rapaz. Botei na geladeira para ir conservando, aí vinha, dava esquentadinha no forninho e vendo o jogo da Copa, só troque, troque, troque, troque, ratinho, só roendo. Que maravilha, uma delícia. Ó, o amendoim de Margot, eu não me lembro, um amendoim tão gostoso, sério. Eu adoro amendoim, de chamar a atenção, e não foi eu só que comi, não, todo mundo que comeu elogiou. Que amendoim é esse, Renato? Eu digo, de Margot. É, bacana, obrigado, recebi sim, Margot. Claro, aqui não, que chega na rádio, não tem negócio. Aqui não soube nada, não, aqui nada. Aqui todo mundo é uma família que aqui não tem mão leve, não, aqui dentro não, viu? Aqui é todo mundo, ó, sua coisa aí, deixou aqui, papapá, funciona plenamente de forma bacana. Viu, viu, viu, Margot? Porque tem umas coisas que às vezes as pessoas mandam e fica no meio do caminho mesmo, mas aqui não, chega no endereço. É, e chega mesmo com força. Corme Silveira também falando comigo do picado. Grande Corme, saudade nunca mais, né, velho?
1: Bom dia, Renato Danta, meu irmão. Que Jesus te abençoe, você, sua família e todos os ouvintes da Educadora FM. Que quer falar com o do tempero, viu, meu irmão? Um abraço. Tô aqui mais meu genro Mime, te ouvindo, minha esposa Eliette, viu? Manda um alô aí pra Conceição Ares, que ouve teu programa de manhã lá na Curitiba. Uma pessoa maravilhosa, Conceição Ares, viu? E também pra Vadinho, caçador de sarigue, o maior caçador de sarigue, tá certo? E caçola lá em Coração de Maria. Ailda e Ângela também que te ouve direto. Fica com Deus e tenha um bom dia, meu irmão. Um abraço.
0: Amém. Um abraço para essa turma toda que nos ouve, tá? Muito obrigado mesmo. E caçola, outro dia eu vi numa fila em algum lugar. Assim, é tanta fila que eu pego na vida que eu não me lembro. Eu estava assim, quando eu bati o nome dele, qual é caçola? E aí, velho, papá? Tá legal, o caçola tá bacana, magrinho, esperto, amando, apaixonado, morando aqui com o São Jacuípe, morando em Coração de Maria. Dois endereços. Ele é chique, viu, velho? É o quê? Deixa eu ver aqui também. É, rapaz. Deixa eu ver aqui essa figura que está falando comigo. Um abraço para Marleide Rodrigues. Oh, que bacana, Marleide. Muito obrigado por estar nos ouvindo, minha querida. Mas muito obrigado mesmo. Esse bom dia, Renato Dantas. Que Deus nos conceda um ótimo dia para todos nós, minha querida. Para todos nós. Tá bom? É, rapaz. Tem aqui um invejoso, viu, Margot? Que mandou aqui um vídeo com um saco de amendoim. Vadinho da Gameleira. Mas eu não vou nem abrir aqui agora, que é vídeo, né? Não sei o que está se falando, mas deixa eu ver. Aí, ó, tá no carro de som ligadão do Vadinho da Gameleira e ainda com o saco comendo amendoim. Mas não é gostoso pela cara de igual de Margot. Acho que não é não, velho. Não é não. Mas não, o de Margot é especial. Olha só, denúncia de tentativa de roubo termina com prisão e revólver apreendido no município de Amélia Rodrigues, né? É a polícia trabalhando, né? Uma denúncia de tentativa de roubo terminou com um homem preso por porte ilegal de arma de fogo na tarde de ontem. Esse fato aconteceu em Amélia Rodrigues, aqui vizinho da gente. A ação foi realizada por policiais militares da companhia da 66, companhia independente aqui da nossa região, nas imediações do posto Dungão, às margens da BR-324, logo na entrada aqui da cidade, né? E de acordo com informações da Polícia Militar, a guarnição do Peto 66 foi acionada após denúncias sobre três indivíduos em atitude suspeita a bordo de um veículo na região. Ao chegar ao local, os policiais encontraram um dos suspeitos no interior do automóvel, né? E durante a abordagem, os militares localizaram um revólver 38, municiado com duas munições intactas e duas picotadas, ou seja, picotada como foi atirada, né? Também foram apreendidas duas munições calibre 380 picotadas. Após a prisão, os policiais realizaram diligência na tentativa de localizar os outros envolvidos, mas eles não foram encontrados. O homem detido e todo o material apreendido foi apresentado inicialmente à Delegacia Territorial de Amélia Rodrigues e posteriormente encaminhado à Delegacia de Santo Amaro para devidas medidas cabíveis. Aquela história, né? Pô, para a delegacia, não faz flagrante. Leva para o Fragoroso, tomar o Fragoroso lá pelas bandas de Santo Amaro, no bairro do Bonfim, em Santo Amaro. Rapaz, Não é brincadeira não, viu? O negócio é sério mesmo, tá bom? Deixa eu ver aqui, rapaz. Mas tem mais gente falando comigo. Eu sempre dou muita importância, e tem que dar, é ouvinte, né? Tem as notícias, tá? Mas o ouvinte chega, bota a boca no trombone e fala, entendeu? O que é que tem que fazer? Botar o povo para falar, tá bom? Deixa eu ver aqui também, rapaz. Aqui...
2: Tá
0: mais novo, viu? Fica novo mesmo, cara. Não fica velho, não. Fica novo, moderno. Um beijo. Rapaz, uma zoada retada aí, viu? É um barulho que eu não entendi direito, não. Mas deixa lá, viu? Tá bom. Deixa eu ver aqui, rapaz. Tem aqui Matias também, que não pode ficar de fora.
3: Bom dia, Renato. Matias do Oito Zé chega aqui agora da roça. Estou acompanhando aqui mais minha esposa, Ana de Fátima. Que beleza aquela obra lá de Simões Filho, da BR 324, né? O menino me ligou que o filho dele, que trabalha no CIE e mora em Candeias, chegou 10 horas da noite em casa. E a obra é do DENIT, mas o DENIT não faz nada. O DENIT nem fiscaliza, imagine. E o irresponsável anda de helicóptero.
0: Pois é. É, e ele está falando do... ali do Simões Filho, em frente à antiga rodoviária federal, porque agora fizeram um pregão, né, enorme, cá perto onde era o antigo, né, pedágio ali, divisa Candeias e Simões Filho, né, prédio grande, enorme, e o velho ficou lá abandonado, né? É, não sei nem o que está acontecendo por lá. Gente, a coisa é séria dessa BR. Chegou-se ao ponto de ter que interditar as duas pistas, tendo que passar pelo acostamento devagarinho e tudo mais, 24 horas para consertar uma pista, foi liberado sentido Salvador-Feira, e Feira-Salvador está interditado. Diz que ia liberar hoje, ou foi ontem de madrugada, uma coisa dessa, eu nem sei. Agora, eu vi os vídeos, rapaz, que vergonha, gente. Agora não é mais cratera, não. O chão está se abrindo, parecendo que aconteceu um terremoto ali. Disseram que foi um tubo, um negócio. Se tem esse negócio do tubo acontecer, é falta de manutenção, falta de fiscalização da qualidade da... Está feio, viu, gente? Está feio. Eu não sei o que está acontecendo. É, não sei não. É. Ó, tem um fato aqui inusitado, esse aqui é inusitado mesmo, que eu vi até no Santo Amaro Notícias, mas está aqui também. É, rapaz, que negócio de doido, viu? Isso aconteceu, né? Sabe? Um motorista, né? Por sinal, policial, deixou sua moto de manhã. Isso no centro de Santo Tomás da Purificação. Chegou, pegou a motinha dele, deixou ali e tal, saiu, né? E foi tratar da vida dele. A moto ficou estacionada de 8 até 2 horas da tarde. Eu estou falando do centro da cidade, área comercial, tudo mais, né? Quando o cidadão voltou, o policial voltou, cadê a moto, meu amigo? Levaram a moto, roubaram a moto, que é uma Honda XRE 190, modelo 226, nova, cor preta, placa TMO, olha que placa, filha da mãe, rapaz. TMO-9F90. Meu Deus do céu. Placa TMO-9F90. Não dá para gravar. Até o momento não há informação sobre a localização. Seu ladrão dessa moto, bote a moto em algum lugar lá, largue lá, devolva, e depois faz uma ligação anônima para o lugar. Olha, a moto tal foi encontrada, está em tal lugar, eu vi, e saia de baixo. Se não, bicho, o bicho vai pegar. Estou avisando, viu? E o caso tem que ser, está sendo investigado pela Polícia Civil e também pela própria área da Polícia Militar. Tem a P2, todo mundo sabe, que trabalha com investigação, né? Mas é afinal um colega, né? E qualquer coisa aí, liga para denúncia, 181. Como é que pode? Os caras, não sei não, viu, velho? Eu estou dizendo que a situação está braba, está mais do que braba. Certo? Ah, tá bom. Vocês, viu? Vocês brinquem, viu? É caso sério, viu, gente? É caso muito sério mesmo, fala assim, mas é caso... Os caras não respeitam não, velho. Não quer nem saber. Mete a mão, pega e tchau, tchau. So long farewell, certo? É, deixa eu ver aqui também, aqui esses dois áudios, não sei se já botei ou não, nem sei. Mas vamos ver quem é.
1: Bom dia, Renato Danta, meu irmão.
0: Ah, já falou isso aqui.
4: Bom dia, Renato, mas tá você, meu amigo, um grande abraço pra você. Manda um alô pra Alerina. Viu, manda um alô pra ela, diga, eu tô ligado, tô só escutando o áudio dela. Ligado, tô na escuta aqui, viu? Bom dia.
0: Agora, qual é teu nome, velho? Você mandou alô para a Aurelina, que está escutando, inclusive escutou o áudio dela. Mas como é teu nome, hein? Diga aí. Que aí, senão, eu não sei, né? Não é. Não sei mesmo, não. Tem que falar, vai ter que saber qual foi. Né? Ah, Deus do céu. Ah, tem um cara aí na rede aí se explicando, né? Dá morra, mãe. Quem sabe, né? Olha só, viu? Olha só aqui, ó. Teve um cara que ganhou um prêmio aqui, viu? Até que foi uma notícia boa. Ganhou, deixa eu ver, rapaz, 46 mil no programa Silvio Santos. Silvio Santos vem aí, não vem não, viu? Tá por lá. Quem tá no lugar dele é a filha, viu? Pois é, viu, gente? Tá bom? Tá certo também? Ô, rapaz. Ah, eu não sei não, viu? Tá certo também. Tem uma notícia aqui exótica de Coração de Maria, mas isso tem que ser apurado, com cuidado, para ver se é verdade, né? Porque embora também já se encontrou cada coisa dentro de garrafa de refrigerante, esse fato aqui é de Coração de Maria, né? É uma marca até famosa, né? Famosíssima, né? Uma situação inusitada foi registrada anteontem e está repercutindo nas redes sociais e tem chamado a atenção de moradores de Coração de Maria. Uma moradora divulgou por meio das redes sociais um vídeo onde afirma ter encontrado a substância incomum no fundo de uma garrafa de refrigerante de 200 ml, aquela pequenininha, aquela 200 ml, né, de uma forma famosíssima, né? Enquanto consumia a bebida. Segundo o relato da consumidora, ela percebeu que o refrigerante apresentou um sabor diferente, quando já havia consumido grande parte do conteúdo. 200 ml, guti, guti, guti, já foi a metade, 100 ml. Ao verificar o interior da garrafa, ela notou a presença de uma borra espessa no fundo da embalagem. Não é brincadeira, não. E, de acordo com a mulher, a substância apresentava um forte odor, ou seja, odor é fedor, semelhante ao cheiro de tinta, o que causou preocupação. As imagens gravadas pela própria consumidora mostram que a garrafa contendo uma borra escura e espessa ao fundo. Ainda segundo ela, o refrigerante estava dentro do prazo de validade no momento do consumo. O caso rapidamente ganhou repercussão nas redes sociais, levantando questionamentos sobre a qualidade do produto, aquela coisa toda, aquela conversa, vamos falar uma coisa, falar outra, e os cuidados adotados durante o processo de fabricação e armazenamento, né? Agora, até o momento, tem que ter uma perícia e tudo mais para ver se realmente é fato, né? Agora, se isso aí for fato, viu, consumidora? Justiça. Justiça que você ganha, vá para a justiça que você ganha. Pode demorar um pouco, mas você ganha. Aquela história do notebook que eu comprei, certo? Pela Amazon, que a Amazon teve o desrespeito de dizer em minha cara que eu tinha recebido um notebook, quando eu não recebi zorra nenhuma. Eles são cara de pau. E afirmou, e queixou. Eu levei mais de um mês, falava de lá, eu falava de cá, e para de cá, gastei telefone que soa zorra, entendeu? E também estresse, botei na justiça, corri atrás, fui para saque, fui para a justiça ali perto da entrada ali da cidade de Feira, logo do lado direito, de juizado, não sei o que lá, especiais. Fui, fiz audiência, marquei, e depois que teve lá juíza, com minha advogada, com a advogada da Amazon. É Amazon, né? O nome, como é o nome? Será que estou falando certo? Nem sei, velho. Eu vou ver depois, para ver se é esse nome mesmo. De que vem esse negócio, como tem Mercado Livre, tem shopping, essas coisas todas. Fui atrás. E outra, disseram que não contestaram. Aí minha advogada foi lá e jogou duro. E depois, outro dia, uma equipe de advogados de Recife ligou para ela, ligou para mim, para fazer acordo. certo? Aí, não, a história é SSS, parará e tarará, e eles mandaram o cheque, viu? É, depositaram na conta, não tem mais negócio de cheque, não. Depositaram o valor do notebook, eu vou comprar outro agora, e ainda todo o valor que tem de isso e aquilo e tal, tal, tal, tal, coisa das listas que eu não entendo, tá bom? Gente, lute pelos seus direitos. Porque eu digo, eu posso perder, mas eu vou dar dor de cabeça. É aquela história, você perde, mas vai para cima. E fui, e consegui, viu? Depois de, ó, nós estamos em julho. Essa história foi em setembro, outubro do ano passado, velho. É tempo, viu, velho? Não é brincadeira, não, mas fui atrás. E eu, se fosse preciso mais um ano, a vida toda, eu morria mais ali, ó, contestando, tá bom? Gente, vamos embora. Vamos lá ouvir aquela música que me faz bem.

como essa luz me acalma. É, me seduz, com certeza. Eu fico pleno. É, quando toca, todos os processos que tem dentro do programa, se esvai, gente, quando ouço essa música. Quando fala assim, essa luz só pode ser Jesus. Amor no coração, gente, e respeito. Bom dia.

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1: Oi, gente, muito bom dia com alegria, bom dia com esperança, bom dia com fé. Está começando Manhã Total aqui pela sua Educadora FM, a rádio da família, a rádio de todo mundo, a rádio que todo mundo gosta de ouvir, a rádio que todo mundo ouve. Nessa manhã linda, hoje quinta-feira, dia 9 de julho de 2026. Nosso abraço e o nosso carinho para você, acompanhando a nossa programação. Hoje, dia 9, comemora-se Dia da Juventude, Dia Internacional do Desarmamento e hoje também é Dia da Revolução e do Soldado Constitucional em São Paulo. Hoje também é meu dia, é seu dia, é nosso dia, é o dia de viver e ser feliz. Por aqui pelos estúdios, tudo pronto para mais um programa. E eu sei que você de casa, no carro, no trabalho, em qualquer lugar, também prontinho para acompanhar a nossa programação. Eu não vou apresentar o programa sozinho. Eu quero a sua participação. 759-9203-6677. 759-9203-6677 é o WhatsApp mais badalado, mais querido da região. E você já sabe, você vai mandar o seu bom dia, você vai mandar o seu abraço, você vai pedir aquela música, enfim, participar com a gente nessa linda quinta-feira. Por falar em quinta, quinta com quer de querer, com que de qualificação, gente!

E eu começo o programa te contando uma história. Certa feita, um senhor tomou um táxi e pediu uma corrida direto para o aeroporto. Estava tudo bem quando, de repente, o motorista foi surpreendido por um carro desgovernado que saiu depressa de um estacionamento logo na frente. O motorista do táxi pisou no freio, deslizou para lá, para cá e escapou do outro carro por um triz. O motorista do outro carro, por sua vez, sacudiu a cabeça, reclamou, gritou, esbravejou, xingou. O motorista do táxi apenas sorriu e acenou com um "até logo" com as suas mãos. O passageiro então perguntou: "Por que você fez isso? Esse cara quase arruinou com o seu carro, quase nos mandava para o hospital." Foi quando o motorista do táxi ensinou, portanto, a lição do a lei do caminhão de lixo. Ele explicou que muitas pessoas são como caminhões de lixo. Andam por aí carregadas de lixo, cheias de frustrações, cheias de raiva e desapontamento. À medida que suas pilhas de lixo crescem, elas precisam de um lugar para descarregar e muitas vezes quer descarregar sobre nós. Moral da história: nunca deixemos pegar o lixo de nossos problemas e espalhar sobre outras pessoas, no trabalho, em casa, na rua. A vida é 10% é o que você faz dela, 90% é a maneira como você a recebe. O melhor de tudo é viver em paz. Pense nisso. 9:16, eu contigo e você comigo no som da 88. Eu começo com Zizi Posse. A paz, bom dia.

0: Para conferir, 9 horas e 23 minutos, tá aí, Dorom Dontão, né? Fiduma e Jeca, eu e o violão, Zizi Posse, a paz, agora são 9 horas mais 23 minutos, o tempo passa, o tempo voa, e você curtindo a nossa programação. Que alegria ter a sua companhia com a gente, chegando o primeiro giro astral de hoje.
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0: O primeiro giro astral de hoje.
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0: Mares e até criar algumas inimizades. Com o ritmo físico não está nos melhores dias, viu? Então, saiba que não tá lá aquela coisa para você ficar abusando desse tipo de coisa. Faça pausas para relaxar. Não espere que esse descanso venha de fora. Organize esse tempo por você, Áries. Número da sorte 19. Alô, Touro! Você pode receber boas notícias e sentir uma disposição firme para correr atrás dos seus objetivos. Sair do caminho óbvio ajuda a recarregar a sua energia moral. No lado físico, alguns exercícios também fariam muito bem para ti. Número da sorte é o 3, Touro. Alô, Gêmeos! Sua energia e sua determinação ajudam a resolver problemas práticos que estavam atrapalhando seu caminho, cara. O corpo volta a ganhar força. Com isso, fica mais fácil se livrar de um mau hábito. Número da sorte 26, Gêmeos. Daqui a pouco eu volto com previsões para Câncer, Leão e Virgem.
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3: A sua melhor sintonia todo dia. Manhã Total contigo até meio-dia, levando para você música, notícias, informações e muito mais. E queremos a sua participação. Manda sua mensagem para o 759-9203-6677, seu áudio, ou então o seu texto, o seu pedido musical. A gente vai te atender daqui a pouquinho. Mas tem muito mais e tá chegando essa. A tal canção pra Lua, Vito Clay e Samuel Rosa.

0: Agora são 9h32, Thaís Solange Almeida, Luana Prado, Eclipse do Meu Coração, A Tal Canção para a Lua com Vitor Clay e Samuel Rosa. A gente, nós vamos ao nosso apoio cultural. Tá? Vamos ao nosso intervalo e eu volto já com você, com a gente.
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9: Nove horas mais 40 minutos no som da Educadora, a sintonia do seu coração, todo dia, toda hora, em qualquer lugar.
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9: Pois é, você sintonizado com a gente, muito obrigado pelo carinho da sua audiência. Não desliga o rádio, nem muda de estação.
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9: Pois é, eu quero falar com você que está do outro lado do rádio, gente. 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Pois é, tem bom dia aqui. Vamos lá, vamos lá, vamos lá. Vamos ver quem está falando com a gente. Pessoal mandando mensagem. Alô, Bi lá da Poronga. acompanhando o programa. Seu bom dia, meu amigo.
7: Bom dia, José Luiz.
9: Bom dia, meu velho.
7: Coloca com a canção de Unha Pintada, cara. Ah. Compartilhada com Binho Viagem.
9: Certo.
7: Agora vem cá, velho. Já vai 2 dias que não teve o programa Ademar Reis. O que é que você me informa?
9: Ademário Reis está se recuperando de uma virose, rapaz. A virose pegou o meu amigo no jeito.
7: Que apreensivo. É. Entendeste? Então, bom dia.
9: Valeu, valeu. Já, já, o programa Ademário Reis está de volta. Alô, alô, dona moça, bom dia. Ela deseja aqui um dia abençoado para todos os ouvintes. Vamos lá, bom dia.
8: Bom dia, José Luiz. Deus abençoe sua quinta-feira.
9: Amém.
8: Nossa quinta-feira.
9: Amém.
8: Eu desejo a todos os seus ouvintes e ouvintes da Educadora uma quinta-feira de paz, saúde e alegria para todos nós.
9: Valeu, dona moça. Agora são 9:42. Chegando essa com Raíssa Rodada, Cheiro do Mato e Cafezinho Quente.
11: Um café.

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1: Lá. 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
2: Tá aí, gente, 9h48, fiquei docinho dizendo ele aí, né? Unha pintada, Raíssa é rodada, cheiro do mato. Nós vamos ao segundo bloco do Mapa Astral, voltamos já, já, já.
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4: Legal, turma! Estamos de volta com mais um bloco do Giro Astral desta quinta-feira, dia 9. E agora tem previsões para Câncer, Leão e Virgem. Alô, Câncer! Este dia se mostra favorável, mesmo que alguns abalos ainda apareçam dentro de casa. No amor, a energia está em alta e as amizades também pedem presença. É um ótimo momento para empreender em outras áreas. Número da sorte é o 12. Alô, Leão! Você pode projetar nos outros os próprios desejos. Não é hora de entrar em grandes debates. Ou melhor, é reservar um tempo para si, sem ficar preso aos assuntos em andamento, porque você está sobrecarregado e precisa descansar. Ô, Leão, número da sorte 29. Alô, Virgem, para fechar o bloco. Há trocas interessantes no ar. Então, não hesite em dar sua opinião e compartilhar suas ideias. Seu entusiasmo contagia as pessoas. Isso ajuda a fortalecer laços que já existem e ainda faz você marcar pontos. Número da sorte é o 5, Virgem. Daqui a pouco eu volto com previsões para Libra, Escorpião e Sagitário. Segura!
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2: Pois é, já estamos de volta, 9h49, agora 50, gente, 10 minutos para as 10 da manhã e eu aqui contigo no Som da Educadora, levando para você a melhor música, a programação que é feita com exclusividade para o ouvinte educadora, né? Ouvinte educadora é ouvinte feliz, acompanhando a programação. Tem bom dia chegando aqui, ai, ai, vamos lá, deixa eu ver rapidinho. Alô, alô, seu Valdomiro. Gente, é tão gostoso, né, fazer rádio ouvindo o povo. E ele está mandando aqui aquele bom dia, né? Aquele bom dia. É, Iva, eu já falei, bom dia, José Luiz, Deus te abençoe sempre. Excelente quinta-feira para todos nós, tá? Então já está aqui. Alô, Valdomiro, bom dia, bom dia.
5: Bom dia, meu amigo José Luiz. Como é que está você, meu amigo? Uma ótima quinta-feira, abençoada por Deus. Estou aí na escuta, mando um alô aí para a Alerina, Cadastra da Volta, Pajé, Nascimento, Marenita, Daniel.
2: Certo.
5: Teresa Pena no Tabuleiro, Pela no Tabuleiro, Raíra no Picado, Meire no Picado, Anja no Picado.
2: Certo.
5: Mando um alô também para minha amiga Débora Oração de Maria, estou na escuta. E nossa deputada Josi da Rádio, estou na escuta. Qual que é a música pra nós de Biafra, meu amigo? Isso na escuta, Biafra, vai lá no fundo do baú, Nelina, toca Biafra pra gente ouvir, meu amigo. Na escuta, tenha um bom dia.
2: Agora, vamos lá, agora são 9h51.
6: Não tem jeito, meu compadre, vambora.
2: Grupo Menos é Mais, Coração Partido.
6: Comigo nós estamos aí, né? Tudo certo.

0: Tiago Aquino, 10 segundos, Grupo Menos e Mais. Coração partido, agora são 9 horas mais 58 minutos. Nós vamos ao nosso intervalo e eu volto já.
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10: 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Agora são 10 horas mais 5 minutos, 10 e 5 aqui no Som da Educadora, o som que a Bahia inteira conhece.
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10: Pois é, onde você estiver, receba o nosso abraço e o nosso carinho e o desejo de uma quinta-feira abençoada, uma quinta iluminada. E vamos de participação. Alô, Cosme, bom dia.
13: Bom dia, Zé Luiz, meu irmão. Jesus tem um dia maravilhoso. Eu estou aqui ouvindo a Educadora FM, viu? E tá tudo tranquilo, viu?
10: Maravilha.
13: Um abraço, manda um alô aí. Faz todos os ouvintes da Educadora FM, Dona Ana de Requeijão.
10: Certo.
13: Conceição Ares lá na Curitiba. É, Margot do Rio Seco, Cassola, Minho lá no Amparo, Vivinha na Gameleira, todo esse povo maravilhoso, fica com Deus.
10: Valeu então, Cosme, obrigado pela sua participação. Alô, Dona Antônia, bom dia também para ti, ouvindo a Educadora. Tem mais aqui, alô, Dona Margot, bom dia.
14: Bom dia, meu amigo José Luiz. Deus abençoe a quinta-feira, viu, em nome de Jesus.
10: Amém.
14: Manda um abraço aí para todos que estão vindo rádio da Família Rádio Educadora, sinta-se abraçado, viu?
10: Certo.
14: E um abraço à minha tia Trindade, em Coração de Maria. Alô, Trintrim! Tô chegando, viu? Vou fazer uma visita a ela e tomar um café mais minha tia.
10: Maravilha!
14: Tô aqui na escuta, viu? Fazendo a faxina e ouvindo a Educadora.
10: Coisa boa! Vamos lá, 10h06, tem mais gente para participar aqui. Alô, bom dia!
15: Um bom dia para todos da Rádio Educadora FM. Quero mandar um alô para Dona Braulina do Beiju, que faz esse programa maravilhoso, resenha. Todas as terça-feira.
10: Uhum.
15: Um alô também para a Lina de Almeida, que faz o programa. Um alô para minha tia Carmelita, no Parque Ouro Verde, para a Nana.
10: Certo.
15: Para a Cátia. E eu quero mandar um alô para todos aqui do Distrito do Retiro.
10: Uhum.
15: Um alô para todos da Fazenda Campo Grande, São Francisco. E para minha professora, e foi minha professora Adenaí, conhecida como Nai.
10: Olha aí.
15: Coração de Maria, professora de História.
10: Coisa boa.
15: E eu quero pedir aquela música de Giovanni, o Astro da Seresta. Pode ser qualquer uma.
10: Pronto.
15: Meu nome é Nestor Araújo, aqui da rua Campo Grande, Distrito do Retiro.
10: Valeu, Coração Nestor. Obrigado pela sua participação. Todo mundo aí no Retiro com rádio ligado na 88. A melhor sintonia, gente.
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10: Pois é, quem está participando também. Alô, alô, Conceição.
17: Bom dia, meu amigo. Como é que você está?
10: Tudo em paz.
17: Aqui quem fala é Dona Ares. A Lina me conhece aí, Conceição Ares.
10: Certo.
17: Tenha uma quinta-feira cheia de paz. Que o Senhor Jesus te abençoe, te guarde, ilumine os teus caminhos.
10: Amém.
17: Estou aqui trabalhando, fazendo as coisas em casa e escutando o seu programa, rádio, curtindo a rádio.
10: Pronto.
17: O áudio saiu grande.
10: Vamos
17: mas
10: lá.
17: Não tem nada não. Fala o que for possível, né? Manda um alô para todo o povo lá do Picado, meus conhecidos, que estiver escutando. Quem não está escutando a rádio?
10: É verdade.
17: Educadora, todo mundo gosta.
10: Com certeza, todo mundo ouvindo a Educadora, todo mundo na mesma sintonia. E isso é sem dúvida, gente. A audiência da Educadora, graças a Deus. E graças a você, né? Que não perde um só dia. Todo dia, sempre. Todo dia com a gente. E isso é uma alegria muito grande, mas muito grande mesmo, tá bom? Daqui a pouco tem mais participação. Agora são 10 horas mais 9 minutos no Som da 88. Eu venho com essa, eu te seguro, Panda!

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1: Manhã total, 10 horas mais 19 minutos, 10 e 19. Você que está cuidando da casa aí, ó, arrumando a casa, a vassoura na mão, mas preparando também o almoço, né? Daqui a pouquinho é meio-dia, gente. E a amiga dona de casa cuidando de tudo ao mesmo tempo, lavando roupa, arrumando a casa, fazendo comida. Ah, eita, nós. E você aí, trabalhando no estabelecimento comercial, você na indústria, bom dia. A você, meu amigo motorista, conduzindo pessoas aí, pessoal da van, os taxistas. Ah, tem mais gente. Alô, meu amigo caminhoneiro, bom dia, bom dia. Você levando aí a produção do nosso Brasil afora, né, pelas BRs. Alô, você na 324, 116, 101. Vai em paz, vai com Deus, como diz Roberta Miranda, né? Vai com Deus e uma boa viagem, mas cuidado, muita atenção, mas muita atenção mesmo, porque as coisas não estão fáceis, né? Nossas BRs não têm aquela manutenção tão garantida, tão confiável, mas que Deus abençoe você nessa caminhada, nessa jornada tão linda que é conduzir a riqueza da nossa nação.
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1: Eu quero falar com você do outro lado do rádio, acompanhando a nossa programação. 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Combinado assim? Agora são 10 horas mais 22 minutos, 10h22, no som digital da 88,5. A sua melhor companhia todo dia, gente. Tem recado aqui. Deixa eu ver quem está mandando um alô aqui, quem está mandando a mensagem, vamos lá, vamos lá. Renilda, bom dia, José Luiz. Gostaria de ouvir a música com Roberto Carlos, amado amante. Mando um alô para Roxinha do Cedro e todos os ouvintes de Renilda da Coreia. Pois é, ontem não deu tempo tocar, não foi, Renilda? Foi isso mesmo? Aqui a gente faz assim, ó. Relembrando sucessos, Jovem Guarda. 10h23.

0: 10 horas mais 30 minutos, 10h30. Paula Fernandes, participação de Vitor e Léo. Não Diga Não Precisa, Roberto Carlos, Amada Amante. Sucessos que a gente toca para você, ouvinte especial, ouvinte de todos os dias, de todas as horas. Vamos ao nosso terceiro giro astral de hoje, parte 3.
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2: Muito bem, voltamos com o nosso Giro Astral com mais um bloco. Agora vai ter Libra, Escorpião e Sagitário. E eu começo com Libra. Ô Libriano e Libriana, conte com o céu para manter o diálogo. Mas na prática as cobranças podem vir fortes. Talvez você não tenha proteção suficiente para segurar tudo sem se desgastar. Se tentou desviar de perguntas incômodas, pode chegar a hora de encarar. Número da sorte é o 21. Alô, Escorpião! Você encontra soluções ao se informar, falar com clareza e sinceridade, ou simplesmente ao se deslocar. Ir atrás das respostas certas abre caminhos. Irmãos, irmãs ou pessoas próximas do convívio também podem ajudar diante de algumas dificuldades. Número da sorte é o 8. E para encerrar este bloco, vamos com Sagitário. Você pode conseguir apoios inesperados e isso dá ainda mais força daqui para frente. Os contatos estão a seu favor. Se mantiver a calma diante da pressa, só tem a ganhar. O otimismo está em alta. Recarregue a sua energia também, viu? É, e o otimismo está em alta, então recarregue sua energia. Número da sorte 30. Daqui a pouco tem o último bloco com Capricórnio, Aquário e Peixes.
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0: A sua melhor sintonia em qualquer hora do dia. Continuando com a gente, nós vamos ao nosso intervalo e eu volto já.
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5: Oi, estamos de volta até meio-dia fazendo companhia a você que está trabalhando e ouvindo a gente, a todos os nossos ouvintes, né? Ouvintes, cadeira cativa, ouvinte de todos os dias, de todas as manhãs. Já começa às 5 da manhã, né? O pessoal está sentindo falta aí do programa de Mário Reis. Não é para menos, né? O camarada apresenta um programa top, líder de audiência, na região não tem para ninguém. Programa alegre, um programa descontraído, falando a língua do povo. É isso que é gostoso, né, gente? Essa conexão entre o comunicador e o ouvinte, isso faz um bem tão grande, mas tão grande. Isso é muito bom. A gente agradece demais a todos, né, que participa da nossa programação, que manda sua mensagem, mensagem de áudio, mensagem de texto. É você fazendo parte da nossa programação todo dia, o dia todo. Hein? E esse bom dia todo especial, cheio de carinho para você que ouve a gente.
3: Bom dia! Bom dia. Bom dia.

fazendo cena de pavão, né? Na hora e durante os minutos, porque eu tinha que escrever. 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

0: vinho e com as cores que foi lá na nossa incrível. 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
1: Legal, que vai do bem, que você pode ser bem, olha, mas não.

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Participação, um clima de participação para o melhor, ter pode cuidar de todo mundo, ter a sua

como aquele dia que a gente achou, eu falei, não tem ideia, eles não têm uma massa comida. Então, eles estavam com dois, sabe? 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

acordar o gol, apertar o gol, para fazer um mal, já não tenho. 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

Exatamente.

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Confesso que eu queria jantar com ela. Menina, você é a filha de filha.

Muda essa situação, muda essa situação, a gente pode fazer, é para todo mundo aí.

deixa assim. Mas é interessante que o livro volta para a minha mãe. Então, às vezes, não se sempre.

Eu vou fazer o que eu vou fazer.

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Bom, sangue, cuide.

Hoje, já corrigi várias respostas. Eu quero um grupo de consulta que está remunerado pelo tratamento. A proposta é uma

Ele tem que ir.

Entonces, como

caiu do peixe, trocou de atleta, já fez alto. E o governador Fernando entrou no lugar do governador, reparou que o governador vai dar o passo, não, ele vai mandar para o escola, então,

vai campanha do Eco, vai passar a pauta toda. Aí ela falou uma coisa que teve que mudar, mas foi feito. Dizendo, não, vai, quer mudar, não, que é o suplente. 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

E vai assim muito farrada. Fala, está aqui, para pegar o PT. Isso aí, você tem que ir adiante. Assim, fica ali. Já foi, né? Deixa eu passar a funcionar na comunidade.

Agora, de vez em quando, o couro começou.

menos o básico. Está bem. O líder está em segundo. Já foi no fogo, é um baixo.

0: Sabe como lá dentro? Aí dá uma luz.
1: Qual é, muda a questão do casamento, né? Com as coisas e coisas, realmente não precisa.

Franco, saída de frente para o canal Puta, Coreto, produção a plataforma Mota, segunda plataforma Mota, o relevar a plataforma Mota, produção a acontecer para a Nordina.

cada ano, né, a gente se está fazendo mudança, toma, acho que a gente tem um carinho dessas mudanças mais. Por lá, a gente tem mudanças mais.

Eles vão lidar por lá. Na

Eu vou fazer o que eu vou fazer. Eu vou mudar. Aí

Está pegando um. Luiz, ele está com 14 minutos, né?

Ja,

Educador, filósofo, pediu a abertura do novo. Aí, vai ter verão.

de você, que tem que passar por uma questão de exame, e com isso, a gente começa a abrir a base da abundância.

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Mano, eu preciso dar uma passada no código de sessão do Cosconha. Pra você saber, é. Como é que eu vou dar uma passada lá, tá? Digo, Cosconha, você fala assim, manda uma passada no Cosconha. Eu preciso mandar uma passada.

programa aqui você tem que informar que você tem que fazer a leitura das informações aqui no programa. Não sai por nada, não.

Eu vou tomar imediatamente. Mas a gente está vendo a nova, se tem uma nova, eu tenho que ter que virar.

apoio do nosso amigo Lucas, que fez o momento de uma coisa, de dois, para o comprometimento de sol.

Uma das razões

Porque tá um nível, você sabe, sabor, você tem que ter, você tem que estar fazendo a crise.

geral, as via, nem só o posto de pé, de baixa via, até o até o primeiro, mas você fala, fazer direto,

fazendo sucesso e passa lá, mesmo, ele tá fazendo um carimbado na escola. 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

Campeões,

Pode ser que você tenha que fazer um pouco de tempo.

Sobre a

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Júnior, tá com a equipe,

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Eu não sei se você está aqui.

Dá bom.

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Vamos acompanhar a visibilidade.

indústria compartilha e combate a nossa mulher. Agora estou buscando todo mundo que ama, tal. Primeiro que está aqui, que está com você, sabe? Como você fala, é muito bonito, é muito bonito.

E de unidade para essa mulher que está precisando ficar mais em casa, porque você é essa mãe.

Eu conheço meu filho, meu povo.

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Fliperama, Distrito da Itali, e poder se meter no processo para fazer relação à questão de ponto, com a vida que.

Acho que vai na próxima oportunidade. Vou deixar com o prefeito, né? Debater um pouco com ela e ficou.

a SI, que começa a falar de print, vai falar que era força de desculpa, e de né? E se eu não abraço, eu vou falar muito boa, com 3 setas, e prefeito de um pé, se eu toco por.

Também é um banho com a tudo para cima, que falou bem, é muito bom, é, para dama, mas eu gosto de escovar de parte, a

Essa corrida, ela vem para combater as mulheres, as mulheres, né? As mulheres,

Dizendo que

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Ну, понимаете, это не то, что я хочу сказать.

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Exato, cara. Aí é uma captação. Não, captação. E não é só porque a primeira. O primeiro.

Vamos lá. Vamos aplicar a um debate que você vai fazer. 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

quartas de final, cara. Na porta do Alberto, na porta do Brasil, que o patrão não vai passar a fazer nada, mas ele não. E a gente, a gente, né? Alguma coisa, né?

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0: 2:34.
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10: 2h42.
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2: Olá, olá, minha gente, muito boa tarde. Aliás, ótima tarde pra você, ligadinho na Educadora. Demoramos aqui um pouquinho pra chegar, pedimos desculpas, tivemos que fazer aqui uma rápida manutenção aqui. Mas é pra ficar cada vez melhor. Chegando nossa tarde alegre na Educadora.
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3: 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Hoje é sexta-feira! Hoje é quinta, olha.
2: Hoje é quinta-feira, meu amigo. Quinta-feira super especial. O calendário marca 9 de julho de 2026.
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2: Hoje não é dia 1º, porque você está cantando parabéns. Hoje também não é dia 9 de março, é 9 de julho.
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2: Pra mim. Ah, pra mim só não, pra nós, 21 anos de rádio hoje, graças a Deus, que Deus seja louvado por toda essa trajetória, por todas as bênçãos, né? Todas as bênçãos, todos os desafios vencidos, se nós chegamos até aqui, é porque os desafios foram vencidos, né? As pedras foram utilizadas para construir degraus, para construir pontes e escadas, né? Louvado seja Deus pelos 21 anos de rádio.
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2: E a gente para um pouquinho assim, a gente parece um sonho, né? Parece um sonho, mas foi um sonho que Deus foi tornando realidade, né?
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2: Dia 9 de março de 2005, às 15 horas, às 15 horas eu entrava no ar pela co-irmã, a Rádio São Gonçalo, de São Gonçalo dos Campos. Que alegria celebrar hoje aqui na Educadora de Conceição do Jacuípe, 88,5 FM, onde já estamos aqui dos 21 anos, 12 anos aqui na Educadora, graças a Deus. Só tenho a agradecer a Deus, agradecer aos diretores, né? Aos diretores presidentes e ao nosso querido diretor Admário Reis, por estar aqui, né? Por poder fazer essa trajetória aqui na Rádio Educadora. Hoje é só gratidão mesmo a Deus, agradecer por tudo. E a Ele, né? Colocar nas mãos dEle, entregar, né? Toda a tudo aquilo que Ele me deu. O dom da voz, da comunicação, o dom da vida, principalmente, né? Consagrar a Ele e oferecer a Ele, né? Para que Ele disponha, como diz na palavra, disponha de mim para o que vos aprouver. É uma alegria celebrar com você também, ouvinte, nota mil, ouvintes maravilhosos que são verdadeiros amigos, fazem parte da nossa família, né? Se tornam como da nossa família, os nossos ouvintes. E eu só agradecer a Deus por cada um de vocês e pedir que Deus abençoe cada vez mais os nossos ouvintes.
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2: Então está explicado o porquê dos parabéns, né?
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2: Vamos então aqui no nosso Tarde Alegre, nos atualizando, portanto, estamos vivendo hoje os 190 dias dos 365 do calendário 2026. E faltam 175 dias para chegarmos ao final deste ano. A Lua está na sua fase minguante e a estação que estamos vivendo é a estação do inverno. Aqui no Hemisfério Sul, porque lá no Hemisfério Norte o calor está chegando aí, beirando os 40 graus, viu?
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2: Mas
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2: Aqui tá um friozinho gostoso. Hoje mesmo, pela manhã, teve uma neblina forte e aquele friozinho até ali, quase às 9 horas da manhã, ainda se podia ver a neblina aqui na região de Conceição do Jacuípe. Nas datas históricas, teve início a chamada Revolução Constitucionalista, um movimento armado ocorrido no Brasil entre julho e outubro de 1932, visando a derrubada do governo provisório de Getúlio Vargas. Nos fatos históricos e jornalísticos, relatado o uso de guardanapos pela primeira vez por John Dixon nos Estados Unidos num jantar anual. Então hoje é o dia do guardanapo, viu? Você nem imaginava que existia uma data para celebrar o dia que foi usado pela primeira vez o guardanapo.
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2: Foi criado provavelmente pelos franceses.
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2: Hoje é o dia do sonhador. O sonho é um guardião do sono, um vigia que tudo faz para que o repouso continue. Através dos séculos, vários esforços foram feitos na tentativa de compreender e de explicar os sonhos.
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2: No calendário dos santos, hoje é o dia da Beata Paulina do Coração. Nasceu na Itália em 1865. Com 10 anos, acompanhou seus pais, que emigraram aqui para o Brasil e se instalaram no estado de Santa Catarina. Ela fundou a Congregação das Irmãzinhas da Imaculada Conceição, da qual foi eleita Superiora Geral e Vitalícia. Foi beatificada pelo então Papa João Paulo II em 1991. Foi a primeira santa canonizada no Brasil.
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2: Chegou a hora de homenagear os aniversariantes do dia. Você que junto comigo hoje, que estou comemorando os meus 21 anos de rádio, você que está aniversariando também neste dia 9 de julho, é para você nossas homenagens e nossos parabéns. E o meu abraço assim, ó, bem apertado e fraterno, vai lá para o Rio de Janeiro agora, onde está minha amiga Cláudia Machado. Mas vai um abraço meu, junto com da sua mãe, Dona Maria José Machado, popular Dona Zezinha do Guedes, as suas irmãs, os irmãos, os sobrinhos, os primos, os amigos aqui de Conceição do Jacuípe, os amigos lá da capital baiana de Salvador e os amigos também aqui de outras localidades da Bahia, porque minha amiga Cláudia Machado é uma pessoa daquele coração grandão assim, que quando entra em contato com alguém, quando encontra alguém, já conquista com sua amizade. Em nome de Dona Kátia, que é sua patroa e também essa grande amiga, né, Dona Kátia, eu quero parabenizar você, minha amiga Cláudia Machado, neste dia especial do seu aniversário e desejar para você muitas bênçãos de Deus, muitas felicidades, saúde e paz, alegria no coração e dinheiro no bolso, que não faz mal pra ninguém. E aqui no Tarde Alegre, eu sei que ela vai dar aquela rochadinha lá, que ela gosta de dançar, viu? Ela vai dar aquela rochada aqui no nosso Tarde Alegre, homenageando você, minha amiga, e todos os aniversariantes do dia. Os parabéns é com Brazilian Boys.

gente uma data inesquecível. A gente não pode esquecer uma data tão especial como o dia do seu aniversário. Por isso, mais uma vez aqui quero desejar para minha amiga Cláudia Machado, que está ligadinha lá no Rio de Janeiro, e também todos os aniversariantes do dia, saúde, paz, felicidades, alegria no coração e dinheiro no bolso, que não faz mal para ninguém.

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1: Nossa mensagem de otimismo de hoje aqui no nosso Tarde Alegre. A gente oferece também para os aniversariantes do dia, para você ouvinte, minha amiga Aurelina, minha amiga Lia do Carrapato, minha amiga Conceição do Oitizeiro e todos os ouvintes que estão ligadinhos, Maria José do Guedes e todos que estão ligadinhos, sintonizados aqui no nosso Tarde Alegre na Educadora. Eu quero dedicar para você a nossa mensagem de otimismo, que hoje vai ser junto com o nosso momento de reflexão. E o título da nossa mensagem de hoje: seja você mesmo.
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0: Seja você mesmo. Só sendo o que você é, sua existência já é um presente para muita gente. E você não precisa ser nada mais do que isso. Você não é perfeito. Ninguém é. Você tem seus dias ruins. Todos nós temos. Às vezes, nem você mesmo se aguenta. E daí? Todo mundo tem disso. Todo mundo é assim. O que você talvez não tenha notado é que as pessoas ao seu redor querem você exatamente assim como você é, com seus erros e seus acertos, com suas qualidades e os seus defeitos, seus problemas, alegre ou triste, sério ou sorridente, não importa. Por quê? Porque você faz parte da vida dessas pessoas que te amam e te querem bem. Embora, às vezes, possa parecer que não faz diferença, simplesmente porque você é você e ninguém neste mundo é igual a você. Quer coisa melhor do que isso? Seja sempre assim, esta pessoa maravilhosa. Você não é perfeito, não é perfeita, mas ninguém é. Nós somos filhos, filhas amadas deste Deus que nos ama como ninguém é capaz de nos amar. E para Ele, nós somos preciosos.
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Posso voar, posso ir além de onde estou, posso ir muito além, sendo que nós somos filhos amados, queridos, deste Deus grandioso e maravilhoso. Não queira mudar a sua essência, não queira ser alguém que somente para agradar os outros. Seja você quem você é, nesta essência de amor, do amor de Deus na sua vida, no seu coração. Isso que importa. Se você consegue exalar amor, se você consegue ser presença desse amor de Deus, reflexo desse amor, dessa luz de Deus, no lugar que você estiver, né? Se você consegue andar, como eu dizia da minha amiga Cláudia Machado, se você consegue, com seu coração cheio de amor, de bondade, as pessoas que você encontrar, mesmo sem você conhecer a história, mesmo sem você saber o problema que ela está passando, mas você consegue cativar no coração dessa pessoa a amizade, a empatia, né? O sorriso, a alegria, a simplicidade. Você consegue transmitir e contagiar a pessoa com a sua alegria, com o seu amor. Você está sendo, sim, esse reflexo do amor de Deus, está sendo a essência da vida que Deus nos deu. E a essência da nossa vida é amar. É amar, amar e amar.

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1: 3:04, 3:04. E a gente vai rapidinho agora no nosso apoio cultural e voltaremos com nossas canções do baú. Mas o nosso baú tem um oferecimento todo especial que eu quero falar para você agora. Enquanto eu, antes de eu trazer aqui o recadinho, né? É, já agradecer aqui o carinho dos nossos ouvintes, minha amiga Aurelina falando aqui pra gente, parabéns, minha linda Lina Santana, Deus te abençoe sempre, que venha mais 21 anos, só gratidão. Um abraço, Aurelina, boa tarde, minha amiga.
2: Boa tarde, Lina Santana. Ai, Lina, já estava aqui, meu Deus, cadê Lina, cadê Lina? Que bom que você chegou, que Deus te abençoe, que Deus dê uma tarde maravilhosa para nós. Mandar uma boa tarde para a minha família em Muritiba e para todos os seus ouvintes. Margot do Rio Seco, Valdomiro do Picado, Lia do Carrapato, o Homem das Amizades de Grafina, o Homem do Sariguei. Lina, por favor, toque para mim aquela música, Dom Lucas e Luciano, Mulher de Fé. Por favor. Um abraço, Lina.
1: Valeu, minha amiga Aurelina. Já descobri aqui qual o seu mistério musical, minha amiga Aurelina. Aquele abraço, viu? Lembrei de Marinita agora também, viu? Um abraço, minha amiga Margot, Conceição Aires, Maria Luísa, Dona Moça, Nininha de Cana Brava, meu amigo Carlos da Estrada da Volta, Maria José do Guedes, tá ligadinha?
3: Boa tarde, Lina. Louvado seja Deus. É que você chegou até aqui. Deus abençoe, lhe dê força. E como Jesus diz, né? Eu venci o mundo, vocês também há de vencer. Aí eu gosto daquela frase, né, da Bíblia que diz, eu tudo posso naquele que me fortalece. Parabéns por essa data.
1: Ô, minha amiga Maria José do Guedes, muito obrigada, viu? Essa palavra é uma oração profunda, viu? É, e tem até uma canção aqui, a produção ia selecionar ela aqui, mas depois acabamos colocando outras aqui, escolhendo outra. Mas essa canção realmente é muito linda e traz essa palavra da Bíblia, né? Tudo posso, né? Naquele que me fortalece. Porque eu digo isso, né, minha amiga, pegando aqui a sua palavra, minha amiga Maria José, que eu lá na minha infância, adolescência, né? Na minha até praticamente ali, eu não imaginava, sempre gostei de rádio, gostava de ouvir, achava lindo os locutores, né? Ficava ali imaginando, né, aquela beleza que era a comunicação do rádio, mas confesso que nunca imaginei estar onde eu estou, chegar onde eu cheguei e celebrar hoje estes 21 anos de rádio. Mas sempre gostei de falar, sempre fui muito faladeira, né? E depois começamos aqui a comunicação na igreja, e aí falava algumas coisas ali, os recados, os avisos, né? Depois tive a oportunidade aqui no serviço de alto-falante, nosso amigo Mestre Quirino, mandar um abraço para ele aí, né? Falava também ali, e carro de som, e falava, e na porta de loja, a gente já fez de tudo um pouquinho, né? E naquele dia, naquele ano de 2005, né? A querida, né, irmã Edilce Bernadette, da Congregação das Irmãs de São José de Chamberry, ela estava aqui, as irmãs estavam aqui na paróquia de Conceição do Jacuípe, e numa proximidade, numa amizade, ela me convidou um dia para fazer o programa da Sexta-feira Santa, na co-irmã Rádio Subaé, Rádio de Feira de Santana. E aí, quando eu fui, aí anunciei para todo mundo que eu ia falar na rádio e tal, na rádio, né, grande, né? E aí foi um sucesso, graças a Deus, né? Porque Deus é quem conduziu tudo. E as pessoas ficavam perguntando, quem é essa voz? Quem é essa voz? E que voz assim, isso e aquilo? E a irmã Edilce não me falou desse retorno, né? Que a gente não tinha muito como ter esse retorno depois que ela me falou. E quando ela teve a oportunidade de assumir, junto com o padre Rosevaldo, a programação religiosa da co-irmã Rádio São Gonçalo, ela disse, olha, nós vamos estrear um programa e você vai conduzir esse programa. Eu chego a estremecer, que na época, né, a co-irmã Rádio São Gonçalo é uma rádio de muitos anos, mais de 60 anos, E aí, naquele dia, nós estreamos lá, dia 9 de março. 9 de março é meu aniversário. 9 de julho de 2005, às 15 horas, nós estreamos o programa Nossa Família, que até hoje ainda está no ar. Agora a gente está também aos sábados, né? A gente já mudou de horário algumas vezes. E a gente está lá todo sábado também, ainda levando uma mensagem de fé e de esperança, principalmente, né, no sentido de falar diretamente para a família, né, para o pai, para a mãe, para os filhos. E a gente está lá ainda há 21 anos. No próximo sábado a gente vai comemorar esses 21 anos por lá. Então, eu não imaginava. E daí a gente foi crescendo, já passamos aqui pela co-irmã Rádio Berimbau, e quando chegou a princesinha, a queridinha da região, a melhor, quando chegou a rádio para toda a família, a diferente, uma rádio diferente, e aí eu falei no meu coração, falei assim, ah, que rádio maravilhosa, somente estava na programação automática, e eu ouvi as músicas selecionadas, falei, ah, eu quero trabalhar nessa rádio, e aí Jesus escreveu, e quando Jesus escreve é assim, né? E eu já sou muito feliz de estar aqui, na Rádio Educadora de Conceição do Jacuípe, fazendo parte dessa história também da rádio, né? A rádio fazendo parte da minha trajetória e eu fazendo parte da história da rádio também. Muito, muito feliz. Só agradecer a Deus por tudo, né? Por todas as bênçãos, né? Muito mais bênçãos do que desafios, né? Os desafios a gente vence para celebrar a vitória, porque se não tiver desafio, como a gente vai celebrar as vitórias, né? Cada vitória que a gente celebra é porque a gente venceu um desafio, uma dificuldade, mas as alegrias, as vitórias são muito maiores do que qualquer desafio que possa ter vindo nessa trajetória. Por isso, gratidão a Deus, gratidão aos nossos amigos, né? Aos diretores dessas emissoras que eu já passei, que estou hoje, só gratidão a Deus. Que Deus recompense a cada um por esta felicidade plena que vocês me deram a graça de vivenciar, me dão a graça de vivenciar nessa trajetória, viu? Um abraço, minha amiga Branca, tá ligadinha também aqui com a gente, obrigada pelas palavras, ela aqui, que o nosso Deus Todo-Poderoso continue te abençoando na sua trajetória, que São Brás, juntamente com Jesus, proteja sua garganta para permanecer com essa voz maravilhosa. Ela me chama de Voz de Ouro. Um abraço, minha amiga Iva, que popularmente a gente chama de Branca. Então, essa aí um pouquinho assim da nossa história, né? E sou muito grata a Deus. Se você tiver um sonho, acredite. Porque Deus, quando você sonha e coloca Deus no controle, no centro de tudo, pede a Deus para dirigir, o sonho se torna realidade. Tudo posso, né, minha amiga Maria José do Guedes, tudo posso naquele que me fortalece, e quem me fortalece é Jesus. Aquele que me fortalece não falha, não falha. Deus vence sempre, Deus vence sempre.
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4: 3 e 12.
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4: 10:20.
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Aí um toque internacional, pedido do meu amigo Carlos da Estrada da Volta, Dave McLean, Me and You. Acho que hoje eu acertei, né, meu amigo Carlos? Aí esta linda canção aí, um toque internacional, minha amiga Branca que gostou, viu? Gostou de ouvir esse toque internacional. 3 horas, deixa eu ajeitar aqui o meu retorno. 3 horas e 31 minutos. Vamos. Eu fiquei devendo um recadinho aqui super especial. 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

0: Valeu, meu amigo Carlos. Tô treinando, viu, meu amigo Carlos? Dando uma treinada. Minha amiga Zélia Rocha, um abraço, Zélia. Boa tarde, amiga Lina Santana, paz e bem. Deus te abençoe, te ilumine cada vez mais, te proteja, saúde e paz. Parabéns pelo seu sucesso. Deus e Nossa Senhora te cubra de bênçãos e saúde. Entrega teus caminhos ao Senhor, confia nele e ele tudo fará. Verdade, minha amiga Zélia, estava com saudade de ouvir aqui, de receber as suas mensagens, viu? Minha amiga Gal, eu fiquei lhe devendo ontem, não foi, minha amiga Gal, lhe responder a sua mensagem? Não foi, minha amiga Gal, eu estava perguntando sobre sábado. Minha amiga Gal, sábado é meu dia de folga aqui na rádio. Mas depois eu falo com você aí em off, viu?
1: Boa tarde, Lina Cassalolina, se for possível, toca aí para mim. É o Padre Zezinho, um barco esquecido na praia. Meus parabéns pelos 21 anos de locução. Eu também trabalhei na rádio, Sociedade da Bahia, não foi de segurança, não foi de locutor, não, viu? Fica com Deus, um abraço. Eu dei um alô aí para Edna Dulce e a todos os ouvintes. Fica com Deus, um abraço.
0: Um abraço, meu amigo Cassola aí, tá vendo? Trabalhou em uma das grandes referências, viu? Era uma das rádios que eu ouvia muito, a Rádio Sociedade da Bahia, viu, meu amigo Cassola? Certamente, quando eu estava aqui sintonizada, você estava lá fazendo a segurança lá na portaria da grande Rádio Sociedade da Bahia. Meu amigo Neno da Rua do Fogo, parabéns, Lina Santana, pelo seu trabalho. Obrigado, meu amigo, Voz de Trovão.
2: Boa tarde, Lina Santana. Parabéns, minha filha. Você merece, você é uma locutora de qualidade, top, de excelência. Meus parabéns, parabéns, parabéns, parabéns. Que Deus te abençoe, te abençoe, te abençoe.
0: Amém,
2: Você é
0: amém,
2: uma pessoa
0: amém.
2: excelente. Você sabe fazer o programa muito bem feito mesmo. Boa tarde, Lina Santana. Parabéns, viu? Que Nossa Senhora lhe cubra com o manto dela. Podia ter um pitutezinho de gavião para nós, né? Para os seus ouvintes, né?

0: amiga Edna, manda de lá pra cá que a gente comemora. Prepara aí, mais minha amiga Zezé, esses quitutes. Prepara aí, manda pra gente aí, vá. Dona moça!
1: Boa tarde, minha querida Lina Santana. Tô passando pra desejar uma ótima tarde pra você, pra todos da Rádio Educadora e pra todos os ouvintes. E uma senha pra não esquecer de ninguém. Boa tarde, minha querida. Você está aí porque você, os méritos, Deus te deu esse mérito. É mérito seu. Deus te abençoe que viva mais 5 vezes 21. Aí, parabéns. Deus te abençoe.
0: Amém, amém. Obrigada, dona moça. Aquele abraço. Obrigada pelo carinho, pela amizade. Rapaz, ontem vocês lembram que minha amiga Conceição Aire mandou a mensagem, mas ela disse que não estava ouvindo, que o rádio ontem implicou, que não quis pegar. Eu falei, dá uma sacudida nesse rádio aí. E ela disse que sacudiu mesmo, não foi, minha amiga Conceição?
2: Boa tarde, Lina. Tudo bem? Olha, meu rádio, ele tomou as cachaças, ficou bêbado. Quando foi hoje, eu saculejei ele. E disse a ele para ele tomar jeito, que ninguém pode ficar sem ouvir a Rádio Educadora, não. Aí ele deu vida. Quando eu liguei, ó ele, tomou jeito.
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0: Tá vendo só que deu certo, não é, minha amiga Conceição Aires?
2: Parabéns, minha irmã. Que Deus te abençoe abundantemente.
0: Obrigada, minha amiga Conceição. Mais carinhosamente chamada de Neném Aires.
6: Boa tarde, Lina Santana. Aqui é a Adriana que tá falando. Um abraço pra minha família em Teodoro Sampaio, aqui em Conceição de Jacuípe. Um abraço para meu primo Carlinho da Volta. E aí, meu primo, como você está? Boa tarde, Lina.
0: Um abraço, minha amiga Adriana. Adriana e Dino Motoboy, tão ligadinhos aqui na Educadora. Minha amiga Nininha.
7: Boa tarde, Lina Santana. Eu já cheguei. Cadê a senhora? Não chegou ainda não, foi? Eu quero que a senhora passe, como é que está a senhora, sua família, que está bem, graças a Deus. Gostaria que a senhora passasse a música de Carlos Santo, Quero Você. E no samba de roda, viola... E no samba de roda, viola de doce. Samba miudinho. Ofereço para a senhora, Bolina do Beiju, Chico da Venda... Nessa concessão do dedezeiro, do dedezeiro, pra senhora. Tchau, fica com Deus e bom programa. Meus parabéns pra senhora também. Muitos anos de vida e saúde, força e coragem pra lá botar com o programa.
0: Obrigada, minha amiga Nininha, aí de Cana Brava. Minha amiga Vanderleia, um abraço para você, minha amiga Vanderleia. Boa tarde, amiga Lina, parabéns, Deus abençoe sempre. Um abraço, cheiro, parabéns pelo seu trabalho. Obrigada, minha amiga Vanderleia. E Amélia Rodrigues, grande amiga, essa ouvinte aqui, a Vanderleia é ouvinte nota mil, viu? Carimbadíssima. Minha amiga Gilda também, ouvinte carimbadíssima aqui do nosso Tarde Alegre. Parabéns, minha amiga. Que esta data se multiplique com muita saúde, paz e proteção. Amém, minha amiga Gilda!
8: Boa tarde, Lina, com Jesus. Que Jesus abençoe nossa tarde sempre.
0: Amém! Aí a minha amiga Gal do Parque Ouro Verde. Meu amigo Lula Cabeleireiro, ligadinho, um abraço para você, meu amigo.
9: Boa tarde, Lina. Deus te abençoe, te dê vida e saúde, muita paz e prosperidade, viu? Um abraço de Lula Cabeleireiro, viu? Seu ouvinte número um.
0: Nota mil, carimbadíssimo. Minha amiga Neide Ramos.
10: Boa tarde, Lina.
7: É Neide Ramos, da Praça da Fumex. Tô por cá, viu? Manda um abraço aí pra Margot do Rio Seco. Já estou por cá, viu? Ouvindo a educadora. E na barraca da rainha, despachando aquela cerveja super gelada. Lina, bota uma música aí bem aconchegante pra gente, vá.
0: Um abraço, minha amiga Neide Ramos. Ela mandou aqui também, escrito parabéns. Um abraço pra você, minha amiga Neide Ramos. Meu amigo Nicinho de Lustosa.
10: Boa tarde, Lina Santana. Parabéns, parabéns pela passagem do seu aniversário. Que Deus lhe proteja muito, que você tenha muitos, muitos anos de vida, de saúde, de paz, felicidade, que você consiga alcançar seus objetivos.
0: Muito obrigada, meu amigo Nicinho, Nicinho de Lustosa, ouvinte nota mil também, carimbadíssimo, faz parte dessa história bonita. São 21 anos de rádio e, graças a Deus, eu tenho ouvintes maravilhosos, ouvintes queridos, que realmente se tornam amigos, ouvintes que eu nunca vi pessoalmente, né? Mas é uma amizade, como eu digo ao meu amigo Baio, lá de Teodoro Sampaio, é uma amizade que começa de dentro, né? Do coração para fora, para o externo. Do coração para o encontro, para o aperto de mão, para o abraço, né? Eu sou muito feliz com cada um dos nossos ouvintes e só agradeço mesmo a Deus por tudo, né? Por cada ouvinte maravilhoso. Muitos que já passaram, né? Já não estão mais presentes aqui. E outros tantos que já chegaram, outros que eu sei que chegarão, que Deus nos dará a graça de ter também, né? Ouvindo a nossa programação, o nosso trabalho através do rádio. Vamos ouvir mais uma música antes de ir para o apoio cultural. Ainda se pode viver de amor. Doce Engano com José Augusto.

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1: 3h46.
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18: 3:55.
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Pedaço de morena mesmo, é pra quem eu vou dedicar esta próxima canção, aniversariante do dia. Junto comigo, né, eu estou completando hoje 21 anos de rádio e hoje é o dia do seu aniversário. Ela está completando idade nova. Estou falando da minha amiga Cláudia Machado. Ali sim é um pedaço de morena, viu, bebê?

0: gosta, né, bebê? Eu sou a voz amiga do rádio.
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0: Cláudia Machado, aniversariante de hoje, esta pessoa singular, maravilhosa, ela deve estar lá se acabando de dar risada aqui com esse pedaço de morena, viu?

Gente fina, gente fina, gente amiga da melhor qualidade, daquela de alto escalão, viu? Minha amiga Cláudia Machado, eu quero mandar mais uma vez esse abraço para você, agradecer a Deus pelo dom da sua vida, pedir as bênçãos de saúde e de paz. Eu sei que toda a sua família tem assim muito orgulho, né, de você. E hoje, nesse dia especial, mesmo distante, o coração está unido, né? O coração está pertinho. E Dona Kátia, que está aí pertinho de você, né, vai dar esse abraço, né, esse abraço físico por todos nós. Porque o abraço assim, o abraço da amizade, o abraço do carinho, da gratidão a Deus pela sua vida, nós mandamos, né, através do rádio, através das mensagens, das redes sociais, né, celebrando junto com você esse dia tão especial do seu aniversário. E para a gente celebrar, tem que ter música, né? E por isso que eu vou trazer uma das músicas preferidas que ela gosta de cantar. Minha amiga Cláudia Machado tem um bom gosto musical e ela gosta de cantar, ela gosta de ouvir música, mas o fã, o super fã, né? O grande ídolo musical da minha amiga Cláudia Machado, que ela é super fã, é o Amado Batista. Então, para homenagear você, minha amiga Cláudia Machado, não pode faltar essa do Amado Batista, né? Um diz, ó que gatinha, outros diz que amor, mas ela é realmente, como eu falei, um pedaço de morena, viu? Para você, minha amiga Cláudia Machado...

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1: Recordando com alegria as belas canções. Aí é o Tchan e o Bambolê. No nosso Tarde Alegre ouvimos também aí o Adair José, Boca a Boca. E Luiz Caldas, Zorra.
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1: Recordando sempre com alegria no nosso Tarde Alegre as canções do baú.
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1: E tivemos aí também, ouvimos o Amado Batista, Morro de Ciúme Delas, pra minha amiga Cláudia Machado, aniversariante de hoje.
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0: A música é assim, parabéns pra você, parabéns pra você, parabéns pra você. Toca aí pra mim, por favor.
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Aí o Hit cantando parabéns pra você, parabéns pra mim, parabéns para os nossos ouvintes, parabéns para minha amiga Cláudia Machado, parabéns para os aniversariantes, parabéns pra você, ouvinte da Educadora, ouvinte do Tarde Alegre.

0: Obrigada, dona moça, pelos parabéns. Por esta linda canção aqui no nosso Tarde Alegre na Educadora. Parabéns pra você, parabéns pra nós. Quem gosta aí é minha amiga Margot do Rio Seco, viu? Vamos ao apoio cultural. Daqui a pouquinho a gente volta com mais Tarde Alegre na Educadora. 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Abraçar aqui Manjal, meu amigo João Tratorista. Prolígia, obrigada pela mensagem. Bihinha do Neto, um abraço, minha amiga Bihinha. Parabéns pelos seus 21 anos de rádio. Parabéns pra você que traz alegria pra nossa casa. Obrigada, minha amiga Bihinha. Minha amiga Ivone de Amélia Rodrigues.
1: Boa tarde, minha amiga. Vida longa, viu? Que São Brás proteja mesmo sua voz. Pra você conduzir tão bem. Você faz por amor e você faz o que gosta. E sai tão bem porque você faz com amor. Você bota tanto amor para fazer o que você gosta que fica perfeito. Eu sempre lhe falei. Deus te proteja, viu? Vida longa, com saúde e paz.
0: Amém, amém. Obrigada, minha amiga Ivone, por essas lindas palavras. Muito obrigada mesmo. Aí o coração chega a dar uma acelerada, viu? Obrigada pelo carinho, pela amizade, viu? Deus abençoe você, Deus abençoe todos os nossos ouvintes.
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11: 4:25. 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

0: no chão, é nossa roda de samba. Eita, muitas mensagens chegando. Minha amiga Margot do Rio Seco.
1: Obrigada, Lina. Obrigada. Eu gosto de hit sim, Lina. Eu não desejei felicidade, viu? Pra você. Então tô desejando agora. Parabéns, parabéns, felicidade. Deus dá o frio conforme cobertor. Você é merecedora de estar nesse lugar. Obrigada, Lina, por fazer nossa tarde alegre, viu? 21 anos não é 21 dias. Quem sabe, sabe. Deus te proteja. Te deixe de luz, saúde, paz e prosperidade para viver muitos e muitos anos de aniversário da Rádio Educadora e de radialista também.

0: Bem, viu?
1: Ô, minha amiga Margot do Rio Seco, obrigada, minha amiga. Tudo de bom para você, obrigada pelo carinho, pela amizade. Meu amigo João Tratorista, também ligadinho aqui com a gente. Meu amigo João Tratorista, desejando aqui feliz seus 21 anos de rádio. Que Deus lhe abençoe, muita saúde e muita paz. Tudo de bom na sua vida. Na hora da roda de samba, toca aí o Vaqueiro Malvado oferecendo para todos. Do Carrapato.
2: Boa tarde, Lina. Cheguei agora, viu? Parabéns, minha linda, parabéns. Que Nossa Senhora Aparecida te proteja, te abençoe mais e mais e mais. Parabéns, você merece. Que Deus te abençoe, Lina. Deus te abençoe mesmo. Em meu nome, em nome da todas minhas filhas. Toda a minha família, que Deus te abençoe, minha linda. Nossa Senhora te abençoe mesmo. Lina, passa uma música para oferecer esses amigos aí. Já tá passando já, Amado Batista, tá bom. Serve para mim também todos, viu? Pra Belina, pra Jal, pra Margot, pra todos eles. Deus abençoe para você também, viu? Deus te abençoe.
1: Amém, minha amiga Lia do Carrapato. Obrigado aí pelo carinho, pela audiência. Minha amiga Dica, meu amigo Pedro da Fazenda Poções. Minha querida amiga Nega de Zeca, um abraço. Zeca tá mandando um abraço para você. Obrigada, meu amigo Zeca. Zeca de Nega e Nega de Zeca. Ligadinhos aqui com a gente. 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

0: 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Vamos ao apoio cultural rapidinho, daqui a pouco a gente volta, porque hoje a gente não pode passar não, viu? Hoje tem programa Mundo e Negócios, meu amigo Adeildo já mandou mensagem que hoje ele vai estar aqui no estúdio, viu? Hoje ele não vai estar na externa, não. Ele vai estar aqui ao vivo, a cores e em beleza. Um abraço, meu amigo Adeildo. Daqui a pouquinho tá chegando com o programa Mundo e Negócios aqui na Educadora. Rapidinho a gente volta com mais Roda de Samba.
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3: 4:37.
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3: 4:46. 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
2: Esta música, ela é certinha, viu? Certinha aqui para o nosso, nossas comemorações de hoje, viu? Tem alguns áudios, algumas mensagens que não deu tempo pra gente botar no ar, mas eu ouvi aqui em off, algumas aqui, mandei aqui pra, deixei guardadinha aqui no meu WhatsApp. Trazer essa aqui do meu amigo Pedro.
3: Boa tarde, minha amiga Lina Santana. Eu acho que você está fazendo aniversário hoje. Jesus Cristo lhe abençoe, lhe dê uma longa vida para você fazer esse programa maravilhoso para a gente, minha amiga. Manda um alô aí para meu povo da Fazenda Palsões, Ana Rita, Zane, Fátima, Tamires, Dona Nininha, Pedro da Fazenda Palsões, Lina. Jesus te abençoe. Se der tempo, você passa para mim aí. Com Genival Santo, muito obrigado, meu Deus. Ô Lina, boa tarde, Lina. Eu cheguei atrasado por Tarde Alegre. Bota minha mensagem na roda de samba aí. Tá bom, minha amiga? Um abração, felicidade, viu?
2: Obrigada, meu amigo Pedro. Meu amigo Bida Poronga.
4: Boa tarde, Lina. Eu não sei o porquê, mas tá todo mundo dando parabéns. Parabéns pra você. Se for seu aniversário, parabéns dobrado. Afinal de contas, esse mês também é meu aniversário, né? Na hora do samba de roda, coloque aquela música. Pega o limão no chão, valeu.
2: É o meu amigo Vida Poronga, já tocamos aí o Pega o Limão no Chão pra você. É, hoje não é o meu aniversário natalício, é o meu aniversário de 21 anos de rádio. E a gente tá comemorando aqui com alegria junto com vocês, que afinal de contas eu sou radialista porque eu tenho ouvintes. E ouvintes nota mil maravilhosos como você, viu, meu amigo Vida Poronga e meu amigo Pedro, Pedro lá da Fazenda Poções de Humildes. Manjau!
5: E aí, Lina, de sorte, de muitos anos de saúde, minha filha, você continua o seu trabalho. Você está trabalhando porque você não é mal-humorada, se fosse uma pessoa mal-humorada, ninguém gostaria de você. Mas como é você é uma pessoa doce, todo mundo gosta de você. No dia que você não está no programa, faz falta. É assim, porque tem gente que anda, não anda de bom humor, não fica em lugar nenhum, né, minha filha? E você não. Não é mal-humorada. Trabalha com bom gosto. Aí todo mundo gosta de você. Onde você vai, todo mundo vai atrás de você, acompanhando. Deus abençoe, dê muitos anos de saúde e que venha mais trabalho pela frente. É a pessoa que ama o que faz.
2: Amém. Ô, Manjau, obrigada. Deus abençoe a senhora, viu? Tudo de bom, muita saúde, muita paz. Muito obrigada pela bênção, pelas mensagens.

0: dançar aos sambadores e sambadeiras para a gente finalizar o programa com esta linda canção. Esta música faz parte da minha história, da minha trajetória de formação na comunicação. Eu comecei no rádio, né, sem a formação oficial, depois é que eu fui para a faculdade para poder ter a formação, né, com muito, muito orgulho, né, a formação de jornalismo e atuando no setor, na área do rádio, que sempre foi a paixão do meu coração, sempre foi o amor, o queridinho do meu coração, rádio. Admiro muito, né, quem trabalha na televisão e outros meios de comunicação, mas o rádio é o meu amor grandioso, é o meu mundo mágico, né? Como criança. Para agradecer a Deus, eu finalizo o programa de hoje com esta canção. Mais uma vez agradecendo a Deus, agradecendo aos nossos ouvintes, agradecendo a todas as pessoas, em nome do nosso amigo Admário Reis, que hoje é o meu diretor, a todos que me deram a oportunidade de adentrar neste mundo mágico, neste mundo maravilhoso do rádio. É realmente fantástico o rádio, não atrapalha quem trabalha, chega aos mais distantes lugares e toca a todos os corações.
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0: Eu vou seguir.
1: Vou seguir agradecendo sempre e todos os dias. A minha palavra é gratidão. Gratidão a Deus pelos dons, pelos os dons que me deu, pela a graça de fazer aquilo que me faz feliz, né? Como a mãe Jal e outros ouvintes disseram, aquilo que me faz feliz é o rádio. Não, foram incontáveis as vezes que eu já cheguei no estúdio, né? Às vezes não me sentindo muito bem fisicamente, e quando saía, terminava a programação, eu já estava bem.
0: A mostrar
1: e principalmente falar de Deus, falar do amor de Deus, que é o assunto, meu assunto preferido, né? A gente trabalha, fala de todas as coisas, mas tudo com o primeiro sentido e a primeira opção é sempre colocar Deus no controle de tudo e falar de Deus sempre. Muito, muito obrigada, gente, por esses 21 anos. Que venham os outros tantos mais, 20, quem sabe, 21 e 21, que Deus nos permitir para a gente celebrar com muito amor, com muita alegria e com muita gratidão a Deus.
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1: Vou deixar você agora, daqui a pouquinho, a partir das 5 horas, o programa Mundo e Negócios com o nosso amigo Adeildo Apolônio. E logo depois da Voz do Brasil tem a programação especial aqui da Educadora. Mas antes do programa Mundo e Negócios, a roda de samba para o meu amigo João Tratorista, que pediu Vaqueiro Malvado. Minha amiga Edna também está preparando aí meu quitute de aniversário de Gavião. E daqui a pouquinho ela vai me mandar aqui entregar, viu? Então fiquem com o Mundo e Negócios logo depois da nossa roda de samba, do nosso Tarde Alegre. Eu vou ficando por aqui, encerrando e agradecendo a Deus, mas dizendo a você sempre. Gente, em qualquer situação que você viver, escolha fazer o bem. Porque fazer o bem sempre vale a pena. E só quem luta pelo bem é invencível. Grande beijo no seu coração. Deus abençoe você. Deus abençoe a sua família. Uma noite de paz, tranquilidade, bom sono e belos sonhos. Um grande beijo para minha querida Braulina do Beiju, minha companheira locutora aqui de todas as terças-feiras com a nossa resenha, que também faz parte da minha história, dessa trajetória. Deus abençoe você, Brau. Muito obrigada, gente. Beijo no coração. Fiquem com Deus e até amanhã, se Deus quiser.
0: Obrigado, Senhor, pela esperança.
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0: bem-vindos ao programa Mundo e Negócio desta quinta-feira, dia 9 de julho. Olha, gente, já é 9 de julho, como o tempo passa rápido. Tem poucos dias que nós começamos a falar aqui sobre as programações, como queríamos que estivéssemos no final do ano, como é que seria nosso desenvolvimento do planejamento estratégico. E já estamos em julho, já passou o São João. E o que é que você tem feito da sua vida para conquistar o resultado que você busca? Estamos chamando aqui você para o nosso programa Mundo e Negócios nesta quinta-feira, dia 9 de julho de 2026. Especialmente uma tarde gostosa. Teremos convidada especial aqui hoje, uma empresária maravilhosa que faz resultado, faz a diferença por onde passa. Grande empreendedora que tem uma luta, tem uma história, e você vai conhecer, como você sabe, como é o programa Mundo de Negócios. A gente vai fazer um breve intervalo, rapidamente. Chame seus amigos, anote aí, pegue o papelzinho para mandar a pergunta. Você já sabe, o telefone é o 75992036677. Você fala diretamente com a rádio. Olha, já tem ouvinte aqui, Lula Cabeleireiro. Seja muito bem-vindo, meu amigo. Você é um ícone dessa cidade, meu querido. Não despreza nunca. E o programa Mundo de Negócios gosta muito de vocês. Dona Ana! Também estou vendo você aqui falar com a gente, viu? Gratidão aí pela sua amizade, pela sua audiência. Também Braulina, Lina que acabou de sair. Que ícone Lina é, né, gente? Que coisa maravilhosa. Tem uma tarde alegre com Lina Santana. É diferenciado. Mas a gente vai fazer aqui um breve intervalo e já a gente volta para você compartilhar conosco a sua pergunta. Registre bem sua pergunta. Anote, porque você vai ter muita coisa legal aqui hoje no programa Mundo e Negócios. Já a gente volta, galera.
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1: Agora sim, voltando definitivo com o nosso programa Mundo de Negócios. E sem delongas, né, gente? Que a gente já fez vocês esperarem demais. Eu vou apresentar a nossa entrevistada de hoje. Antes disso, mandar um recadinho claro, um recadinho bem específico, tá? O programa Mundo de Negócios vai trazer, a partir de agora, uma série de entrevistados. Pessoas que fazem diferença por onde passa, você sabe como é que a gente funciona aqui. Pessoas que têm algo significativo para falar. Então é importante que as pessoas participem mandando perguntas, mandando insights, né, da própria vida, o que acham importante, porque isso vai gerar valor para vocês. O objetivo do programa Mundo de Negócios é sempre gerar valor para as pessoas, tá? E para não cometer nenhum erro, nenhum deslize, eu vou apresentar minha empresária assim, ó. O nome dela é Keila Lima, líder, empresária e apaixonada por gente e resultados. Já combina diretamente com o programa Mundo de Negócios, tá? Ela tem uma formação de administração de empresas, é empreendedora desde 2012, ou seja, tem mais de 10 anos que ela empreende, com desafios, oportunidades, sempre na carreira, e é membro do G4 Clube. Você precisa conhecer o G4 Clube. Faz diferença na vida dos empresários e a Keila vai estar aqui para trazer um pouco dessa informação. Então, sem mais delongas, seja muito bem-vinda, Keila Lima, da Pássaro Transportes, à cidade de Conceição do Jacuípe e também ao programa Mundo e Negócios.
2: Muito obrigada, meu querido Adeildo, pelo convite. Obrigado pela Rádio Educadora, que inclusive tem um nome que já incentiva nós estarmos aqui.
1: Perfeito.
2: Né? Você falou aí um pouco do G4 Educação, então é isso que eu busco na minha vida pessoal e profissional.
1: Maravilha, maravilha. E olha só, a Rádio Educadora tem um slogan muito legal e eu acredito que você vai gostar muito. É a Rádio da Família. Olha que slogan bacana. Aqui todo mundo gosta. Tem gente que acorda pela manhã, 4, 5 horas da manhã. Temos o programa do nosso diretor, o Admário Reis. Um abraço, meu querido Admário, que está nos ouvindo. O Admário, ele é um nordestino, chamado nordestino raiz mesmo. E ele tem um programa, o Bom Dia Sertanejo, né, que começa pela manhã. Uhum. Então as pessoas já vão para a roça, para os seus lidares, para suas coisas a fazerem. E já estão escutando o programa. E só desligam o rádio no momento em que vão dormir. Então, tê-la aqui conosco no nosso programa, na Rádio Educadora, é um motivo de muito prazer. Mas antes disso, vamos falar novamente, o número é o 75992036677. Você manda sua mensagem para cá, você manda sua informação, aquela pergunta que você quer fazer para Keila, para quem você quiser fazer, e a gente vai estar aqui preparado para ajudar. Já tem um grupo aqui que sempre nos acompanha. O nome do grupo é Carreira e Remuneração de Gente e Gestão de São Paulo. Tem gente de Fortaleza, de gente de tudo quanto é lugar. Já mandou aqui um programa sintonizando, uma foto do som do carro, dizendo que está sintonizado. Aí tem lá a Mara, tem o Valmir, tem o Christian, tem a Adneia, tá aqui uma galera retada ouvindo a gente. Então, vai ser muito massa hoje. E aí eu queria que você falasse pra gente, quem é você? Sem falar o que você faz. O que você faz eu já perguntei, né? Eu já falei. Quem é você sem falar o que você faz? Me diga aí.
2: Então, meu nome é Keila. Eu sou uma jovem senhora de 42 anos. Muito bem casada. Boa. 3 filhos e um cachorro.
1: Eita!
2: Apaixonada pela família e pelo que eu faço.
1: Que
2: porque
1: bom.
2: A única coisa que eu sei fazer é o que eu faço hoje.
1: Uhum. Olha que coisa interessante. A única coisa que você sabe fazer, a única coisa que você faz hoje. E eu tenho certeza que você faz com muito amor, com carinho
2: com
1: e, além de tudo, com excelência, buscando cada vez mais a excelência. Mas o que te levou a ser uma empreendedora como você é hoje? O que foi? Conta um pouquinho da tua jornada aí.
2: Então, antes de entrar para o mercado de trabalho, lá na minha infância, eu sempre tive vontade de fazer alguma coisa, de preparar alguma coisa para vender, de bater na porta de um vizinho perguntando se precisava de ajuda e me daria uma gorjeta. Então, eu sempre fui assim, sempre quis alguma coisa, né? E aos 18 anos, eu entrei no mercado de trabalho, no ramo que eu estou hoje, né? Que é transporte de cargas.
1: Uhum.
2: Mas antes de falar do transporte de cargas, eu preciso falar de onde eu sou.
1: Isso é interessante.
2: Né? Porque eu sou cearense de nascença.
1: Não acredito.
2: Baiana de coração.
1: Eita.
2: E apaixonada pelo nosso país.
1: Uhum.
2: Né? Com todas as dificuldades, com todas as adversidades, que quem é empresário sabe.
1: Sim.
2: Do que eu estou falando.
1: Sim.
2: Do ramo de transporte sabe mais ainda. É, Então, a gente precisa mudar todos os dias.
1: Sim.
2: E o Brasil nos força a isso.
1: Com certeza.
2: A se reinventar todos os dias.
1: Perfeito. Você é cearense de que cidade? Posso perguntar?
2: Claro, eu sou de Juazeiro do Norte.
1: Nossa,
2: do Padre Cícero.
1: Ah, eita! Rapaz, eu gosto demais daquela cidade. Tem um hotel ali. Ah, esqueci o hotel. Ele fica numa praça, perto de uma. Nossa, eu não vou conseguir lembrar. Não. Eu fui lá em 2018, 2014, 2015, 2016, 2017, 2018.
2: Eu já estava aqui na Bahia.
1: Porque eu estava fazendo um trabalho ali em Ipubi, Trindade Oricuri, cidade
2: Sim.
1: do Gesso. A gente ia muito e a cidade mais próxima que tinha estrutura para o que a gente estava fazendo era Juazeiro do Norte. E aí eu passei períodos maravilhosos ali, só que faz tanto tempo que eu não lembro mais. Mas, pô, que maravilha. Um abraço também para Marília. Você conhece alguma Marília? Já está mandando mensagem aqui dizendo que está ouvindo o programa. Está trabalhando ou está ouvindo o programa?
2: Pois é, pessoal, vocês estão trabalhando ou ouvindo o programa?
1: Rapaz.
2: Eu preciso mandar um abraço para esse meu pessoal lá de Maceió, lá de Recife, lá de Guarulhos, aqui de Salvador, Feira de Santana, lá no Ceará. Então, se eu não mandar um alô para esse pessoal das nossas unidades, eles vão ficar chateados comigo.
1: Que massa. Que massa. Você tem um time que eu acompanho um pouco da sua história, Keila, e da Pássaro. É. E eu vejo que você está formando um time de alto desempenho e de sucesso.
2: Uhum.
1: Se tem uma coisa que eu acredito que a Pássaro hoje tem mostrado para o público é que ela tem capacidade, que ela tem entrega e ela tem alta capacidade de ter excelência nas suas condições de entrega para o serviço. Mas eu queria que você falasse assim também para a gente, como foi tão difícil ou como foi tão fácil, você que vai dizer, uhum. se tornar uma empreendedora nesse país que muda a cada instante, com desafios... Eu estava vendo o livro dos tributos brasileiros. Você já viu essa foto?
2: Não, nem fala.
1: Pois
2: Ontem eu estava discutindo com o Banco Itaú a reforma tributária.
1: Ai,
2: que, na verdade, ninguém sabe, o que vai acontecer, as alíquotas ainda não foram definidas, o banco ainda não sabe como é que vai funcionar o split payment, porque é o banco que vai recolher.
1: Inclusive, o split payment, como você mesmo está falando aqui, a gente já falou aqui nesse programa que a gente trouxe essa dica, muita gente dessa cidade, da nossa região, ainda nem sabe o que isso significa e já está sendo obrigado a fazer.
2: Não, a partir do dia 1º de agosto agora, aqueles que não tiveram o seu sistema reformulado para destacar os dois novos impostos, já vai começar a levar multa.
1: Perfeito, é isso aí mesmo. Então, assim, o livro de tributos, a mesma coisa, NR01, mudou, demos 2 anos para implementar, o governo deu 2 anos para implementar, agora que implementou já vimos que não temos condições de medir porque está muito vago. Então,
2: isso.
1: É um país que nos obriga muito a inovar, é um país que nos obriga a nos reinventar, mas dentro das 4 linhas, porque fora das 4 linhas a punição é muito alta e a margem de lucro, como já é menor, fica praticamente impossível concorrer, né?
2: Muito.
1: E eu queria que você falasse um pouquinho dessa história sua, da empreendedora Keila. Né?
2: Bom, fácil nem nascer é fácil,
1: sim.
2: né? Imagina empreender. Então, assim, antes de ser empreendedora, até o início de 2012, eu era CLT.
1: Uhum.
2: Eu trabalhava numa empresa de transporte de cargas. Essa empresa, eu passei 10 anos nessa empresa. Essa empresa foi me transferindo de estado. Então, ela chegou a me transferir do Ceará para o Rio Grande do Norte, do Rio Grande do Norte para Minas Gerais e de Minas Gerais aqui em Feira de Santana.
1: Uhum.
2: Quando tinha 1 ano em Feira de Santana, essa empresa de 74 anos quebrou.
1: Nossa.
2: Era uma das maiores transportadoras do país. E ela realmente quebrou. Então, assim, eu vivenciei uma potência do Brasil quebrar. Né?
1: Uhum.
2: Na época, eu não tinha maturidade para entender. Né? Hoje, eu tenho maturidade e um pouco de conhecimento para dizer que não faltou cliente. Faltou gestão.
1: Boa. Só uma pergunta. Posso interromper?
2: Claro.
1: O nosso público pensa... Boa parte deles até, que são pequenos empresários, microempreendedores, galera do MEI, pensa que essa palavra gestão, e é um embate muito grande que eu tenho com a maioria das pessoas que eu falo, que pensa que gestão é fechar um caixa, pensa que gestão é tirar pedido. Muita gente pensa que tirar pedido é vender, né? Não sei se você tem a mesma visão.
2: Claro que não, é muito mais além.
1: Muito mais além. Muita gente pensa que... As condições dentro de uma empresa é só abrir as portas e esperar o cliente chegar. É. Né? E eu queria que você explicasse na sua... fizesse um parêntese aí, para explicar melhor o que seria essa gestão que você identificou na empresa. Se não quiser falar da empresa, mas dentro da sua linha de raciocínio, o que você identifica como gestão, para trazer um pouco de luz para essa galera.
2: Tá. É, quando a gente começa uma empresa, a gente é tudo, né? Então, a gente abre a porta, a gente atende o cliente, a gente lava o banheiro, a gente fecha o caixa, a gente vai no banco e a gente fecha as portas.
1: Sim.
2: Então, a gente é tudo. E quando a gente vai evoluindo, a gente começa a contratar uma pessoa, duas pessoas, o volume vai aumentando. E aí é que começa a gestão, né? Porque você começa a ter que escrever processos, porque senão as coisas se atropelam, né? Então, eu preciso ter alguém que vai atender o cliente para atender o cliente com excelência. Eu preciso de alguém que vá tirar o pedido para poder entender a particularidade de cada cliente. É, eu preciso de alguém no depósito para carregar a mercadoria de forma que ela não avarie e de que forma que não assuste o cliente da forma que está entregando para ele.
1: Perfeito.
2: Né? Então, aí a gente vai... Tem níveis de gestão.
1: Sim.
2: A partir do momento que a gente vai crescendo, a gente precisa criar setores, depois a gente precisa criar outros processos. Os processos de quando a gente começou é diferente dos processos que a gente está hoje. É, e daí começa a se criar outra coisa que é primordial para alavancar junto com a gestão, que é a cultura. Porque hoje eu acredito muito que a cultura que a gente implanta é que forma os grandes gestores do Brasil.
1: Perfeito, perfeito, perfeito. Fazendo um outro adendo sobre isso, quando a gente fala de cultura, muita gente também entende que cultura é... Ah, porque a minha empresa, a prioridade é o cliente. Muita gente pensa que a cultura é isso, mas, de novo, assim como gestão, a cultura vai muito além. Ela tem tentáculos que se ramificam, inclusive, desde o rapaz da recepção, da portaria, da higienização, até o CEO da empresa, né? Que todo mundo tem que falar a mesma língua, tem que trabalhar do mesmo processo. Eu falo muito de um procedimento chamado WAD, não sei se você já conhece, que é Work As Done. É, como o trabalho é feito. Uma coisa é a gente escrever procedimento, e a gente depende de pessoas para executar o procedimento, mas o cérebro da galerinha vai executando da forma mais conveniente, né, mais fácil. E isso pode dificultar justamente a implementação de cultura. E aqui tem uma declaração já para você aqui de uma pessoa dizendo assim: amo demais essa mulher. Depois eu dou o nome, tem um coraçãozinho assim. É, e um abraço aí para a galera também da Suporte Eventos em Lauro de Freitas. Uma galera que está aí nos ouvindo, Felipe, Fernando, talvez a Mari também esteja escutando. É uma galera muito boa, que vale a pena, depois eu vou te passar o contato, é uma galera legal. Um abraço também para Valmir, Rede de Negócios Bahia também, a galera está ouvindo aqui, é Roberto, a Ângela está ouvindo a gente. Muita galera massa ouvindo a gente aqui hoje, nessa tarde. Tem um pessoal do Rio de Janeiro também, ó. JM Consultoria mandou mensagem aqui dizendo que o ramo de transporte no Brasil passa todo dia por desafios incríveis. E além das guerras que envolvem valores do diesel e do Estreito de Hormuz, ele está falando aqui um monte de coisa e ainda fala assim...
2: Eu sei bem o que ele está falando.
1: Organizar, arquivar documentos, controle do recebimento, envio e conferência de materiais. Então, a logística, ela movimenta o Brasil. E se não tiver o controle certo, a gestão certa, a empresa não se solidifica no mercado. E mandou um parabéns para você.
2: Ai, essa foi o pessoal da JM Consultoria. Ele descreveu muito bem o drama que a gente passa no Brasil hoje com o transporte de cargas. E a minha referência, né, o que eu vendo lá fora, quando eu digo lá fora, eu digo São Paulo e Santa Catarina, que é onde eu tenho unidade de captação. A minha referência Nordeste, porque a intenção da Pássaro Transportes é ser especialista em distribuição de carga no Nordeste, nos 9 estados. O pessoal lá de baixo... de fora, não sabem as dificuldades que a gente enfrenta aqui. Porque quando a gente desce, vai lá para Santa Catarina, é uma maravilha, mal tem buraco, estradas belíssimas, segurança. Então, mas quando a gente sobe para cá, Nossa, a gente vê assim, quando eu vou, passo uns dias lá, quando eu venho para minha própria casa, eu sinto estranheza.
1: Sim, sim.
2: Né? Pela falta de cuidado.
1: Sim.
2: Que é o nosso Nordeste, que é maravilhoso.
1: Sim.
2: Mas nossas estradas estão abandonadas.
1: Sim.
2: Né? Os nossos motoristas, nossos carreteiros pedem socorro.
1: Perfeito.
2: Porque eles não têm onde parar.
1: Uhum.
2: Né? A regra é que eles façam descanso a cada por 11 horas.
1: Sim.
2: E a cada 2 horas.
1: Sim.
2: E meia. Mas, às vezes, não tem onde parar.
1: Não existe lugar.
2: Não existe onde parar.
1: Não existe.
2: Né? Então, a gente fica muito grato à rede Dom Pedro, por exemplo, que é a maior rede de postos do Brasil para caminhoneiro, que
1: não
2: tem
1: sabia.
2: Estrutura para caminhoneiro.
1: Não sabia que era
2: maior. Inclusive, a rede de postos Dom Pedro, que nos atualiza com relação ao diesel. Porque, por conta do advento da guerra, todo mundo sentiu aí na bomba de combustível o quanto isso nos afetou.
1: E aumentou hoje de novo, né?
2: Sim. O diesel, o combustível, ele se aumenta só com a especulação.
1: Só com a especulação, é.
2: E como está se voltando aí um princípio de retorno da guerra, não é, que o Trump diz que vai atacar, o diesel já aumenta.
1: E hoje a Ucrânia bombardeou algumas usinas de abastecimento da própria Rússia, né? Não sei se a notícia é verdadeira, mas eu estava buscando as fontes. Como eu não tive como apurar 100%, isso já especula muito, né? O mercado é muito dinâmico em relação a isso.
2: Sim.
1: Pode
2: então,
1: falar.
2: Então, concluindo, com relação, agora dando um pouquinho de voz para a nossa classe de caminhoneiros, de carreteiros, de motorista, os que a gente chama carinhosamente de chofé, e eles adoram quando a gente chama eles chofé, estão sofrendo.
1: Sim.
2: Né, estão sofrendo porque ou são multados ou são roubados.
1: Sim.
2: Porque não tem onde ficar.
1: Perfeito. Eu posso falar com uma certa particularidade, né? Eu tenho carteira de habilitação categoria D desde 1998. E eu gosto muito da estrada. Eu amo caminhão. Se eu pudesse, eu teria um motorhome facinho para poder rodar, né? Eu acho gostoso, mas eu já sofri muito em posto de gasolina. Quando a lei do descanso do motorista foi implementada, eu falei que era maravilhosa, mas eu sabia que não ia dar certo porque não temos estruturas. Mas eu queria que você falasse uma coisa para nós. Qual foi os maiores desafios ou o maior desafio que você enfrentou na sua carreira até chegar nesta página que você está hoje? Time de pós-venda da Matriz Feira de Santana, é visível o comprometimento, a organização e dedicação em manter um serviço de qualidade, sempre com responsabilidade e profissionalismo. Parabéns pela liderança. Rapaz, você é querida demais. Eu tô parando a mensagem só para ele. Parabéns pela liderança e pela forma como conduz a empresa. Seu trabalho faz diferença e merece reconhecimento. Desejo que continue alcançando cada vez mais sucesso, conquistando novos resultados. Ana Paula, boa tarde para você.
2: Obrigada, maravilha. Eu não estou pagando esse pessoal não, tá?
1: Não. Ó, se tem uma coisa aquele que eu tenho certeza, ó, primeira coisa, deixar claro que nossa audiência conhece e sabe muito bem disso. Eu tive uma cautela muito grande quando eu criei esse programa, de não trazer assuntos políticos, de não trazer sensacionalismo, mas que o programa pudesse ajudar a quem estivesse escutando a crescer, nem que seja um passo, atingir um novo, mas que o programa pudesse ajudar a quem estivesse escutando a crescer, nem que seja...

0: tem admiração, sabe que tem resultado e sabe que tem um time ou está buscando construir um time de sucesso. Isso aqui não é pago, isso aqui é espontâneo. Isso aqui eu tenho certeza absoluta que é.
1: Eu tenho os exemplos de espontaneidade lá na empresa quase todos os dias.
0: Pois é.
1: Ontem, quando eu cheguei, na minha mesa tinha um bilhetinho escrito à mão.
0: Poxa!
1: Agradecendo por estar ali. Essa pessoa está comigo de um pouco mais de 3 anos, mais ou menos 3 anos. E tinha um bilhetinho escrito isso: obrigado por estar aqui, eu tenho orgulho da senhora, eu tenho orgulho de fazer parte desse time, espero que a senhora consiga ficar comigo mais tempo. Então, assim, um bilhetinho muito lindo.
0: Uhum.
1: Só que não estava assinado. Aí eu saí pela empresa. Então, você deixou alguma coisa na minha mesa? Até que eu descobri quem foi.
0: Ah.
1: Mas, assim, eles demonstram.
0: Que maravilha.
1: Eles demonstram.
0: Isso prova também que, além de uma empresa... e aí, talvez seja o gancho para esse novo assunto que eu quero implementar aqui, que uma empresa não se faz só com processos. Se você tem pessoas e essas pessoas estão dentro da sua empresa para buscar o resultado, as pessoas são importantes. Ou, talvez, mais importantes que muitos processos, né? Vamos dizer assim. E eu queria que falasse para você como foi essa virada de chave dentro dos seus desafios, ou desde quando você entendeu que pessoas eram importantes para você trazer essa gestão que chamam de gestão humanizada, mas eu não nem colocaria essa nomenclatura, porque para mim toda gestão envolvendo pessoas tem que ser humanizada.
1: Uhum.
0: Já está implícito ali que tem que ser humanizado, porque você está trabalhando diretamente com pessoas. Queria que você falasse um pouquinho disso.
1: A virada de chave é quando a gente acorda e ver que a gente não faz nada sozinho, né? Então, para que eu faça um trabalho de excelência, eu preciso desse pessoal, eu preciso dessa equipe, né? E para formar uma boa equipe, eu preciso também ter uma cultura forte.
0: Uhum.
1: Formar uma boa equipe não significa que eu sou boazinha com a minha equipe.
0: Não, claro.
1: Eu os trato com muito respeito, sim, mas eles sabem também que minha mão é um tiquinho pesada, uhum, né? E a maioria, pelo menos, entende que é uma via de mão dupla. Eu cobro para que eles cresçam, para que eles me deem mais resultado, para que eles tenham o retorno desse resultado.
0: Perfeito.
1: Né? Eu tenho gente que começou comigo logo quando eu comecei, inclusive, a empreender, que essa pessoa começou meio período nos ajudando a selecionar currículos, né? Hoje, essa pessoa, se ela estiver ouvindo, ela vai saber quem é. Hoje, ela é nossa gerente regional do financeiro.
0: Que maravilha.
1: Então, é uma pessoa de minha confiança que aprendeu e cresceu junto comigo.
0: Uhum.
1: Né? Aprendeu a lidar com uma cultura que eu sempre implantei. E hoje ela subiu. Hoje ela está num dos cargos mais altos da empresa. Começou ganhando meio salário, trabalhando 4 horas por dia. Eu só não vou dizer o salário que ela ganha hoje.
0: Claro, claro.
1: Mas ela está num dos mais altos cargos da empresa. Então, eu acredito que a gente consegue formar as pessoas. Só que as pessoas precisam querer também. Eu não posso forçar ninguém.
0: Perfeito.
1: Né? Eu tenho sangue cearense. E como uma boa cearense, eu sou muito bem-humorada,
0: uhum,
1: né? Então, eu trato as coisas com alegria também.
0: Uhum.
1: No meio de uma conversa assim, séria, eu solto uma piada para poder descontrair.
0: Uhum.
1: E as pessoas que trabalham comigo já sabem mais ou menos desse meu jeitinho. E eu vou contar uma coisa agora que meu RH, inclusive, vai me matar.
0: Atenção, meninas.
1: Porque eu não gosto de trabalhar com gente mal-humorada.
0: Uhum.
1: Eu não gosto de trabalhar com gente de cara fechada. E uma vez eu soltei uma mensagem para a empresa toda e isso nunca mais foi esquecido, né? Porque no meio da mensagem, que era uma mensagem motivacional, mas também uma mensagem para puxar o pessoal para mim.
0: Uhum.
1: E também uma mensagem para aqueles que não tivessem afim, poderia ir até o RH, né, à vontade, que a nossa empresa é uma empresa direita, que que paga tudo certinho, não tem nenhum problema na justiça. Os problemas que tiveram na justiça

0: resolveu, porque faz parte, né,
1: É.
0: da nossa vida
1: Quando vai
0: de
1: crescendo, vai
0: empresariado.
1: chegando outros problemas, né?
0: Sim. Então, como eu não gosto de trabalhar com gente mal-humorada, com gente cara fechada, o pessoal vai lembrar dessa frase que eu falei, que eu não suporto cara de nádegas.
1: Perfeito, perfeito.
0: Porque eu tenho que levar a vida com descontração, porque
1: Perfeito.
0: senão a gente morre estressado.
1: Concordo. Inclusive, uma das medidas para a nova NR01 é que a empresa tenha medidas e controles para melhorar a saúde mental do colaborador no ambiente de trabalho. Ou seja, a própria empresa que você está falando, que é a sua, já faz esse trabalho antes mesmo da implementação da nova norma. Porque você
0: É
1: puxar.
0: porque faz parte do nosso propósito também,
1: Sim.
0: sabe, Adeildo? O pessoal sabe que o propósito da nossa empresa hoje vai muito além do que dinheiro. Porque dinheiro é bom e todo mundo quer e precisa, né? Só que eu tenho um propósito na empresa porque eu lembro da minha época de CLT, que eu trabalhava numa empresa que eu adorava estar lá. Tinha orgulho de dizer que eu trabalhava em empresa tal. Então, como a empresa agora é minha, eu faço parte da sociedade, eu gostaria que quem trabalhasse comigo que goste de estar lá comigo de verdade.
1: Perfeito.
0: Então, o propósito da empresa é trabalhar com felicidade, sermos felizes.
1: Que maravilha, que maravilha. Ó, já chegando um monte de frase aqui. Vone, boa tarde, Vone, seja muito bem-vinda. Nossa, quantas mensagens. Pera aí que eu vou fazer devagarinho. Vamos primeiro pro pessoal de longe para depois pro pessoal de casa. Você me permite?
0: Claro.
1: O nome dele é Jorge Carvalho. Ele falou aqui que as empresas precisam também ter um organizacional muito completo, também envolvendo planos de sucessão, pensar em indivíduos, proteger as pessoas e mostra que o que você está falando tem tudo a ver com a organização de sucesso. Mandou você
0: Sim.
1: continuar nesse trabalho belíssimo, que empresas como a sua são bem vistas no mercado de
0: Eu
1: trabalho.
0: posso te dar um pequeno exemplo do que a
1: Pode?
0: gente faz antes da pessoa entrar na empresa, né? A gente tem um RH que faz as seleções e tal. E quando a gente convida alguém para fazer a entrevista, a gente faz um envelopinho pequenininho com uma cartinha dizendo assim, mais ou menos assim, que aqui dentro tem uma contribuição singela para que ajude a, de repente, ir e vir ou ajudar alguém. E a gente coloca uma nota de R$ 10 dentro do envelope
1: Que
0: e
1: delícia.
0: entrega lacrado para a pessoa.
1: Maravilha.
0: Então, a gente começa a se preocupar antes da pessoa, de fato, ser selecionada na empresa. Então, esses pequenos detalhes fazem a diferença desde antes da contratação, não é na contratação, não. Porque quando tem a contratação, aí nosso RH vai fazer um onboard, primeiro explicar como é que funciona a empresa, dar o fardamento. Então, primeiro explicar as diretrizes da empresa, como funciona para depois colocar a pessoa na função.
1: E isso não tem nada a ver com não entregar resultado, porque uma vez dentro do time, cada um tem um papel específico para entregar resultado, de acordo com sua caixinha, com seu horário de trabalho, com suas metas individuais e a meta do setor, não é isso? Não
0: Sim.
1: quer dizer que você está entrando num lugar que será um parque de diversões. Além de ser um parque de diversões, mas tem as responsabilidades que algumas. A gente sabe que é durante o
0: Muitas.
1: dia. Tem algumas atividades que são mais puxadas, algumas atividades que são mais chatinhas do que outras para poder fazer. Então, esse cidadão que mandou mensagem para a gente, que já esqueci, já subiu tanta mensagem aqui. Mas vamos para cá agora. Vamos devagar que vai ser legal. Mensagem do time financeiro Matriz. Keila, sua força, determinação e visão empreendedora nos mostram que grandes resultados são construídos com coragem, dedicação e propósito. Como mulher, você representa resiliência e inspira outras pessoas a acreditarem que é possível liderar com competência, sensibilidade e excelência. Uma das transportadoras com um time de mulher enorme que nos inspira. Lugar de mulher onde ela quiser. Show! Show de bola! Próxima mensagem, essa mensagem foi de time
0: Do
1: do Financeiro
0: time.
1: Matriz.
0: É do meu time aí.
1: Isso. Tem Natália Ribeiro de São Paulo colocou aqui. Minha voz é sensacional, se faz presente sempre, briga e acolhe sempre com carinho. Maravilha. Outra, Lari, de DDD75. Orgulho da minha CEO, Dona Keila, é um exemplo de mulher, de força inspiradora, que ela continue fazendo a diferença e levando a empresa cada vez mais longe. É muito bom e gratificante trabalhar com ela todos os dias. Time pós-venda. Caramba, é muita gente. E se você quiser mandar mais mensagem, eu vou repetir o número 75992036677, é o telefone da rádio. Vanessa mandou aqui, ó. Isso mesmo, minha entrevista foi com ela mesma, fiquei surpresa com o envelope. Fui contratada e estou há um ano e meio com ela. Ela sempre surpreende. Caramba, quantos depoimentos incríveis.
0: É, eu vou começar a chorar aqui, gente. É,
1: ela tá com os olhinhos marejados, viu, gente? Vamos pegar leve aí pra pessoa não chorar aqui, pra não borrar a maquiagem. Brincadeiras à parte, mas isso é um time de sucesso. É por isso que a sua empresa está no lugar que está. E vai conquistar cada vez mais. Num ramo onde é muito difícil conquistar resultados, num ramo onde a briga é pujante por milésimos de centavos de real, onde a cada dia você tem a oportunidade de perder um pneu, de quebrar uma suspensão, de uma carga virar, de um motorista dormir. Todas essas coisas acontecem em tempo real e você tem que ter um time de sucesso atrelado à sua empresa para que isso aconteça. E isso está mostrando aqui. As pessoas que estão mandando mensagem não... A gente já teve CEOs aqui de outras empresas que não receberam uma mensagem sequer. Nossa. Mas a gente entende que a página do momento da empresa era uma ou outra.
0: Meu pessoal é exagerado.
1: Tem mais mensagem aqui, ó. Boa tarde, gostaria de deixar um recado. O time Soluções agradece toda a paciência, dedicação e ensinamento de Dona Keila. Tenho muito orgulho de fazer parte da Pasta do Transporte desde o início dessa história. Aprendi e evoluí muito com a Keila e sou imensamente grata pela confiança que ela sempre depositou em mim. Graças à oportunidade que ela me proporcionou, consegui realizar sonhos e alcançar metas importantes na minha vida. Meu muito obrigada por tudo. Deus abençoe grandemente. Olha pra isso. A mulher já tá chorando,
0: para,
1: viu?
0: Para, gente, que eu vou chorar.
1: E não vai parar de vir mensagem, não. DDD 75992036677 é o telefone da rádio. João Marques falou. Parabenizar pela excelente entrevista, que a Pássaro continua a voar voos longos. Feliz em participar desse processo. Recife Maceió manda um abraço. É o Brasil inteiro conectado. Mais uma mensagem aqui agora nesse WhatsApp de cá. Eita, o celular tá caindo. Referência de mulher, profissional, amiga, mãe, esposa, retada. Ainda botou retada. Nordestina, que tenho grande admiração e sou grata por todas as broncas recebidas para chegar onde cheguei. Essa foi Marília. Galera tá mandando mensagem forte, forte, forte.
0: Ai,
1: rapaz,
0: gente,
1: ela tá desabou aqui.
0: Obrigada.
1: E você preocupada com o tempo. Sabe quanto tempo a gente já tá aqui junto?
0: Hã?
1: 40 minutos.
0: Já?
1: Tá vendo?
0: Já.
1: Tá vendo?
0: E eu falei assim no início, Adeildo, eu acho que eu não tenho 20 minutos de assunto para tratar com você, não?
1: Pois é.
0: Como é que a gente vai passar aqui mais de uma hora?
1: Pois é. 40 minutos e a gente nem começou ainda a fazer o nosso trabalho.
0: Gente, muito obrigada. Muito
1: aqui.
0: Obrigada de verdade.
1: Deixa eu ver aqui. Mulher... Sim. Deixa eu só... 33076. Pronto. Você está vendo que você inspira muitas pessoas... Não só do seu time, né? Já viu outras mensagens aqui de outros estados, talvez possíveis parceiros, mas pessoas mandando mensagem para você. Como você enxerga isso? Essa forma de transformar leve o que é pesado, de incentivar, de motivar. Como é que você,
0: enxerga isso? Eu fico feliz, porque hoje é um dos meus propósitos, sabe? Inspirar, formar pessoas... realizar sonhos dessas pessoas. Eu fico realizada quando alguém que está perto de mim, alguém que está junto comigo, alguém que está na empresa, realiza um sonho. Né? Porque, de forma indireta ou direta, né, eu contribuí para a realização desse sonho. Né? Outro dia, eu pedi... A Luciana vai saber disso.
1: Uhum.
0: A Luciana é a nossa contadora, que trabalha lá junto com a gente. Ela trabalha dentro da empresa.
1: Uhum.
0: Eu pedi permissão a ela para divulgar que ela realizou um sonho, que foi comprar a casa dela. Então, ela me autorizou e eu divulguei, né, dentro da empresa que o sonho das pessoas também faz parte do meu sonho.
1: Sim.
0: Então, eu fico muito feliz. Eu fico grata por isso. Né? Eu fico feliz por eles estarem felizes.
1: Maravilha. Mas não gera aquele peso forte de dizer assim, rapaz, eu tô num lugar que se eu errar, muita gente vai criticar ou vai mandar um... Tá vendo aí? Ela não é tudo isso, não.
0: Sim, não, com certeza. Porque, assim, crescer, a gente até cresce.
1: Sim.
0: Mas pra cair é muito mais fácil.
1: Bom.
0: E o medo de cair não é simplesmente cair, é decepcionar quem está junto com a gente.
1: Falo sempre
0: então
1: isso.
0: Eu me esforço todos os dias para não decepcionar ninguém.
1: Eu vou lhe perguntar se a gente ainda tem tempo na sua agenda, porque essa mulher é cara, gente, muito cara. Eu quero saber se ainda tem espaço na sua agenda ou se você já tem que ir embora.
0: Sim, daqui a pouco eu tenho que cuidar dos filhos.
1: Pronto,
0: porque além de empreendedora, eu tenho 3 meninos e um cachorro para cuidar.
1: Não, perfeito.
0: Então a gente pode ficar mais um pouquinho.
1: Pronto, então na hora você sinaliza quando, se for antes do seu horário, tá? Mais uma mensagem aqui. RH Pássaro Transporte. Oh. Ver nossa CEO representando e levando a Pássaro Transporte na rádio é motivo de muito orgulho para todos nós. Sua liderança mostra todos os dias que a empresa se fortalece quando cuida de pessoas, valoriza histórias e caminha junto com seu time. Que essa cultura de cuidar e valorizar pessoas continue sendo fundamental nos processos da empresa. Sou feliz por fazer parte desse time tão forte. Não é só um time, é um time tão forte. Essa mensagem eu não vou ler agora, não. Essa mensagem eu vou deixar para daqui a pouco. Essa mensagem chegou forte. Tá parecendo o Faustão tinha um quadro. Arquivo confidencial, tá aparecendo arquivo confidencial.
0: Gente, para, gente.
1: Deixa eu mandar essa daqui agora. Boa tarde, aqui é Cledivânio. Cledivânio, né? Acho que é isso, Cledivânio. Mesmo com pouco tempo na empresa, já deu para perceber o cuidado e a dedicação que a senhora Keila tem com a equipe e com toda a empresa. É muito bom ver CEO presente, organizada e que sempre está na linha de frente. Fico feliz e grato pela oportunidade de fazer parte desse time. Que Deus continue abençoando sua liderança e o crescimento da empresa.
0: Tem uma semana com a gente.
1: Pois é, imagine aí, imagine o impacto que causou.
0: E hoje é aniversário dele,
1: parabéns, Cledivânio, que você tenha bênçãos na sua vida, tranquilidade, muita felicidade, que seus sonhos sejam realizados de acordo com a vontade do Eterno, viu?
0: Eu não te dei parabéns no grupo da empresa, mas olha onde eu estou te dando parabéns.
1: A nível nacional. Agora todo mundo sabe que hoje é o aniversário de Cledivânio. Muitas felicidades para você, meu amigo. Caramba, e tome mensagem. Daniel, boa tarde. Minha mãe, minha chefa, melhor seu do mundo.
0: É meu filho mais velho.
1: Caramba,
0: Daniel.
1: Muito legal, muito legal. O Cledivânio colocou que muito obrigado. Você merece, irmão, você merece. Deixa eu ver aqui mais. RH, eu já li. Caramba, não posso perder essas mensagens, não. Boa tarde, tudo bom? Ela vai saber quem é. Ó, tá dizendo aqui. Deixa eu voltar de novo, que eu não entendi. Tá, vou ler. Boa tarde, tudo bom? Ela vai saber quem é. Eu posso pedir uma música no Fantástico? KKKKKK.
0: Ah, já sei. É aquela pessoa que tá lá na empresa, aí acha que o vizinho tá melhor. Aí vai lá pro vizinho.
1: Aí, o funcionário macaco.
0: Aí volta. Não, volte, volte. Você é uma boa pessoa e tal. Aí saiu de novo. E eu aceitei pela terceira vez. E
1: caramba.
0: última, tá, Anderson.
1: Ah,
0: eu já te expliquei.
1: É esse mesmo. É ele mesmo. Ela falou assim: mulher que admiro por ser uma empreendedora profissional incrível e que falo toda vez que tenho que agradecer por tudo que ela faz e fez por mim. Então, quer dizer que também faz parte da cultura da sua empresa um colaborador voltar a trabalhar lá. Se ele tiver condições, se a empresa tiver cargo, tudo isso não é impeditivo.
0: Não, não.
1: Que legal,
0: não,
1: isso é muito
0: bom. Porque às vezes
1: bom.
0: As pessoas querem ver como é que está o mercado.
1: Sim.
0: Né? A gente fica chateado quando sai, quando é um bom funcionário? Com certeza,
1: claro, claro.
0: Eu não vou mentir, né, que a gente não fica chateada. Mas o bom disso é que a gente vê que nós somos uma empresa tão legal que as pessoas querem voltar. Né? Então, as pessoas que estão com a gente, não saiam. Vocês têm exemplos de quem vai e volta.
1: Como eu não conheço o Anderson, eu tenho uma total liberdade para falar o que eu vou falar agora, tá?
0: Uhum.
1: Pagou para ver que lá fora era bom, meu amigo. Viu, quebrou a cara e aí volta daquele jeitinho, né, para poder conquistar aquilo que já tinha perdido. A gente só dá valor muito. E, Anderson, com todo respeito, eu tô falando isso, mas faz parte da carreira profissional. esse tipo de atitude. A gente está sempre buscando melhor, mas quando é vendido para nós que lá fora é melhor, é mais bonito, nem sempre é realidade, porque a nossa visão sobre o negócio pode estar um pouquinho distorcida, tá? Não estou dizendo do seu lado, mas como eu não conheço você, eu posso ter liberdade para falar isso. Agora, cadê quem mais aqui? Essa mensagem eu vou deixar por último, que essa daqui é forte, essa daqui é muito forte. Máximo respeito à nossa CEO, mulher forte, extremamente capaz, que nos motiva a ser melhor todos os dias. Ian, direto de Guarulhos, gente do Sul falando com você.
0: Ô Ian, em São Paulo é feriado hoje, cara.
1: Mas tá ouvindo a rádio acompanha em qualquer lugar. Outra pessoa aqui, eu também saí, mas voltei, porque realmente precisei pagar para ver, tá vendo? Daniel, audiência da Rádio Educadora, muito obrigado por sua audiência, Daniel. Alan também aqui mandando mensagem. Alan tá em São Paulo. Ele não faz parte do time da Pássaro, mas ele falou aqui uma coisa interessante, ó. Ele acompanha o programa, ele sempre nos ouve do metrô de São Paulo. Ele encerra, vai andando para casa e pega o metrô para poder assistir. Sempre nos ouve.
0: Legal.
1: Ele nos ouviu aqui, mas hoje foi a primeira vez que ele viu tantos depoimentos de pessoas do time elogiando uma gerente. Que maravilha. Vone também está mandando mensagem aqui. Vone, a nossa audiência maravilhosa, também mandando mensagem. E agora prepara o coração que eu vou ler essa mensagem, que essa mensagem daqui eu acho que vai abalar as estruturas.
0: Meu
1: Trabalhar
0: Deus.
1: Com Keila é sempre ter o desejo de conseguir vencer. Sem ter outra alternativa, ela é um exemplo além de uma grande CEO. Ela realmente me inspira a ser uma pessoa melhor todos os dias. Tenho muito carinho por tudo que ela sempre me ensina, tanto como gestora, como minha esposa. Muito orgulho e muito amor. Gabriel Mariano, gerente operacional Feira de Santana. Eu falei que essa eu ia deixar por último porque ia embalar as estruturas.
0: Gente,
1: eu tive a oportunidade de conhecê-lo.
0: Um beijo, meu amor, um beijo. Você sabe que você é meu orgulho também.
1: Caramba. Rapaz, virou um arquivo confidencial.
0: Virou. Então deixa eu falar um pouquinho do Gabriel também, que o Gabriel veio de um ramo nada a ver com transporte.
1: Sério?
0: Nada a ver. E ele está na Pássaro há 4 anos. E ele tem, assim, ele pensa assim fora da caixinha, que as pessoas, quando o encontram, quando conversa com ele, pensa que ele tem 10, 15 anos de transporte. Uhum. Né? Mas ele tem 4 e aprendeu do zero também.
1: Legal.
0: E aprendeu na marra também. E a CEO dele tem uma mão pesada.
1: Não duvido.
0: Eu tô com o meu gerente regional aqui do comercial, que fica só balançando a cabeça, né? Quando eu falo, que eu cobro, quando eu falo que eu tenho a mão pesada, ele tá só balançando a cabeça e dizendo que sim.
1: Mas olha só.
0: Ai, gente, obrigada. Obrigada, meu amor.
1: Isso é interessante, né? Uma empresa de sucesso, ela mostra o reflexo dela através da sua direção, da alta direção e também das pessoas que compõem o time. Mas eu queria fazer uma pergunta bem específica para você acerca do que é o seguinte. Quem pensa que o transporte no Brasil é maravilhoso? Por exemplo, essa semana eu recebi um convite. Informal, na brincadeira talvez. Fala assim, Adaído, vamos montar um transportador? Eu digo, nem quero.
0: Não
1: quero. Não faz parte da minha visão.
0: Eu não sei se eu começaria de novo, não.
1: Pois é, não faz parte da minha visão e tal. E a pessoa que falou isso comigo falou assim, não, eu consigo, eu quero só o caminhão, que você gerencie o caminhão, porque eu vou estar, eu tenho um serviço para você. Essa é a parte mais complicada. Você quer terceirizar justamente uma parte que é mais complicada no Brasil. E quando a gente observa a Bahia, né, Bahia é maior do que muitos países aí.
0: O Nordeste quase todo cabe os 8 estados... Cabe dentro da Bahia.
1: Cabe dentro da Bahia.
0: É muito grande.
1: A gente tem de Salvador a Luiz Eduardo Magalhães, nós temos quase 1.000 quilômetros de distância. Da divisa de Sergipe com a divisa de Minas ou do Espírito Santo, mais de 1.100 quilômetros.
0: Uhum.
1: Né? Estradas, como você já falou aí, em péssimas condições. A gente viveu uma fase aí de uns 2 meses tendo acidentes constantes na BR-324.
0: Uhum.
1: Trecho de Feira de Santana, buracos que nasciam do nada e carreteiros que, inclusive, sofreram danos, alguns morreram, perderam suas vidas, entes queridos, e a gente é bem solidário com essa situação. Ainda ontem, eu vim ontem de Lauro de Freitas, de uma consultoria que eu tenho lá, e ontem o trecho da BR-324 cedeu, foi consertado, eu passei por lá ontem e hoje já cedeu novamente. É um absurdo. Uhum. As filas que se começou ali no fundo, para quem conhece a região de Feira de Santana, no fundo do Posto São Gonçalo tem um entreposto, né, da colheita da soja, do milho.
0: Sim. E depois... É uma ajuda para o porto.
1: Isso, né? Para poder o porto aliviar. Já está engarrafado, já. Né? Nós já não temos... Virou Marituba.
0: Sim.
1: É, né? Porque para quem conhece Marituba sabe do que eu estou falando.
0: Só falta o barro ali
1: para
0: virar Marituba.
1: E olha que ontem ficou parecendo que choveu ontem na região de Candeias e ficou exatamente parecido com Marituba. Mas aqui, o que a gente precisa entender é que uma jornada como essa de sucesso, ela precisa ser replicada. E eu gostaria muito que você falasse para as pessoas que desejam empreender de alguma forma, por etapa, quais são os tipos de desafios que elas têm que lidar, o que elas não devem levar em consideração e o que, elas devem fazer para ter sucesso. Na sua visão, que você é uma pessoa de extremo sucesso, está aqui mostrando para todo mundo isso aí, né? O seu time corrobora com isso.
0: Eu vou falar assim do meu sentimento, né? Primeiro porque quem é empreendedor vive uma vida solitária. Né? E como a gente vive uma vida solitária, a gente precisa sair de dentro da nossa sala. E a gente precisa buscar as oportunidades. E a gente encontra oportunidades com relacionamentos.
1: Sim.
0: Né? Então, uma coisa que eu aprendi muito, que além de estar atrás do balcão, eu também preciso estar lá na rua, conversando com as pessoas, conhecendo gente, fazendo relacionamento. E desses relacionamentos surgem as oportunidades, que quando você menos espera, opa, esse cara aqui me deu uma ideia, deixa eu implantar aqui. Então, uma dica que eu dou para o empresário é que saia de dentro da sua sala, saia da sua bolha, né? Vá fazer um curso, conheça o G4 Educação, por exemplo.
1: Essa próxima pergunta sobre isso, se você quiser falar, explicar o que é G4 Educação, é muito importante.
0: Eu explico. Então, só terminando.
1: Sim,
0: a dica, né? Então, saia de dentro da sua bolha, que você vai ver que tem um mundo assim gigantesco para você conhecer. E que te traz oportunidades para dentro da sua empresa. Então, o que me ajudou muito no meu crescimento foi conhecer as pessoas, foi estar fora da empresa, não foi estar dentro da empresa. Eu estava fora para aprender processos, para trazer o melhor para dentro da minha empresa. E, já falando do G4 Educação, foi uma das ferramentas que eu utilizei. O G4 Educação, hoje, eu acho que é a maior escola de empresários do país.
1: Do país,
0: né? São três sócios e lá eles ensinam, tem vários programas, e eles ensinam desde como você faz uma DRE, mesmo que você fature, sei lá, 10 mil reais por mês, eles ensinam uma DRE de uma barbearia, de um cabeleireiro, de uma padaria, enfim... Ensinam até falar de gestão, cultura, governança. E então, eles nos ajudam a aprender. E, além disso, a gente está lá num meio em que a gente se relaciona com outros empresários. Então, isso enriquece bastante. Né? Só que uma coisa que eu repito, que é uma frase de um dos sócios do G4 Educação, é que você tem que estar nesse meio, mas você tem que tomar cuidado. Porque você tem que ser interessante, não interesseiro.
1: Uhum.
0: Né? Então, a gente não está lá... Quando a gente está nesse meio, a gente não está lá para se vender. Mas se você passa a ser interessante, as pessoas querem te conhecer.
1: Sim, claro.
0: Né? Então, por exemplo, eu não vim aqui para divulgar a minha empresa. O pessoal que está mandando mensagem aí, você falando o nome da minha empresa. Mas a gente veio falar de gestão.
1: Sim.
0: E negócios, né? Então, assim, a dica que eu dou é que se relacione com as pessoas.
1: Sim.
0: Porque até dentro da nossa empresa, as pessoas são o nosso maior ativo. Então, a gente tem que investir nelas e na gente.
1: Sim, sim. O Alfredo tem uma frase que eu gosto muito, né? O Alfredo é da G4, você
0: isso,
1: deve conhecê-lo
0: sócio.
1: Muito.
0: Essa frase de ser interessante e não interesseiro é dele.
1: Sim. Eu quero ainda ter o prazer de tocar na mão daquele homem.
0: Não é fácil.
1: É uma das coisas que eu mais almejo hoje, porque ele, para mim, é um dos caras, a didática dele... A forma como ele conduz, as ideias que ele tem, é um dos caras mais revolucionários que tem. Então, quem quiser aí, depois busca por Alfredo Soares, né?
0: Alfredo Soares.
1: Ele tá famoso aí, tá muito forte, mas o problema é que ele tá famoso e muita gente não dá importância para o que ele emprega, para o que ele entrega, mas eu sou muito fã da metodologia dele. E um dia eu ainda quero... São poucas pessoas que eu quero cumprimentar nessa vida.
0: Cara, tá fácil.
1: Uma dessas pessoas...
0: Eu te levo lá.
1: Pronto. Ah, ó como a gente estreita laços aqui.
0: Sim,
1: ó.
0: Olha aí o relacionamento.
1: Tá vendo? Provando na prática que o network funciona muito bem. É, então assim, e esse cara tem uma caixa muito grande, né? As ideias que ele dá, os insights que ele dá, é fantástico.
0: Ele é assim, ele, uma conversa com ele assim de 3 minutos é enriquecedor.
1: É um pitch, né?
0: Muito.
1: Ele, ou ainda de 3 minutos é um pitch.
0: Muito, muito. Eu lembro de uma história que eu nunca mais esqueci, que foi a primeira vez que eu fui lá no, numa imersão no G4 Educação. Aí tinha um rapaz lá que o ramo dele era montar árvores de Natal nos shoppings do país todo. Do país todo. E a grande dor dele é que, assim, o ramo dele é sazonal. Ou seja, o trabalho realmente pesa de setembro para frente. E de setembro para trás, ele não tem muita coisa para fazer. Ele está pesquisando tecnologia, modernidade, enfim, para fazer os cenários de Natal. Então, a dor dele era ter gente neste período que ele mais precisa, só que essas pessoas faltam no mercado porque o trabalho ele não é continuado.
1: Sim.
0: Aí o Alfredo falou assim, cara, quais são as pessoas que você contrata? Não, são prestadores de serviço que montam andaimes.
1: Estrutura.
0: Estruturas metálicas, são prestadores de serviço. Aí o Alfredo falou assim, tá, e por que você não monta uma empresa de prestação de serviço para o mercado variado e quando chegar o seu período,
1: você
0: fornece só para você mesmo. Sim. O cara assim saiu maravilhado com um insight do cara. Então, ele realmente assim é maravilhoso.
1: Ele é fora da curva. Eu gosto mais da metodologia dele do que do próprio...
0: Thales.
1: Eu sou mais fã dele, sou mais fã dele. Tá?
0: Uhum.
1: Então vamos lá, já que a gente veio falar de gestão, quais são os gargalos da gestão que você vê principalmente? Ainda ontem teve um evento em Feira de Santana, eu não podia porque eu estava em consultoria, um evento sobre o MEI, foi no centro de convenções de feira, não me lembro muito bem, reuniu os empresários de feira, alguns políticos. Não sei se você soube desse evento, mas quais são os gargalos que a gestão, você vê principalmente na gestão na região de Feira de Santana, as dificuldades que você enfrenta e que você percebe que a nossa região tem? Principalmente para gerir empresas, gerir negócios, para atingir resultados, em se tratando da caixa gestão. Quais são os maiores desafios ou as maiores dificuldades?
0: Então, a gente, às vezes, para de crescer por falta de mão de obra.
1: Uhum.
0: Então, a dificuldade não só de Feira de Santana, mas no Brasil todo, é realmente a falta de mão de obra.
1: Mão de obra minimamente qualificável ou mão de obra especializada?
0: Todas.
1: Todas?
0: Todas, tá. Todas. Uhum. Então, assim, o maior gargalo hoje para o meu setor, que é um setor de serviço, mas quando eu encontro com os outros empresários, é unânime, que é a falta de mão de obra.
1: Sim.
0: E não precisa ser qualificada, não,
1: sim,
0: porque a gente ensina.
1: Sim, sim.
0: Né? Aí agora, fazendo um pouco um pitch interno da minha empresa, sim, a gente ensina de verdade. Né? A gente, esse ano, criou um programa que chama Pássaro Academy. Né? Então, a gente tem montado cursos para que a gente consiga treinar a nossa equipe.
1: Maravilha.
0: Né? O próximo treinamento agora vai ser um workshop do pós-venda. Então, eu trago as pessoas das outras... Vou trazer, né, algumas pessoas de outras filiais para fazer treinamento,
1: sim,
0: aqui. Os meus regionais, eles participam de cursos lá no G4.
1: Sim.
0: Quando tem algum curso fora, por exemplo, de IA, que está muito em evidência... eu coloco algumas pessoas da minha equipe. Então, assim, a gente vai fazendo o que pode, fazendo a nossa parte para treinar a nossa equipe. E então, a gente também busca gente que possa ensinar. Só que está faltando essas pessoas,
1: sim,
0: no mercado.
1: Sim,
0: tá
1: os faltando. Replicadores, né?
0: Não, está faltando as pessoas mesmo para a gente contratar. Né? E como eu repito, não é pessoas com experiência porque a gente ensina, mas falta gente no mercado. Né? A gente está precisando de gente.
1: E um outro gargalo é, em relação à estrutura de, vamos colocar assim por esse lado, de deslocamento, de suporte mesmo.
0: Ah, sim, sim. Não, em Feira de Santana, na região, não tem transporte público, né? Então,
1: e onde você fica também é muito complicado.
0: Eu fico na 324, isso. Então, assim, não é que não tem, mas é insuficiente.
1: Sim, é insuficiente hoje.
0: É insuficiente. Então, de fato, você lembrou bem, a gente já perdeu vários candidatos por conta de locomoção.
1: Sim.
0: Né? A gente tem até um programinha interno, né, de...
1: Carona Solidária?
0: Não, um programa interno que chama Meu Primeiro Veículo dentro da empresa.
1: Eu vi! A história da moto?
0: É.
1: Eu vi. Achei incrível.
0: Então, os funcionários que têm mais de 2 anos de casa e que não têm meio de transporte, depende do transporte público e que tem habilitação, a gente promove a compra da moto e facilita para ele.
1: Você está contratando?
0: Estamos.
1: Pronto, vamos fazer aqui um pitch legal. Como é que faz para mandar currículo para lá?
0: gestãopessoas@passarotransportes.com.br.
1: Pronto, repita, por favor, devagarinho para o pessoal pegar.
0: gestãopessoas@passarotransportes.com.br.
1: Pronto, ficou no ar, né? Olha a dica aí.
0: Mas entra no nosso Instagram.
1: Qual é o Instagram?
0: Pássaro Transportes BR.
1: E o símbolo, o iconezinho, é que cor? O ícone, porque pode ter outra assim.
0: É vermelho e azul.
1: Vermelho e azul. As cores daquele time de Salvador, né? Pra quem gosta aí de times. Olha, já tem gente dando um ok aqui. Eu não vou falar o nome do time, que eu não torço pra time nenhum, mas tem gente que torce. Então, já sabe, né? Então, Pássaro Transporte no Instagram.
0: No Perfeito. Instagram, Pássaro Transportes
1: BR. Lá tem muita dica. BR.
0: Pode entrar em contato perguntando como que faz para mandar
1: Pronto,
0: o currículo,
1: perfeito.
0: Como é que faz para entrar em contato.
1: Perfeito.
0: É porque o Instagram hoje é a rede social que mais aproxima as pessoas, tá, né?
1: Quais conselhos você daria para as pessoas que estão nos escutando agora? Que Bahia... Ó, já tem gente mandando aqui. Eu estou dizendo... É só falar a cor do time que o pessoal... Bahia é o mundo, ó. Já tem gente aqui nessa pegada. Olha que coisa interessante. Antes disso, Fredson Lopes, de São Paulo, falou assim: mesmo com minha semana complicada, chegando na quinta-feira, finalizando aqui os feitos da contabilidade, não podia deixar de prestigiar esse programa que está trazendo uma convidada especial. Os insights da Keila ajudam a gente a crescer e a desenvolver a nossa capacidade potencial. Continue crescendo.
0: Muito obrigada. Legal. Como é o nome dele?
1: Fredson Lopes.
0: Obrigada, Fredson.
1: Maravilha.
0: Obrigada mesmo.
1: Muita gente mandando mensagem aqui, eu tinha esquecido do lado de cá. Deixa eu ver aqui. O pessoal da Admax está mandando mensagem para... Eu mandando mensagem para o pessoal da Admax aqui. Um forte abraço para todo mundo. O pessoal também da Vipal Transporte, Vipal Borrachas, aí veio com Vipal Transporte. Vipal Borrachas, que mandou um abraço aqui também para a gente, que hoje a gente esteve lá o dia inteiro fazendo uma formação lá, muito legal. Tem um grupo de estagiários também aqui da Bahia, né, em Salvador. Principalmente em Salvador, mandando um abraço também, dizendo que o programa está muito bom, que não quer que Keila vá embora, que sua família pode esperar um pouquinho. O pessoal está falando isso. Mas legal. Quem mandou foi Paloma Reis. Muito legal aqui. Deixa eu ver quem mais aqui. Deixa eu desbloquear seu microfone. Pronto, agora sim. Cadê? Deixa eu ver aqui que eu deixei a mensagem lá para baixo. Cadê? Cheguei. Aqui. Deixa eu resgatar aqui a mensagem. Robson, lá de Dias Dávila, disse assim: que programa excelente, gostando muito dos insights que a Keila está trazendo e da capacidade de gerir pessoas. Queria muito uma gestora como essa na minha empresa. Convencendo. Mais gente mandando mensagem. Keila, meu orgulho de patroa, dê um cheiro nela. Tamires. É isso aí. Muita gente Tamires. Mandando mensagem. Cara, eu acho que vamos ter que mudar o programa para arquivo confidencial mesmo, porque gente. Tanta mensagem legal que você tem. Minha amiga, de gestão de pessoas, a gente já viu que você tem um caminho muito legal. E quais são os próximos passos que você almeja dar como empresária, como gestora? A própria empresa, se tiver próximos passos, o que você pode divulgar? O que a gente pode ver de bom aí da sua gestão e da sua vida nos próximos dias, meses ou anos?
0: A Pássaro, ela vem em constante evolução. Uhum. Né? Todos os anos a gente cresce, a gente nunca... teve que dar um passo para trás muito longo, porque passo para trás a gente tem que dar de vez em quando, mas nunca teve que dar um passo para trás muito longo, então vem crescendo. Então, o passo para frente agora que eu estou buscando dar é, eu falei agora há pouco, inclusive, que é aprender a usar a tecnologia a nosso favor, principalmente as IAs, né? Porque as IAs vieram aí para... Eu não vou dizer que é para dominar o mundo. Sim. Mas a IA está aí para nos ajudar. E quem não estudar inteligência artificial vai ficar para trás. Né? Ainda dá tempo. Tem muita gente falando que já estão atrasados e tal e tal. Mas a gente precisa aprender a usar as inteligências artificiais a nosso favor. Uhum. Né? Que eu acho que vai ser uma nova era. Né, a gente que tem um pouco mais de 40 anos, por quanta coisa a gente passou, e a gente vai passar por mais uma agora, que é o advento da inteligência artificial. Então, uma coisa que eu estou tentando implementar, né, no meu negócio é a inteligência artificial para facilitar o nosso trabalho. Não é substituir.
1: Sim, sim.
0: Tá? É facilitar. Facilitar em que sentido? Em ter informações mais rápidas para a gente também tomar decisões mais rápidas.
1: Perfeito.
0: Né? Então, a IA veio para isso.
1: Sim. Inclusive, tem uma metodologia do L.A. Rugudra, não sei se você conhece, o livro dele chama Theory of Constraints, que é Teoria das Restrições. A gente já falou aqui, já praticamente lemos o livro inteiro aqui no programa. Mas, basicamente, ele diz que tudo aquilo que te impede de enxergar no teu objetivo é um gargalo. E o gargalo só pode ser dois tipos, segundo a definição dele. O físico e o não físico. Físico, obviamente, é uma mesa, um computador, uma cadeira, um carro, alguma coisa palpável. E o não físico, ele fala desde procedimentos até um paradigma mental do colaborador. E quando você traz essa questão da IA, muita coisa foi vendida, e eu até, inclusive, por algum momento, eu falei que, olha, cuidado com as carreiras. Porque eu já vivi fazendo palestra dizendo que algumas profissões seriam substituídas pela IA. E realmente foram, né? Mas outras foram criadas.
0: Sim,
1: outras foram criadas. E aí eu me aprofundei mais nesse quesito para dizer o seguinte... Em todas as revoluções industriais, nós estamos entre a quarta e a quinta, né? Já estamos chegando na quinta. Em todas as revoluções industriais, tivemos a questão de demissões por extinção de cargos e contratações por criação de novos cargos. Qual é o diferencial? Aqueles que não tinham essa percepção que você está trazendo do aprendizado contínuo, long life learning, continuar sempre aprendendo, né?
0: E sempre.
1: Eu detesto, inclusive...
0: Independente da idade.
1: Eu detesto quando a pessoa fala assim, e aí, como é que estão os estudos? Não, já acabei os estudos.
0: Não acaba.
1: Não acaba. Quando eu virei essa chave, todos os dias, que ele acredite no que eu estou te dizendo, todos os dias eu aprendo coisas novas. Todos os dias eu revisito um assunto. Todos os dias eu vou atrás de uma oportunidade, de um assunto interessante para mim, para minha vida. Porque aprendizado é uma

0: mercado, a gente está com a geração Z no mercado, né? Mas já é uma galerinha imediatista que não quer responsabilidades com muitas coisas.
1: Muito.
0: É, a gente fala um pouquinho
1: sobre
0: isso.
1: Que quer virar CEO em 6 meses.
0: Não, teve uma ideia massa, vai jogar e aí dá os pripocos aí. Mas quais conselhos você daria para essas pessoas que estão chegando agora no mercado de trabalho, os próximos que vão chegar, 16, 17, 12, 13 anos, que já está chegando, que é a geração alfa, para que eles tenham uma visão de cenário por tudo que você passou e os próximos passos que você vai tá enxergando? Porque onde você faz parte do G4 Valley, da galera ali, vocês estão bebendo das melhores fontes. Então, sim, insights bons, tendências. O que a tendência chega em Feira de Santana, talvez você seja, não sei se tem outras pessoas de feira lá com você nesse grupo, eu acredito que não.
1: Tem um novo membro que é... Bom, eu não posso divulgar, não, porque perfeito. Eu não sei se ele... Mas não, tem uma pessoa aqui.
0: Uma outra pessoa, mas é um novo membro.
1: É novo.
0: Você está muito mais tempo, então...
1: Estou há três anos.
0: Isso, pelo menos isso aí eu sei que você está. Olha só, então, você hoje para a Feira de Santana, você traz os melhores insights, o suprassumo é você quem tem a informação. Então, você vê para onde está navegando e você, não vai por esse caminho aí não, que eu acredito que isso aí, pelo que eu estou vendo, não vai dar certo para a nossa região, porque você consegue também migrar para outras regiões e ver o que funciona num lado, não funciona no outro.
1: Sim, eu fico o tempo todo assistindo e ouvindo e aqui na minha cabeça imaginando o que cabe para mim, para o meu negócio e para a minha região, porque não é tudo que cabe para mim.
0: Sim.
1: Né? Não é tudo que eu escuto que eu vou seguir o que o que o mentor está falando.
0: Perfeito, perfeito.
1: Né? Então, realmente, assim, eu volto, inclusive, com a cabeça pesada, porque eu preciso sintetizar o que serve para mim.
0: Perfeito.
1: Né? E, de fato, trago muita coisa para dentro do meu negócio, que eu trago lá de fora. E o conselho que eu dou para a galerinha...
0: Sim.
1: É aquilo que eu falei também desde o início, que a gente não anda sozinho e a galerinha não quer nos escutar.
0: Sim, perfeito.
1: Né? A galerinha quer as coisas de imediato e precisa de uma construção. E quando você dá a mão para alguém, o caminho ele fica mais curto, já que a galera quer um caminho mais curto.
0: Perfeito.
1: Você não é o dono da verdade, então você tem que buscar um mentor. E esse mentor não significa que tem que ser um consultor, tem que ser alguém grande de fora. O seu mentor pode ser seu pai,
0: sim,
1: inclusive.
0: Com certeza. Com
1: seu
0: certeza.
1: Pai e sua mãe. Então, assim, você precisa escutar as pessoas com mais experiência que você para você começar a andar melhor e perfeito. Mais rápido. Se perfeito. A pessoa quer rapidez, então vamos buscar alguém que já conhece.
0: E para chegar mais longe também,
1: sim,
0: né?
1: Sim, sim. Uma coisa que a gente aprendeu lá no G4 Educação... É que nas dinâmicas, sabe? O mentor passava uma dinâmica lá em que você precisaria construir um prédio com palitos, só que você não podia gastar mais do que tantos palitos. Aí lá tinha os valores de cada palito e o maior valor lá se chamava consultoria. E, assim, quase ninguém conseguiu terminar o prédio. Porque ninguém sabia construir um prédio, não tinha engenheiro lá, né? Mas até os que tinha, tinha engenheiro, mas engenheiro para montar um prédio de palito, não.
0: Sim.
1: Então, a gente precisa escutar quem tem mais experiência. E no caso das empresas, a gente precisa consultar um consultor. Porque, às vezes, é mais barato do que fazer sozinho.
0: Perfeito.
1: Então, eu tenho muito disso para mim, que é melhor eu pagar um pouco alguém que já fez para me ensinar do que tentar sozinho.
0: Com
1: porque
0: certeza.
1: Porque vai sair mais caro.
0: Com certeza. Eu posso falar com isso com propriedade, que eu sou consultor de algumas empresas aqui na cidade e na região, né? E quando nós chegamos lá, a gente já tem uma bagagem, enxerga o que dá certo, o que não dá certo, o caminho para gastar menos energia, menos e desperdiçar menos recursos.
1: Eu era contra, tá?
0: Sério?
1: Antes de ter a mentalidade que eu tenho hoje, eu era contra. Porque eu falava assim, mas esse cara aí não vai conhecer do meu negócio.
0: Sim.
1: Tem alguns problemas dentro da empresa que não necessariamente você precisa conhecer do negócio da pessoa.
0: Perfeito,
1: né?
0: Perfeito.
1: E eu tinha esse preconceito. Eu tinha preconceito com consultores, sim, que vendiam o perfeito trabalho, porque eu pensava dessa, sim, forma, perfeito, mas depois eu mudei. Ele não vai me ensinar a produzir bolo.
0: Sim, perfeito.
1: Ele não vai me ensinar,
0: perfeito,
1: a produzir bolo.
0: Perfeito.
1: Mas ele vai me ensinar a fazer uma planilha de custo do bolo.
0: Perfeito. O caminho das pedras para a construção do bolo.
1: Sim.
0: É, só fazendo uma adenda, comigo aconteceu uma história interessante sobre isso. É, em novembro, uma amiga minha que vem, eu moro aqui, né, obviamente, e uma amiga minha veio almoçar aqui nessa panificadora, até te convido para tomar um café lá que eu faço consultoria, ela sempre para testar o serviço. E é uma delicatessen muito boa. E aí ela veio almoçar, ela viu meu carro e viu, poxa, meu amigo, me mandou mensagem, amigo, tem uma amiga minha que está com um problema muito sério e eu só vejo você para resolver. Eu não sei qual é o seu momento profissional, e essa história é incrível. Eu não sei qual é o seu momento profissional e eu quero que você vá lá conversar com ela. Eu disse, tá bom, ela está precisando de quem? De um funcionário. Fui para a área de transporte. Como é minha especialidade de transporte, eu fui lá. Aí chegando lá, me vendi como um funcionário, até metade da entrevista. Ela brilhava os olhos. Ela, se ela estiver escutando, ela sabe do que eu estou falando. Do meio para o fim, eu falei, mas eu não vim aqui para ser seu funcionário, eu vim aqui para ser seu consultor. Toda a felicidade que o brilho dos olhos tinha caiu na mesma hora. E toda palavra que eu falava a partir daí, ela começava a querer tirar a credibilidade. Enfim, fechamos o negócio. Quando eu fechei o negócio com ela, eu perguntei, o que você mais quer? Uma das coisas foi, eu quero viajar, porque eu não consigo mais. Eu tenho condições, eu quero viajar e eu não consigo mais. Detalhe, já viajou para Orlando, já passou 10 dias na Amazônia, já foi no aniversário de cigano lá em Recife, que passou 7 dias, 10 dias. Viajar é o que ela mais faz. E a empresa, ontem nós tivemos mais uma etapa, a empresa está se tornando autogerenciável de uma pessoa que ela tinha resistência sobre
1: da
0: a consultoria. E,
1: uhum,
0: inclusive, renovamos o contrato mais uma vez, está muito maravilhoso. O que eu quero dizer com isso? É, solidificando o que você falou, nós precisamos ter pessoas mentores. Os mentores não precisamente também precisam estar recebendo
1: um
0: remuneração. Sim, perfeito. Podem ser nossos avós, nossos pais, nossos colegas que têm mais experiência.
1: Uhum.
0: Nós precisamos agora ter maturidade para filtrar. Remunerado, a gente também precisa ter uma maturidade. Mas os não remunerados, aquela maturidade é um pouco maior. Porque pode ser que a pessoa, por amor, por carinho, por dedicação, esteja nos influenciando para um caminho de estagnação e não de crescimento.
1: Sim.
0: Primeiro, eu vou dizer, acredito que o caminho mais fácil seja o autoconhecimento. Eu saber quem eu sou, quais são as minhas competências, minhas habilidades, meus problemas, aquilo que eu tenho de ruim e de bom. Botar isso num lugarzinho bacana. E, a partir daí, investir em mim através das pessoas que estão próximas. Porque para atingir o resultado que eu quero, eu tenho que saber para onde é que eu vou.
1: Uhum.
0: A maioria desses caras não sabe.
1: Não sabe.
0: E eu vou ser muito sincero. A maioria até da idade mais avançada não sabe. Eu costumo dizer, vive a vida da música do Zeca Pagodinho.
1: Deixa a vida me levar.
0: Isso.
1: Né?
0: Tristeza.
1: Até no... Lá na nossa escola de empresários, lá no G4, tem gente assim. E tem gente indo descobrir como é que pode não ser levado, aprender a levar,
0: uhum,
1: porque é uma escola.
0: Sim.
1: Então, de fato, Adeildo, a gente sempre precisa de outro indivíduo para poder crescer.
0: Sim.
1: Sempre, sempre, sempre,
0: sim,
1: sempre. Então, é por isso que eu acredito muito nas relações.
0: Perfeito. Sabe uma historinha que eu conto? Eu gosto de pegar essa frase não é minha, mas eu modifiquei ela para mim, né, e criei uma historinha em cima. Vamos imaginar essa sala aqui que nós estamos e deixar um filhotinho de gato recém-nascido. Lançamos ele aqui. Ele recém-nascido, se nós sairmos daqui da sala, formos embora e voltarmos amanhã, provavelmente esse gatinho continuará vivo. Por quê? A natureza se encarrega de deixar no filhote de gato todas as ferramentas necessárias para ele crescer bem, mesmo que ele não tenha o suporte da mãe. Faça a mesma coisa com um bebê humano recém-nascido, nessa mesma sala. Amanhã, provavelmente, você não vai encontrar ele vivo. Porque nós, desde o momento em que nascemos, precisamos de alguém, para nos conduzir, para nos ensinar a andar, a comer, a nos vestir, a tomar banho, até começarmos a tomar as nossas próprias decisões. Mas o qual é o problema? A cada nível de vida e escolha que eu tenho, haverão 360 possibilidades na qual eu posso fraquejar, errar em uma, e é por isso que eu preciso de alguém que já trilhou o caminho das pedras para me ajudar nisso. E a nossa audiência, Keila, com sua vinda aqui hoje, eu acredito que está muito feliz, muito agradecido.
1: Obrigada.
0: Porque os depoimentos do seu time, tem mais um aqui, ó. Keila Maravilhosa, manda um beijo pra Salvador. Passa do Transporte 12 anos, top 10 melhores do Nordeste. O nome é Kathleen Eloane.
1: Isso, Kathleen.
0: Pediu pra você mandar um beijo.
1: Um beijo, Kathleen. Minha pitulinha de Salvador.
0: Pronto. Então, assim, pelos depoimentos do teu time, pela tua história, o que você trouxe aqui hoje, por pessoas que não fazem parte do teu convívio, que já mandaram mensagens em diversos ambientes aqui, mostram que você tem uma solidez naquilo que você faz e um time que está buscando sucesso cada vez mais. Eu desejo uma jornada incrível para você. Desejo que esse ambiente que você está se prolifere cada vez mais e contagie outras pessoas.
1: Amém.
0: Ó, Zé Moreira mandou uma mensagem aqui, ó. A mensagem de boa noite, maravilhosa. Zé Moreira, seja bem-vindo, meu amigo. Além de Daniel, tem mais uma galera aqui mandando mensagem. Tem uma galera, nega de Zeca, mandou mensagem. Ailton da Cancela, meu amigo, cadê você? Eu não vi sua mensagem aqui hoje, mas eu sei que você está escutando. Um abraço para você, meu irmão. Então, eu abro aqui agora você. Se você quiser falar, o que você quiser falar, eu lhe dou agora o tempo que você precisar para você falar.
1: Nossa.
0: Lembrando que às 19 horas a gente encerra por causa da Voz do Brasil.
1: Não, imagina.
0: Certo?
1: Eu acho que eu já falei um pouquinho de tudo.
0: Sério?
1: Aqui. Foi uma conversa muito agradável.
0: Oh, que bom.
1: Né? Muito agradável.
0: Tirou o nervoso?
1: Eu tava nervosa,
0: que
1: né?
0: Bom.
1: Porque eu nunca fui, dei uma entrevista em uma rádio.
0: Que bom.
1: E foi muito legal. E o que eu tenho para falar para vocês, gente, é que, assim, quebrem a bolha. Saia da bolha. Seja alguém da família que vai quebrar essa bolha. Né? Seja alguém da família que vai fazer a diferença. Busquem conhecimento e se relacionem. Agora, o relacionar que eu falo não é para ir para o boteco, não.
0: Sim.
1: Não é isso que eu estou falando, não. Né? O relacionar que eu falo é... Tenham conversas inteligentes com as
0: Sim.
1: pessoas, maduras. Seja interessante para as pessoas e não interesseiros, que eu acho que as oportunidades surgem naturalmente.
0: Sim, sim.
1: E quando não surge naturalmente, a gente vai buscar fazer. E o buscar fazer é justamente sair do seu ambiente para buscar fora aquilo que vai fazer você evoluir. Porque a gente precisa estar em evolução. Precisa,
0: perfeito,
1: precisa, precisa.
0: Perfeito. O ser humano perfeito, como eu costumo dizer, é o ser humano que já morreu. Porque ali ele não tem mais condições de evoluir. Mas se estiver vivo, mesmo que seja aos poucos, ele precisa evoluir alguma coisa. Aprender um novo significado, aprender um novo processo. Desaprender coisas, por exemplo, eu costumo falar que... Eu gosto de fazer essa analogia. Você deve ter conhecido a máquina de datilografar.
1: Sim.
0: Tinha um curso
1: específico. Eu fiz datilografia.
0: Pronto.
1: Eu sei digitar hoje no meu computador porque eu fiz datilografia aos 15 anos.
0: Beleza. Galerinha que não sabe o que é uma máquina de datilografar. É um computador sem tela com impressora. Só para deixar claro. Que se errava no papel, já deu problema, tem que voltar tudo do zero. Então, eu costumo dizer o seguinte... O curso de datilografia te ensinava as técnicas para digitar rápido, bem e sem errar.
1: E sem olhar.
0: E sem olhar, né? ASD,
1: Isso.
0: tudo direitinho, pronto. Porém, vieram as telas, os celulares com teclinhas pequenininhas, né? Lembra do Palme, aquele Palmezinho pequenininho, né? Que tinha lá, o celular era mais caro da época. Depois vieram os celulares com touch. E hoje a gente não faz esforço. Tem gente com as unhas absurdamente grandes que tocam com a solinha
1: do dedo.
0: E dá tudo certo, é maravilhoso. Ou seja, as pessoas tiveram que desaprender sobre digitar, porque a nova forma de digitar é completamente diferente. Isso é evolução. Já tem gente aqui falando, eu fiz curso de tipografia, Vanderleia. Curso de tipografia. Eu não sei o que é tipografia. Eu sei que é datilografia, Vanderleia. Me explica o que é tipografia aqui. Enfim. Então, assim, a evolução é um processo que muita gente ainda não entendeu o que é, mas precisa fazer. E eu agradeço muito, de verdade. Mas antes de ir, eu perguntei se você tinha um livro para indicar para a galera, alguma leitura para a galera. Você gostaria de recomendar?
1: Sim, é um livro que eu adoro, que faz muito sentido para tudo que eu falei, né? Para quem é líder, não só para quem é empreendedor. Chama-se Equipes Brilhantes, de Daniel
0: Goleman.
1: Isso. Que, inicialmente, quando eu comecei a ler, eu imaginei que era assim, aqui é mais do mesmo. Mas não, ele tem uma linguagem muito fácil, né? E fala muito sobre cultura, em que a gente não precisa contratar pessoas extraordinárias. Nós conseguimos formar pessoas extraordinárias. Então, é isso que eu busco dentro da minha empresa, né, no meu convívio, que é formar pessoas extraordinárias para que eu chegue ao extraordinário junto.
0: Oh, maravilha, maravilha. Eu só vou corrigir aqui. O Equipes Brilhantes não é do Daniel Goleman, é do Daniel Coelho. Que eu falei o sobrenome do cara errado. Eu fui olhar porque eu tenho esse livro lá, eu me desatentei em relação a isso. E é isso, minha amiga. O que, que mais você quer falar para a gente poder nos despedir dessa
1: tarde? Ah, só quero agradecer. Fiquei emocionada, fiquei feliz. É, como eu disse para você, essa é a primeira entrevista de rádio que eu dou. Eu sou mais recolhida, né, junto com a minha equipe, junto com meus pares, junto com os clientes também, que eu visito muito cliente. E assim, eu só tenho a agradecer. Espero que seja a primeira de muitas.
0: As portas do programa Mundo e Negócio, e a partir de hoje também da Rádio Educadora, que tem outros programas que você vai poder vir, a hora que você quiser, estão de portas abertas para você. Eu vou te indicar as pessoas que você vai gostar. Mas antes de irmos, o Raimundo colocou aqui, ó: parabéns, Keila, eu estava na estrada, mas ouvi pelo celular na sua aula de empreendedorismo. Você faz uma gestão nota 10. Todo time ganha experiência com seu jeito, amigo e mão pesada na administração e de toda a empresa. CEO admirável, gentileza, repassem para você. Então, ela já está ouvindo, meu amigo Raimundo, do DDD11, São Paulo, está lá na região. Lá.
1: O Raimundo Dias. Raimundo Dias é meu sócio, que mora lá em São Paulo.
0: Que legal!
1: Obrigada, Dias.
0: Queremos Lisa, você obrigada. Aqui, viu, Raimundo?
1: Obrigada, Dias.
0: Queremos Lisa, você obrigada. Aqui, viu, Raimundo? Vamos marcar um bate-bola com você.

0: mais velho que eu só. Um jovem senhor de 70 anos e diz que vai viver até 120 trabalhando.
1: Eu espero que você viva mais, meu amigo. 120 é pouco com o vigor que você tem, viu? Sucesso. Minha amiga, gratidão demais por você estar aqui.
0: Obrigada.
1: Gratidão, muita gratidão. A gente aprendeu muita coisa hoje. Você despender um tempo seu, que eu sei que é, além de caro, é muito requisitado pelas pessoas que estão ao seu redor. A empresa está funcionando, mas você ainda está tendo tempo de inovar e fazer essas coisas. Eu vou colocar a música que você pediu para colocar. Eu queria dizer, por que você escolheu essa música? Tem algum significado bom para você?
0: Tem, é que... Primeiro que fala que Deus é maior e a gente tem que viver as adversidades da vida. Uhum. Tem dia que a gente vai estar bem, tem dia que a gente vai estar mal, mas a gente precisa viver. Então eu gosto muito dessa música.
1: Maravilha, maravilha. Então, encerrando o programa Mundo e Negócios de hoje, antes de passarmos só palmazinhas para você, que você merece. Obrigado por tudo que você fez aqui hoje. Agradecemos demais. As portas do programa e da Rádio Educadora estão abertas para você.
0: Obrigada.
1: Eu também gosto muito da sua pessoa, lhe admiro demais e acredito que sua jornada está apenas no começo.
0: Começando.
1: Sucesso
0: Deus
1: absoluto.
0: Quiser.
1: Valeu, valeu.
0: Obrigada,
1: valeu, galera.
0: Pessoal.
1: Esse foi o programa Mundo de Negócio de hoje. Até a próxima e assim nos encontraremos na próxima quinta-feira. Clareou, Diogo Nogueira.

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2: Olá, boa noite.
1: Boa noite para você que nos acompanha em todo o país.
2: Quarta-feira, 9 de julho de 2026.
1: Vamos ao destaque do dia na Voz do Brasil.
2: Atenção, professores. Amanhã é o último dia para se inscrever na Prova Nacional Docente.
1: Sobre o exame, nós conversamos com o secretário executivo do Ministério da Educação, Rodolfo Cabral.
3: Ela vai ser utilizada para subsidiar os processos seletivos de concursos públicos realizados, tanto no âmbito federal, estadual e municipal, para ingressar na carreira docente da educação básica.
2: Unidades móveis flutuantes da Previdência iniciaram atendimentos na região norte.
1: 7 barcos vão prestar assistência a comunidades ribeirinhas, indígenas e quilombolas até dezembro.
2: E ainda, produtores precisam validar o cadastro ambiental rural. Carlos Oliveira.
4: Ter o cadastro ambiental rural concluído é fundamental para acessar o crédito agrícola no sistema bancário.
1: Turismo. Passageiros que enfrentarem problemas com companhias aéreas poderão registrar reclamações em plataforma digital.
2: Vamos falar também de uma pesquisa sobre viagens de brasileiros com bichinhos de estimação. Natália Koslick.
5: O mapeamento servirá de base para a criação de um manual de boas práticas do segmento.
1: A apresentação da Voz do Brasil hoje é comigo, Mariana Jungmann e Luciano Seixas.
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1: 1 milhão de pessoas já solicitaram a autoexclusão dos sites de apostas online, as chamadas bets.
2: Qualquer pessoa pode fazer o bloqueio nas plataformas de apostas de uma só vez.
1: E o próprio usuário define quanto tempo quer ficar sem apostar.
6: A plataforma centralizada de autoexclusão permite ao cidadão restringir o acesso às casas de apostas para prevenir danos financeiros e à saúde mental. O bloqueio atinge todos os sites de apostas autorizados pela Secretaria de Prêmios e Apostas do Ministério da Fazenda. Para solicitar a autoexclusão, o cidadão deve utilizar o login da plataforma gov.br. Ao preencher os dados, deve informar por quanto tempo deseja ficar autoexcluído, que pode ser de 1 a 12 meses. Se desejar, o usuário pode informar também os motivos da autoexclusão, como decisão por dificuldades financeiras ou recomendação de saúde, por exemplo. Além da autoexclusão voluntária, o ministro da Fazenda, Dario Durigan, lembra as exclusões automáticas das plataformas de apostas.
7: Houve uma vedação por cumprimento de decisão do Supremo de beneficiário de programa social, Bolsa Família, BPC, que estão proibidos de acessar essas plataformas de apostas.
6: Após a autoexclusão, as operadoras autorizadas têm até 72 horas para bloquear o acesso dos usuários aos seus sites e aplicativos. Segundo o Ministério da Fazenda, 1 milhão de pessoas já fizeram a autoexclusão desses sites. Quem nunca apostou e não tem cadastro em casas de apostas também pode solicitar a autoexclusão. Reportagem Nazi Brum.
2: A gestão da Câmara de Comércio Exterior manteve a alíquota de 12% no imposto de exportação do petróleo diante dos episódios no Estreito de Hormuz.
1: Ontem, os Estados Unidos interromperam o acordo de cessar fogo e realizaram novos ataques ao Irã.
2: De acordo com nota divulgada pelo comitê, a decisão tem como objetivo proteger o mercado interno e evitar o desabastecimento dos combustíveis no país.
1: A medida terá caráter temporário, com vigência de até 60 dias e será reavaliada após 30 dias.
2: Hoje, o ministro da Fazenda, Dario Durigan, afirmou que o governo federal seguirá tendo cautela com as medidas de subvenção dos combustíveis diante dos conflitos no Oriente Médio.
7: Eu tinha expectativa, sim, de tirar a subvenção da gasolina num prazo mais curto. O que a gente ouviu foi uma declaração do presidente dos Estados Unidos dizendo que o cessar-fogo estava encerrado e que o acordo de paz já não seria mais executado nos termos em que estava sendo planejado. O que nos acendeu um sinal de alerta, sim, para a cautela em que a gente tem que adotar no acompanhamento da guerra. Então, a estratégia não muda. O objetivo do Ministério da Fazenda, com a guerra diminuindo de proporção, é retirada dos subsídios, mas eu preciso ter cautela porque os eventos novos aconteceram ontem.
1: A Receita Federal iniciou uma ação direcionada aos contribuintes com eventuais débitos em aberto.
2: A iniciativa busca manter a regularidade fiscal dos contribuintes.
8: Contribuintes classificados com o selo Sintonia a Mais começaram a receber comunicações pela Caixa Postal e pelo Domicílio Tributário Eletrônico, o DTE, com informações sobre eventual existência de débitos em aberto. A regularização é necessária para evitar a inadimplência, situação que pode resultar no cancelamento do selo. A validade da classificação é de um ano, contada a partir do primeiro dia do mês de referência. O cancelamento também pode ocorrer em situações como concessão da medida cautelar, decretação de falência ou liquidação da pessoa jurídica, manutenção de irregularidade cadastral por mais de 30 dias ou enquadramento como devedor contumaz. Reportagem Edinaldo Júnior.
1: Sabia que eliminar o acúmulo de capim seco, galhos e folhas cria barreiras naturais para reduzir o risco de incêndios durante o período de seca?
2: E essa técnica tem um nome e uma regulamentação. É o que vamos ouvir agora na reportagem de Márcia Fernandes.
9: Atear fogo numa área para evitar queimadas. Parece contraditório, mas trata-se de uma técnica recomendada para evitar grandes incêndios florestais na época da seca. São as chamadas queimas prescritas. O fogo é colocado de forma controlada em áreas demarcadas. Com isso, é eliminado o acúmulo de capim, galhos e folhas que podem servir de combustível para incêndios. É o que explica Hudson Coimbra, analista ambiental do Instituto Chico Mendes de Conservação da Biodiversidade, ICMBio.
10: É uma ferramenta de manejo do fogo, utilizada com critérios técnicos, análises de risco, vulnerabilidades, critérios meteorológicos, topográficos, e aí a partir disso a gente também define o que é que a gente quer queimar para evitar a propagação de incêndios.
9: A Floresta Nacional de Brasília é um dos espaços que costuma ser atingido por focos de incêndios durante o período da estiagem. Por isso, recebeu nesta quinta-feira uma queima prescrita como parte das ações de prevenção a incêndios, como destacou Hudson Coimbra, do ICMBio.
10: Dentro do Distrito Federal, elas são importantes para evitar os grandes incêndios que acontecem na época da estiagem, né? Que vai se iniciar já agora.
9: A queima prescrita é executada por brigadistas, que fazem um monitoramento constante da área. Pode ser implementada em parques nacionais, reservas extrativistas e unidades de conservação em geral. Reportagem Márcia Fernandes.
1: E por falar em período de estiagem, o Instituto Nacional de Meteorologia emitiu um alerta de baixa umidade do ar.
2: Uma massa de ar seco se estende do interior da região Nordeste até grande parte do Centro-Oeste, além de áreas do interior das regiões sudeste e sul do país.
1: Segundo o Instituto, a baixa umidade deve permanecer até o domingo, dia 12 de julho.
2: Durante os períodos mais secos do dia, a umidade relativa pode ficar entre 20% e 30%, níveis que exigem atenção, principalmente para crianças, idosos e pessoas com doenças respiratórias.
1: Uma ferramenta digital para pequenos produtores e cooperativas do campo que simplifica o acesso a financiamentos.
2: É o simulador de crédito do Pronaf, o Programa Nacional de Fortalecimento da Agricultura Familiar.
1: A plataforma mostra linhas e condições de crédito que combinam com o perfil do produtor.
11: Se você é produtor rural e precisa de crédito, pode contar com uma ferramenta na hora de solicitar os recursos. É o simulador de crédito do Pronaf, uma ferramenta digital desenvolvida para ajudar agricultores familiares e cooperativas a identificarem quais linhas de crédito do Pronaf eles podem usar. É preciso responder algumas perguntas sobre a situação do agricultor, como renda familiar, localidade e objetivo do financiamento. Depois, são informadas as linhas de crédito e as condições de financiamento compatíveis com seu perfil e quais as instituições financeiras que operam em sua região. Vale ressaltar que o simulador não substitui a análise realizada pelas instituições financeiras e também não garante a contratação do crédito. A ferramenta é apenas informativa e busca facilitar o acesso às informações sobre o PRONAF antes do agricultor familiar buscar uma instituição financeira. Para simular o crédito, acesse simuladorpronaf.mda.gov.br. Daniele Popov para A Voz do Brasil.
2: Produtores que vivem no campo precisam validar o CAR, Cadastro Ambiental Rural de suas propriedades.
1: O cadastro é um registro público eletrônico nacional, obrigatório para todos os imóveis rurais.
4: Você que tem uma propriedade rural e já fez a inclusão dela no Cadastro Ambiental Rural, o CAR, não se esqueça de verificar se está tudo certinho. Veja na caixa de mensagens da Central do Proprietário Possuidor do CAR se você recebeu uma notificação para resolver alguma pendência. O órgão gestor do CAR enviou recentemente mensagens para mais de 845 mil proprietários. Para 500 mil, só falta responder.

0: rurais. Quando o processo for finalizado, sua propriedade será classificada como cumpridora das regras de proteção do meio ambiente. Se você ainda não fez o cadastro da propriedade rural no CAR, vá no site car.gov.br, escolha o estado e siga o passo a passo. Depois disso, é emitido um recibo de inscrição no CAR. Com esse recibo em mãos, você consegue acessar a central do proprietário possuidor com o seu login no gov.br. É nessa central que você acompanha a situação de sua propriedade, os documentos e as análises feitas pelos técnicos. Reportagem Carlos Oliveira.
1: As inscrições para a PND, a Prova Nacional Docente, se encerram amanhã.
2: Por meio do Exame Nacional de Desempenho de Estudantes, a prova avalia os formandos em licenciaturas.
1: Mas professores já formados também podem fazer a PND, especialmente porque ela pode ser usada por governos estaduais e prefeituras como parte de seus processos seletivos para a contratação de docentes.
2: Nós conversamos com o secretário executivo do Ministério da Educação, Rodolfo Cabral, sobre a Prova Nacional Docente. Vamos ouvir. Secretário Rodolfo Cabral, muito bem-vindo à Voz do Brasil. A gente queria começar, então, explicando, né, para quem já é professor e quem está se formando agora, por que que é importante fazer a Prova Nacional Docente? Quais são os benefícios dela para esses profissionais?
3: Boa noite, Mariana, Luciano e os ouvintes da Voz do Brasil. A Prova Nacional Docente é um exame anual destinado aos professores brasileiros interessados em utilizar os seus resultados em processos seletivos da rede de ensino. Então, ela vai ser utilizada para subsidiar os processos seletivos e concursos públicos realizados tanto no âmbito federal, estadual e municipal para ingresso na carreira docente da educação básica. É uma avaliação teórica que vai atestar se os participantes têm as competências essenciais para o exercício da docência em sala de aula. Ela é feita para 21 licenciaturas diferentes. Então, a pessoa que vai fazer uma prova com a parte comum para todas as áreas, com 30 questões de formação docente e a parte discursiva, além de 50 questões específicas de cada área.
1: Secretária, ela foi criada inicialmente como um exame, né, para avaliar a formação dos formandos em licenciaturas. A ideia é medir aí o nivelamento dos cursos em todo o país e identificar possíveis defasagens de formação, é isso? O que pode ser feito a partir dessa constatação?
3: Isso, Luciana. A PND funcionou conjuntamente com o ENAD das licenciaturas, né? Sendo o ENAD somente para os formandos e a PND também para quem já se formou. Então, a ideia da PND é avaliar os formandos das licenciaturas por meio do ENAD, mas também quem se formou para garantir que esses professores possuam as competências essenciais para a docência. Então, além de avaliar as competências, né, ela vai subsidiar a formulação de políticas públicas voltadas à formação inicial e continuada dos professores. Então, a partir dos resultados do ENAD, se uma instituição ela tem resultados negativos, a gente vai abrir processos de supervisão no MEC para avaliar e melhorar a qualidade da formação dos nossos professores.
2: Agora, secretário, a prova também pode ser usada em processos seletivos, né? Como é que funciona isso? É possível que uma prefeitura, por exemplo, use os resultados da PND como um concurso?
3: Isso, é importante a gente ressaltar que, embora não seja um concurso e ela não substitua o processo seletivo da Secretaria de Educação, as secretarias elas podem usar a nota da PND como etapa de suas provas. Então, as redes de ensino, secretarias estaduais, municipais, distrital de educação, elas fazem adesão junto ao MEC para usar a nota da PND em seus concursos e processos seletivos. Agora, para 2026, 2.031 redes de ensino fizeram adesão. Então, os resultados, e aí o professor faz essa prova da PND, e os resultados de cada exame têm validade de 3 anos, permitindo sua utilização em vários processos seletivos ao longo desse período.
1: Secretária, a Prova Nacional Docente ocorre quantas vezes por ano? Por exemplo, quem perder essa oportunidade terá outra ainda em 2026?
3: Isso, a prova é anual. Então, quem não participar agora poderá se inscrever para a PND em 2027, em data ainda a ser definida. Então, quem estiver concluindo a licenciatura ou já estiver formado, é importante fazer a prova ainda esse ano. E aí ficar com essa nota disponível para os concursos públicos das redes que aderiram durante todo o período de 2026 e 2027.
2: Porque como o senhor disse, né, a prova tem validade por 3 anos aí.
3: Isso, quem não fez agora vai ter que aguardar a próxima PND em 2027.
2: Agora, onde que os interessados podem se inscrever e quanto é que custa a taxa de inscrição, secretário?
3: Os interessados podem se inscrever no sistema PND, no site do INEP, até o dia 10 de julho. E a taxa de inscrição custa R$ 85,00.
1: E quando serão as provas e quando saem os resultados?
3: As provas serão realizadas em todo o país no dia 20 de setembro. E o resultado final será divulgado em 15 de dezembro.
2: E aí a gente lembra também que na página do INEP, os interessados também podem acessar outras informações, né, secretário? Sobre pedidos excepcionais, enfim, recursos e todo o resto, qualquer outra parte que tenham interesse em saber sobre a prova.
3: Muito bem. Inclusive a formação, tá? Para os conteúdos, acesso aos conteúdos da prova, quem quiser estudar, se preparar. No site do INEP tem as matrizes de referência utilizadas pelo INEP para fazer a prova. Então o professor pode utilizar esses materiais para se preparar e estudar para obter um melhor resultado.
2: Ótimo. Muito bem, nós conversamos com o secretário executivo do Ministério da Educação, Rodolfo Cabral. Secretário, muito obrigada pela sua entrevista aqui à Voz do Brasil.
3: Muito obrigado, Mariana, Luciano. Um abraço aos ouvintes da Voz do Brasil.
1: Funcionando 24 horas por dia, 7 dias por semana, o Disque 100 oferece orientação em casos de violações dos direitos humanos.
2: Saiba mais com Pablo Mundim.
4: Violência física, psicológica ou sexual, abandono de pessoas idosas, trabalho infantil, racismo, discriminação contra pessoas com deficiência, população LGBTQIA+, povos indígenas, quilombolas ou qualquer outra forma de violação da dignidade humana. Seja qual for a situação, o Disque 100 é o canal para denunciar. Os canais do Ministério dos Direitos Humanos e da Cidadania registraram em 2024 mais de 657 mil denúncias de violações de direitos humanos. Mulheres, idosos e crianças formam o grupo de maior vulnerabilidade, com a maioria dos abusos ocorrendo na própria residência. Para combater qualquer tipo de violação que surgiu, o Disque 100, defende Lara Magalhães, coordenadora do Disque 100.
5: Por ser muito abrangente, sempre que a pessoa tiver dúvida se determinada situação configura ou não uma violação, a orientação é procurar o Disque 100 para que a nossa equipe preste essas orientações e tire essas dúvidas.
4: Depois do registro, o caso é enviado aos órgãos competentes para apuração e adoção das medidas de proteção, explica a coordenadora Lara Magalhães.
5: Quanto mais acessam, mais a gente consegue garantir ou ao menos proibir que essas violações perdurem.
4: O atendimento é gratuito, sigiloso e está disponível 24 horas por dia, 7 dias por semana. Reportagem Pablo Mundim.
1: Teve início essa semana um atendimento no Previbarco a moradores da região norte.
2: Podem ser beneficiados moradores de comunidades ribeirinhas ou isoladas, indígenas e quilombolas.
1: Atualmente existem 7 unidades móveis flutuantes. 3 vão atender o estado do Amazonas, 3 o estado do Pará e 1 o estado de Rondônia.
2: A chefe do Serviço de Gerenciamento de Unidades Móveis Flutuantes do INSS, Karine Furtado, fala dos serviços oferecidos.
6: Os serviços oferecidos pelo Previbarco são praticamente os mesmos de uma agência física do INSS. Os principais são salário maternidade rural, aposentadorias, pensão por morte e benefício de prestação continuada, o BPC, que é um benefício assistencial para idosos e pessoas com deficiência de baixa renda. Também são oferecidas perícias médicas e avaliações sociais, além de emissão de extratos, consulta de tempo de contribuição e orientações gerais.
1: Os atendimentos vão até 18 de dezembro.
2: O calendário de atendimentos está em gov.br/INSS.
1: Julho é mês de férias e muita gente aproveita o descanso para viajar com a família.
2: E muitas famílias brasileiras contam com integrantes de quatro patas.
1: Uma pesquisa sobre o turismo pet friendly quer entender as principais dificuldades enfrentadas pelos tutores e empreendimentos.
7: O professor Pedro Henrique Ambrósio Rodrigues, de Florianópolis, já perdeu as contas de quantas viagens fez. Mas, independente do roteiro, sempre pega a estrada com seus pets do lado. A que tem mais quilômetros rodados é Frida, uma bulldog francesa que chegou em sua vida há 11 anos. Depois vieram o Bartô, sem raça definida, e um chihuahua, para se aventurarem por diversos destinos brasileiros.
8: A gente sai de Florianópolis e vai para Franca, e por duas vezes a gente foi para Minas Gerais, então passou por Ouro Preto, Trindade, Paraty, São João del Rei, Curitiba, Rio de Janeiro, Campos dos Goytacazes, tudo que tiver no meio do caminho a gente faz. As viagens são planejadas em cima do fato dos cachorros estarem conosco.
7: Uma pesquisa online pretende mapear os principais desafios do turismo pet friendly no país. Por um lado, quer entender as dificuldades enfrentadas pelos viajantes na hora de pegar a estrada. Por outro, busca conhecer os desafios de empresários do setor, como donos de hotéis e de restaurantes que recebem clientes de quatro patas. A supervisora de eventos e reservas de um hotel em Goiânia, no estado de Goiás, Kathleen Neves, menciona alguns serviços personalizados para atender esse público.
9: Hoje, os nossos serviços exclusivos são um tapete higiênico, uma manta com a nossa logo, um sachê de petisco para que ele possa se alimentar enquanto estiver conosco e saquinhos para coleta de fezes também.
7: O mapeamento servirá de base para a criação de um manual de boas práticas do segmento. O prazo para participar vai até amanhã, 10 de julho, e o formulário pode ser acessado na página do Ministério do Turismo na internet, no endereço gov.br/turismo. Reportagem Natália Koslick.
2: Um voo cancelado, bagagem danificada ou extraviada, mudança de horários pela companhia aérea.
1: O passageiro que vive essas situações tem um canal para registrar e tentar resolver a queixa.
2: É o ANAC Passageiro.
10: As viagens de avião fazem parte da rotina do empresário gaúcho Renato Correa, que a cada dia da semana está em uma cidade diferente por causa dos compromissos profissionais. Com a vida na ponte aérea, difícil não se deparar com problemas.
11: De uma forma ou outra, a gente acaba tendo problema com voo atrasado, voo cancelado, questões climáticas que acabam influenciando na nossa dinâmica e na nossa agenda diária. Problemas eu tive são vários repetitivos que são de perda de conexão por questão de atraso.
10: Passageiros que enfrentarem problemas com companhias aéreas podem registrar reclamações por meio da plataforma ANAC Passageiro. O acesso é gratuito e pode ser feito por qualquer cidadão com uma conta gov.br nível prata ou ouro. Após o registro, a manifestação é encaminhada à companhia aérea responsável, que deve responder em até 10 dias corridos. O superintendente de acompanhamento de serviços aéreos da Agência Nacional de Aviação Civil, ANAC, Adriano Miranda, destaca os tipos de registros que a plataforma tem recebido.
12: O principal problema mais reclamado são alterações ou cancelamentos pela própria empresa aérea antes da viagem, né? Então o passageiro é comunicado ali que seu voo foi alterado, que seu voo foi cancelado, né? Em segundo lugar, o atraso ou cancelamento na data da viagem, aquela situação contingencial. O terceiro ponto mais reclamado é bagagem, por exemplo, bagagem danificada, bagagem extraviada.
10: Durante o atendimento, passageiro e empresa podem trocar informações diretamente pela plataforma até a conclusão da solicitação. O usuário pode ainda consultar dados sobre o volume de reclamações, os principais assuntos registrados e o índice de atendimento das companhias aéreas. O acesso à plataforma é feito pelo site anac.gov.br ou pelo gov.br/anac, clicando em passageiro. Reportagem Graziele Bezerra.
1: Estão abertas até 3 de agosto as inscrições para a chamada Universal 2026, que vai financiar projetos de pesquisas científicas, tecnológicas e de inovação desenvolvidas por instituições brasileiras.
2: Pelo menos 30% dos recursos serão destinados a instituições de pesquisa das regiões Norte, Nordeste e Centro-Oeste.
1: O resultado final está previsto para 4 de dezembro.
2: As propostas devem ser submetidas exclusivamente pela internet por meio do formulário disponível no site carloschagas.cnpq.br.
1: E essas foram as notícias do governo federal.
2: Fique agora com as notícias do Poder Judiciário e do Congresso Nacional. Boa noite.
1: Boa noite e até amanhã.
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15: Inquérito do Banco Master. STF autoriza busca e apreensão contra Thiago Miranda.
16: STJ entende que plano de saúde deve cobrir cirurgia de feminização facial em mulheres trans.
15: Justiça determina que o SUS forneça sonda Bottom para alimentação de pacientes pediátricos em Uberlândia, Minas Gerais.
16: Boa noite, eu sou Marcela Luiza.
15: E eu sou Walter Lima.
16: Supremo Tribunal Federal autoriza busca e apreensão contra Thiago Miranda após pedido da Polícia Federal.
15: A decisão é do ministro André Mendonça, relator do inquérito sobre o Banco Master no STF. Marta Ferreira.
17: Thiago Miranda é dono de uma agência de publicidade que mantinha relação com o ex-banqueiro Daniel Vorcaro, dono do Master, e teria atuado em uma ação coordenada de influenciadores nas redes sociais para atacar a credibilidade do Banco Central. De acordo com a Polícia Federal, os ataques se deram após o Banco Central negar a compra do Master pelo Banco de Brasília e liquidar o Banco de Vorcaro. As investigações apuram ainda a atuação de possível organização criminosa dedicada à intimidação de jornalistas, ao monitoramento ilícito de pessoas ligadas a autoridades públicas, a obtenção indevida de informações sigilosas e a adoção de medidas destinadas a interferir em investigações criminais. Na decisão, Mendonça afirmou que os elementos analisados apontam que Thiago Miranda desempenhava papel central nessas iniciativas, sendo o principal responsável por realizar pesquisas e levantamentos acerca da vida privada da jornalista em questão. Ainda de acordo com as conversas analisadas, Thiago Miranda costumava informar o andamento das buscas, relatar sobre análise de processos judiciais antigos e coordenar a mobilização de equipe dedicada a localizar informações que pudessem ser consideradas sensíveis ou comprometedoras para a jornalista.
16: Plano de saúde deve custear cirurgias em mulheres trans para dar aos traços faciais a aparência feminina.
15: Para o STJ, esses procedimentos não se enquadram nas exceções previstas na lei que regulamenta os planos de saúde. Fátima Uchoa.
18: A decisão da terceira turma do STJ manteve a determinação para que uma operadora de plano de saúde autorizasse a cirurgia de feminização facial no processo transexualizador como reconstrução craniana e rinoplastia reparadora de uma beneficiária que já havia feito procedimento de redesignação sexual. Segundo a relatora ministra Nancy Andrighi, os procedimentos foram indicados pelo médico da paciente e não incluiriam tratamento experimental nem teriam caráter estético, sendo imprescindíveis para adequar a identidade de gênero da paciente e preservar o bem-estar psicológico dela.
16: Agente de aeroporto de Confins, em Minas Gerais, tem jornada de trabalho equiparada à de colegas da Pampulha.
15: A decisão é do Tribunal Superior do Trabalho, Marla Lacerda.
19: Uma empresa de serviços aeroportuários vai ter de pagar horas extras a uma agente de proteção do aeroporto de Confins. A trabalhadora cumpria jornada de 42 horas semanais, enquanto colegas de função no aeroporto da Pampulha, de menor movimento, trabalhavam 36 horas por semana. Para o TST, a diferenciação da jornada com a mesma remuneração desrespeita o princípio da isonomia.
16: Justiça determina que o SUS forneça sonda Bottom.
19: Desrespeita o princípio da isonomia.
16: Justiça determina que o SUS...

0: no sistema de gerenciamento do SUS. Já o governo de Minas Gerais e o município de Uberlândia devem garantir o fornecimento das sondas Bottom para os pacientes pediátricos.
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1: Uma boa noite.
2: E até amanhã.
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5: Eu sou Paula Groba.
6: E eu sou Humberto Pinheiro.
5: E estes são os destaques de hoje do Jornal do Senado, que começa agora.
6: Senado aprova MP que destina recursos das BETs à Polícia Federal.
5: Comissão aprova mais proteção a pessoas com deficiência vítimas de crimes.
6: Avança projeto que pune empresas de telemarketing por ligações indesejadas.
5: Boa noite.
6: Boa noite.
5: Parte do dinheiro arrecadado pelas casas de apostas esportivas poderá ser usado no combate ao crime organizado.
6: O Senado aprovou uma medida provisória que destina um percentual do lucro das bets ao fundo da Polícia Federal. Agora, o texto segue para a sanção presidencial. Repórter Douglas Castilho.
7: Após o pagamento dos impostos devidos e dos prêmios das apostas, as operadoras das bets deverão destinar 3% do valor obtido a esse fundo. Porém, esse índice só será devido a partir de 2028, passando por uma transição anual gradual de 1%. O senador Isalci Lucas, do PL do Distrito Federal, argumentou que o direcionamento do montante serve como um mal menor diante dos efeitos negativos das bets.
8: O ideal é que não tivesse bets, porque por mais maior percentual, não vale a pena. Realmente, o estrago com relação às bets é muito grande. Então, agora, é óbvio, como existe, está regulamentado, é muito importante destinar realmente parte desse recurso para saúde, também para segurança, para todas essas áreas, exatamente, porque qualquer percentual não recupera o que se vai gastar com a saúde com relação a isso.
7: A verba será obrigatoriamente utilizada na modernização de equipamentos da Polícia Federal, no pagamento por horas e atividades extraordinárias e no custeio de planos de saúde da corporação. Além disso, o Ministério da Justiça e Segurança Pública poderá estender a cobertura dessas despesas médicas também para os agentes da Polícia Rodoviária Federal e da Polícia Penal Federal. O texto agora vai à sanção presidencial.
5: E avançou no Senado o projeto que autoriza a Agência Nacional do Petróleo a acessar dados fiscais de distribuidores e revendedores de combustíveis.
6: A medida visa combater a adulteração desses produtos. Repórter César Mendes.
9: O objetivo da proposta, já aprovada na Câmara dos Deputados, é melhorar a fiscalização, condicionando as concessões de atividades regulamentadas pela ANP à autorização prévia para que a agência acesse os dados fiscais das empresas do setor. Quem já possui a outorga de funcionamento terá que providenciar essa autorização para continuar atuando. Relator da matéria, o senador Dr. Irã, do Progressistas de Roraima, destacou que a medida vai facilitar a detecção de adulterações, assegurando maior integridade no mercado de combustíveis.
10: Empresas que adulteram combustíveis garantem ilicitamente a redução de seus custos de produção e passam a ter vantagem competitiva em relação às que atuam honestamente.
9: O texto determina que a ANP assuma os custos do acesso aos dados das empresas sem ônus para o fisco e seguiu para a análise da Comissão de Infraestrutura.
5: Uma subcomissão do Senado aprovou o relatório de diligência externa em Boa Vista, Roraima, em maio de 2026, que verificou a situação em que vive o povo Yanomami.
6: O documento traz um diagnóstico sobre a saúde, a segurança e a governança na região e aponta que, apesar de avanços na repressão ao garimpo ilegal, o território ainda enfrenta graves gargalos logísticos e estruturais. Repórter Bruno Lourenço.
11: Relatório aprovado pela subcomissão do Senado, que acompanha a situação de perto, revela
7: que a quase totalidade do atendimento de saúde na região ainda depende exclusivamente de aviões e helicópteros, o que encarece e dificulta as ações de socorro. A presidente do colegiado, senadora Damares Alves, do Republicanos do Distrito Federal, defendeu uma ação conjunta de entidades brasileiras e internacionais, principalmente no combate ao garimpo ilegal, para assegurar direitos das populações indígenas.

0: indígenas,
1: capaz de consolidar os avanços obtidos com a desintrusão e fortalecer de forma duradoura as políticas públicas voltadas à proteção e à garantia dos direitos dos povos Yanomami e Yekuana.
0: A subcomissão formalizou uma série de pedidos de providências a ministérios e propôs um pacote legislativo focado no agravamento de penas para crimes ambientais em terras indígenas, adaptação de prazos processuais para áreas remotas, fortalecimento da FUNAI, integração de políticas sociais e adaptação do acesso a benefícios sociais.
2: E a Comissão de Direitos Humanos aprovou um projeto que aumenta a proteção para pessoas com deficiência vítimas de crimes. A proposta torna esse tipo de crime uma circunstância agravante, com penas maiores para quem se aproveita da vulnerabilidade da vítima.
3: Hoje, o aumento de pena previsto na legislação está ligado a agressões ocorridas em escolas. O relatório lido pelo senador Paulo Paim, do PT do Rio Grande do Sul, amplia essa proteção em casos de lesão corporal e reforça a punição também em outros locais. Agora, o projeto segue para análise da Comissão de Constituição e Justiça.
2: Ligações indesejadas de telemarketing e as cobranças feitas para quem nem é devedor podem estar com os dias contados. A Comissão de Fiscalização e Controle aprovou, em decisão terminativa, um projeto que obriga as empresas a identificarem claramente o número das chamadas e a respeitarem o pedido de bloqueio feito pelo consumidor.
3: O texto também cria um cadastro para evitar fraudes e ligações repetidas para pessoas que não têm relação com a dívida. Quem descumprir as regras poderá pagar multa de até R$50 mil. A proposta segue para análise da Câmara dos Deputados. O relator da proposta, senador Laércio Oliveira, do PP de Sergipe, afirmou que o objetivo é combater práticas abusivas de telemarketing sem impedir a realização de cobranças legítimas.
4: E esse projeto enfrenta um problema que é meu, que é seu, é de todo mundo, que é exatamente a perturbação de redes de telefonia que liga para a gente com ligações indesejadas, com ligações desagradáveis, oferecendo produto, buscando cobrar alguma coisa que a gente não tem nada a ver com o assunto, importunando a nossa rotina, o nosso bem-estar, o nosso conforto, e a gente precisa dar um basta nisso.
2: E a Presidência da República vetou parcialmente o projeto que mudava o símbolo de acessibilidade no Brasil. Com o veto, o símbolo vai continuar sendo uma pessoa em cadeira de rodas.
3: A intenção da mudança era incluir outros tipos de deficiência. Os detalhes com o repórter Márcio Maturana.
5: O governo argumentou que mudar o símbolo já muito conhecido por uma imagem criada em 2015 pelas Nações Unidas poderia criar barreiras adicionais a quem se pretendia beneficiar e que a mudança não teve participação das organizações representativas das pessoas com deficiência. A senadora Mara Gabrilli, do PSD de São Paulo, explicou que a intenção da mudança era incluir outros tipos de deficiência.
6: É como dizer para a sociedade, a acessibilidade vai além da mobilidade. É sobre garantir mais autonomia e respeito para todas as pessoas com deficiência.
5: Outros trechos do projeto, como a ampliação dos locais obrigatórios para sinalização, foram mantidos e transformados na Lei 15.459. Agora, o veto parcial precisa ser analisado pelo Congresso Nacional, podendo ser mantido ou derrubado.
2: O programa Jovem Senador já definiu os 27 estudantes que vão participar da Semana de Vivência Legislativa em agosto no Congresso Nacional.
3: A última vaga ficou com um aluno do Distrito Federal, vencedor da etapa local, com uma redação sobre democracia nas redes sociais. Repórter Henrique Nascimento.
7: Os 27 estudantes foram selecionados para o Jovem Senador 2026, programa que permite aos alunos conhecer de perto o funcionamento do Congresso Nacional. A última vaga ficou com Caleb Gomes, do Centro de Ensino Médio de Taguatinga Norte, no Distrito Federal. O tema da redação deste ano foi Democracia nas redes sociais, como construir um debate saudável.
8: Assim que saiu o tema, eu já comecei a pensar em várias coisas Eu sei que o raciocínio ele foi vindo ao longo do processo de criação da redação. Eu tentei ser o mais verdadeiro possível sobre a minha opinião.
7: Durante a semana de vivência legislativa, os jovens senadores vão ocupar cadeiras no plenário e nas comissões e apresentar propostas que podem virar projetos de lei. O senador Paulo Paim, do PT do Rio Grande do Sul, destacou a importância da participação dos jovens.
9: Agir hoje na esperança de que as iniciativas atuais nos assegurem um futuro melhor é missão de todos nós, não importa a idade. Que ela se traduza em entusiasmo e paixão pelo trabalho legislativo.
7: Ao longo de 14 edições, o jovem senador já mobilizou mais de 2 milhões de estudantes.
3: Com edição de Paula Groba e trabalhos técnicos de Eliseu Caires, o Jornal do Senado fica por aqui. Acompanhe agora as notícias da Câmara dos Deputados. Boa noite.
2: Boa noite e até amanhã.
10: Jornal Câmara dos Deputados. Comissão da Câmara proíbe aposentadoria como punição a magistrados.
11: Plenário torna permanente incentivo fiscal para empresas de reciclagem.
10: Parlamentares defendem propostas em defesa de segmentos vulneráveis.
11: Boa noite. O projeto de Maurício do Vôlei, do PL de Minas Gerais, promete fortalecer mecanismos de combate ao abandono afetivo e material de crianças e adolescentes. O texto amplia os deveres dos pais e responsáveis quanto ao cuidado, à convivência familiar e à assistência emocional.
10: Maurício do Vôlei explica que o projeto cria medidas de proteção como acompanhamento psicossocial, mediação familiar e orientação aos responsáveis. Para ele, a iniciativa garante o desenvolvimento saudável de crianças e adolescentes.
11: Rubens Ottoni, do PT de Goiás, é relator de proposta que obriga companhias aéreas a transportar gratuitamente equipamentos usados por pessoas com deficiência. Ele explica que o projeto determina que cadeiras de rodas, próteses e outros itens essenciais sigam preferencialmente na cabine.
10: O Besotone aponta que, quando o transporte na cabine não for possível, os equipamentos deverão seguir no compartimento de carga, com prioridade, identificação e proteção adequada. O parlamentar alerta que a medida também prevê indenização imediata em caso de dano ou extravio.
11: Alencar Santana, do PT de São Paulo, defende a urgência de projeto que inclui a misoginia no Código Penal, criminalizando injúrias e agressões motivadas pelo preconceito contra as mulheres. Ele assinala que o parlamento precisa dar uma resposta diante do avanço dos índices de feminicídio no país.
10: Alencar Santana ressalta que a matéria já pode ser votada no plenário. Ele defende a punição rigorosa contra qualquer tipo de discriminação ou violência de gênero. O legislador acredita que a tipificação legal assegura a proteção integral e o respeito aos direitos das cidadãs brasileiras.
3: Justiça.
11: Avança na Câmara a proposta que proíbe a aposentadoria compulsória de juiz como forma de punição. A repórter Paula Bittar acompanhou a votação.
12: A Comissão de Constituição e Justiça da Câmara aprovou uma proposta que acaba com a chamada aposentadoria compulsória de membros do Poder Judiciário como forma de punição. A proposta mantém a previsão de que o ato de remoção ou de disponibilidade do magistrado por interesse público deverá ser fundado em decisão por voto da maioria absoluta do respectivo tribunal ou do Conselho Nacional de Justiça, mas acrescenta que a suspensão poderá ser de até 90 dias e a disponibilidade poderá ser de até 2 anos. Ainda de acordo com o texto, concluído o processo administrativo disciplinar, o Tribunal ou o Conselho Nacional de Justiça, quando couber a pena de perda do cargo em decisão por voto de 2/3 de seus membros, deverá representar ao Ministério Público no prazo de 30 dias para propor a ação judicial. Nesse caso, o magistrado deve ser afastado das funções com vencimentos proporcionais até o trânsito em julgado da sentença. Se a decisão for pelo arquivamento da representação ou se a ação judicial for julgada improcedente em decisão definitiva, o magistrado retorna às suas funções com o pagamento da diferença das verbas remuneratórias e a contagem do tempo de serviço para todos os fins. O Ministério Público deve se pronunciar sobre a representação no prazo de 90 dias. O relator na comissão, deputado Helder Salomão, do PT do Espírito Santo, elogiou a iniciativa da proposta.
13: A sociedade brasileira há muito reivindica o fim desse privilégio que hoje nós conhecemos como aposentadoria compulsória que, ao invés de ser um castigo, como deveria ser, ou uma punição, melhor dizendo, acaba sendo um prêmio para quem pratica ilícitos e crimes no exercício da magistratura.
12: A deputada Bia Kicis, do PL do Distrito Federal, compartilhou dessa opinião.
14: Você premiar alguém que abusou do cargo, que cometeu crimes e que é afastado, aposentado compulsoriamente com a sua remuneração integral. Isso é um tapa na cara do brasileiro.
12: A proposta que acaba com a chamada aposentadoria compulsória de membros do Poder Judiciário como forma de punição ainda precisa ser analisada por uma comissão especial que deverá ser criada para esse fim e depois segue para a apreciação do plenário, onde precisará ser votada em 2 turnos. Da Rádio Câmara, de Brasília, Paula Bittar.
15: Trabalho. Pastor Sargento Isidório do Avante da Bahia defende a aprovação pelo Senado do projeto que institui a escala de trabalho 5x2. Segundo ele, a medida garante mais qualidade de vida aos trabalhadores, permitindo mais convivência familiar e tempo para cuidar da saúde.
11: Pastor Sargento Isidório também cobra a aprovação da proposta que trata dos direitos dos agentes comunitários de saúde e de combate às endemias. Ele afirma que a matéria representa uma medida de justiça para a categoria, destacando a mobilização dos profissionais em defesa da pauta.
15: Júnior Amaral, do PL de Minas Gerais, critica projeto da Prefeitura de Itajubá, que cria regras locais para o transporte por aplicativo no município. O deputado afirma que a proposta gerou mobilização de trabalhadores por prever punições e exigências que podem dificultar a atividade.
11: Júnior Amaral argumenta que a Prefeitura extrapola sua competência ao tentar regulamentar pontos que seriam de responsabilidade do Legislativo Federal. O parlamentar sustenta que as regras podem afetar a renda de motoristas e entregadores que dependem dos aplicativos para trabalhar.
15: Desenvolvimento regional. Hildo Rocha, do MDB do Maranhão, cobra a votação de PEC que inclui entidades municipais entre os legitimados para propor ações diretas de inconstitucionalidade. Ele argumenta que a medida corrige uma distorção ao garantir a municípios prerrogativas já asseguradas a estados e à União.
11: Hildo Rocha critica a resistência de líderes partidários à votação da proposta. O parlamentar sustenta que entidades como a Confederação Nacional de Municípios e a Frente Nacional de Prefeitos devem ter legitimidade para representar os interesses das cidades perante o STF.
15: Paulo Guedes, do PT, agradece ao governo federal pelos investimentos destinados ao norte de Minas Gerais. O congressista destaca a renovação da frota do SAMU, a destinação de recursos para hospitais e a construção de novas unidades de saúde.
11: Paulo Guedes também menciona ações voltadas aos pequenos municípios, como construção de creches, entrega de equipamentos de saúde e melhorias na infraestrutura. Segundo ele, os investimentos devem impulsionar o desenvolvimento econômico e a geração de empregos.
15: Votação. A Câmara aprovou o fim da cobrança por consumo mínimo de água e esgoto. A repórter Daniela Lessa explica como deve funcionar o sistema de cobrança.
16: O plenário da Câmara dos Deputados aprovou o projeto que acaba com a cobrança de consumo mínimo nos serviços de abastecimento de água e esgoto. O projeto foi apresentado pelo deputado Carlos Jordi, do PL do Rio de Janeiro, e altera a lei do marco legal do saneamento básico. Pelo texto aprovado, a tarifa de água passará a ser formada por 2 partes. A primeira será uma parcela fixa, chamada de tarifa básica, para remunerar a oferta e a manutenção do serviço. A segunda parte será uma parcela variável, calculada conforme o volume efetivamente consumido. Na prática, a proposta impede que o consumidor pague por um volume mínimo de água que não usou. A mesma lógica valerá para o esgoto sanitário. Relator da proposta, o deputado Kim Kataguiri, do Missão de São Paulo, deu exemplo de como a proposta irá funcionar na prática.
17: Que é como se você entrasse no bar e aí tivesse R$50 de consumação. O cara que consumiu paga 50, o cara que não consumiu paga 50 também. É assim que funciona hoje a tarifa de água. O que a gente quer fazer é o seguinte: bom, você que não consumiu nada, você vai pagar ali pela cadeira que você sentou, pelo garçom que te deu oi, então você vai pagar R$15. Aí o cara que consumiu vai pagar os R$15 mais aquilo que ele consumiu. Basicamente a gente está mudando a estrutura para dar mais justiça para as tarifas, principalmente para aquele consumidor que acaba pagando pelo consumo dos outros.
16: O relator disse também que o serviço de saneamento saneamento tem custos fixos importantes, como manutenção de redes e estações de tratamento. Por isso, o texto aprovado não elimina toda a cobrança fixa. Favorável ao projeto, o deputado Tarcísio Mota, do PSOL do Rio de Janeiro, defendeu também que essa tarifa básica não seja elevada, considerando que o acesso à água é um direito básico das pessoas.
18: Mas esse projeto vai no caminho correto de garantir à população que ela não continue a pagar essa tarifa mínima que ele vai pagar independente de quanto consumiu. Contudo, é preciso colocar uma trava para que a parte fixa não supere e não seja muito grande, onerando ainda mais o consumidor final, porque água é direito, água é vida, água não é mercadoria.
16: O projeto que acaba com a cobrança de consumo mínimo nos serviços de água e esgoto agora será analisado no Senado. Da Rádio Câmara de Brasília, Daniele Lessa.
19: Transportes.
11: Josivaldo JP, do União do Maranhão, apresentou projeto que obriga órgãos de trânsito a disponibilizar medidores de glicose em operações de fiscalização. Ele explica que alterações no nível de açúcar no sangue podem causar sintomas confundidos com embriaguez, levando a abordagens inadequadas.
19: Josivaldo JP ressalta que o teste só poderá ser realizado com consentimento do condutor. Ele acrescenta que o projeto prevê treinamento para que agentes identifiquem sinais de alteração glicêmica, acionando atendimento médico quando houver risco à saúde.
20: Consumidor.
11: Caroline de Tone, do PL de Santa Catarina, apresentou o projeto que inclui os gastos com vacinas entre as despesas dedutíveis do imposto de renda da pessoa física. De acordo com a deputada, a medida amplia o benefício já concedido a outras despesas médicas.
19: Caroline de Tone argumenta que a proposta incentiva a prevenção de doenças. Ela acredita que o projeto promove justiça fiscal e contribui para a redução dos custos do poder público com tratamentos que poderiam ser evitados por meio da vacinação.
20: Saúde.
11: Comissão de Saúde aprova projeto que proíbe a venda e o uso do chumbinho no Brasil. A repórter Sofia Peçanha tem mais detalhes.
21: A Comissão de Saúde aprovou o projeto que proíbe desde a venda até a utilização do chumbinho em todo o país. A proposta altera a Lei de Crimes Ambientais, com o objetivo de proibir o uso da substância tóxica como método de controle de pragas em áreas urbanas e rurais. Pelo texto, fica proibido em todo o território nacional o porte, a venda, a fabricação e a utilização para qualquer finalidade do chumbinho. Além disso, a proposta garante a segurança da população, a proteção do meio ambiente e a preservação da vida animal, refletindo um compromisso com a saúde pública e a sustentabilidade ambiental. O projeto sugere que os poderes públicos federal, estaduais, distritais e municipais aprimorem a fiscalização e desenvolvam políticas de conscientização, como explicou o deputado Clodoaldo Magalhães, do PV de Pernambuco, relator na comissão.
22: Fortalecer também com campanhas de conscientização para que a população, a sociedade como um todo, tenha consciência dos perigos e dos riscos do envenenamento humano, animal e também da contaminação dos mananciais através desse produto que é tão nocivo à saúde humana, animal e ambiental.
21: A substância tóxica aldicarb, conhecida popularmente como chumbinho, é extremamente tóxica e perigosa para a saúde humana. A ingestão acidental, mesmo em pequenas quantidades, pode levar a envenenamentos graves e fatais. Por isso, o deputado Marcelo Queiroz, do PSDB do Rio de Janeiro, autor do projeto, ressaltou no texto que a medida se faz necessária devido aos graves riscos que o uso indiscriminado desse produto representa para a saúde pública, o meio ambiente e os animais domésticos e selvagens. Em caso de descumprimento da lei, a proibição poderá ser de multa em, no mínimo, 5 salários mínimos, além das demais penalidades previstas em lei. Agora, o projeto que proíbe desde a venda até a utilização do chumbinho em todo o país segue para análise na Comissão de Constituição e Justiça. Da Rádio Câmara de Brasília, Sofia Peçanha.
20: Cultura.
19: Inácio Arruda, do PCdoB do Ceará, defende a regulamentação das plataformas de streaming para garantir mais proteção ao setor audiovisual. Ele afirma que a medida é necessária para fortalecer a produção nacional, ampliar a geração de empregos e valorizar a cultura brasileira.
11: O parlamentar acredita que a legislação precisa acompanhar as mudanças do mercado, hoje dominado pelos serviços de streaming. Para Inácio Arruda, a regulamentação deve assegurar regras para o setor e preservar o espaço da produção audiovisual do país.
20: Meio ambiente.
15: O plenário da Câmara aprovou um projeto que aumenta e torna permanente incentivo fiscal para empresas de reciclagem. O repórter Antônio Vital acompanhou a votação.
0: O plenário da Câmara aprovou o projeto que torna permanente e aumenta os incentivos fiscais para indústrias de reciclagem. O projeto altera uma lei de 2021 que autoriza empresas do setor tributadas com base no lucro real a abaterem 1% do imposto devido em troca de investimentos em projetos que estimulem a cadeia produtiva na reciclagem. Esse incentivo fiscal tem validade de apenas 5 anos, ou seja, termina em 2026. O projeto aprovado torna o incentivo fiscal permanente, sem prazo para acabar. Além disso, aumenta de 1% para 5% o limite de dedução do imposto de renda para as empresas do setor. O relator, deputado Arnaldo Jardim, do Cidadania de São Paulo, acatou parcialmente sugestão do PT e definiu que o incentivo fiscal vai depender da previsão orçamentária. O líder do governo na Câmara, deputado Paulo Pimenta, do PT do Rio Grande do Sul, queria que o valor máximo do incentivo fosse definido anualmente pelo Poder Executivo, o que não foi aceito pelo relator. Para o relator, Arnaldo Jardim, aumentar o incentivo fiscal para as empresas de reciclagem pode estimular mais investimentos.
1: Hoje ainda nós temos a triste realidade de ter no Brasil uma coleta absolutamente, muitas vezes, desumana e temos, por outro lado, uma grande presença ainda de lixões no nosso país. Portanto, é o que recomenda fomentar a reutilização, o tratamento e a reciclagem de resíduos sólidos, até em sintonia com o direito ao meio ambiente equilibrado.
0: Em 2024, cerca de 7 milhões de toneladas de resíduos secos foram destinados à reciclagem no Brasil, o que representa menos de 9% dos resíduos gerados, segundo a Associação Brasileira de Resíduos e Meio Ambiente. O relator defendeu o aumento do incentivo como maneira de aproximar a indústria de reciclagem dos benefícios já recebidos por outros setores da economia, como o da cultura e esporte, que permitem dedução de até 4% do imposto devido. Foi o que disse também o deputado Carlos Gomes, do Republicanos do Rio Grande do Sul, ex-catador e autor do projeto que deu origem à lei de incentivo à reciclagem.
4: Justiça e paridade. As três leis de incentivos do país, que é a Rouanet, cultura, ao esporte e agora da reciclagem, fazendo justiça a esses mais de 1 milhão de trabalhadores que todos os dias estão dentro de um galpão, colocando a mão em resíduos que quase ninguém quer triar e poderá sim ter recursos para mudar a realidade do seu trabalho, aumentar a renda, fazer a economia circular, prosperar nesse país.
0: O projeto que torna permanente e aumenta os incentivos fiscais para a indústria de reciclagem seguiu para análise do Senado. Da Rádio Câmara de Brasília, Antônio Vital.
20: Segurança Pública.
11: Sargento Faur, do PL, defende a ampliação do policiamento nas rodovias e divisas do Paraná para impedir a entrada de criminosos e o tráfico de drogas no estado. Ele afirma que é preciso aumentar o efetivo da Polícia Militar diante da defasagem de servidores nas ruas.
15: Para Sargento Faur, a redução dos índices de criminalidade depende da valorização salarial e de incentivos estruturais para os operadores da segurança pública. Ele propõe a construção de presídios de segurança máxima que proíbam benefícios como visitas íntimas a detentos de alta periculosidade.
11: Hélio Lopes, do PL do Rio de Janeiro, apresentou o projeto que zera o imposto de importação sobre armas de fogo adquiridas por militares, policiais e outros agentes de segurança pública. O deputado explica que a proposta vale para profissionais da ativa, aposentados e militares da reserva ou reformados.
15: Segundo Hélio Lopes, a medida facilita o acesso dos agentes a equipamentos importados mais modernos e adequados às suas atividades. O projeto mantém ainda exigências de registro, comprovação funcional, rastreabilidade e fiscalização do armamento pelos órgãos competentes.
11: Adilson Barroso é um dos autores de PEC que admite, em caráter excepcional, a redução da maioridade penal para casos de crimes hediondos e de crueldade extrema contra pessoas e animais. Ele aponta que a responsabilização depende de avaliação individualizada.
15: Para Adilson Barroso, a medida busca dar resposta mais efetiva a crimes como estupro, latrocínio, tortura e homicídio. O parlamentar garante que a PEC que mantém o respeito ao devido processo legal, a ampla defesa e a condição de pessoa em desenvolvimento.
11: Felipe Beccari, do Podemos de São Paulo, é um dos autores do projeto que cria o crime para quem organiza e transmite práticas de maus-tratos a animais por meio de comunidades virtuais. A proposta também pune quem financia ou incentiva esse tipo de conteúdo na internet.
15: Felipe Beccari entende que a medida busca combater grupos que divulgam atos de crueldade contra animais, inclusive mediante pagamento. O texto
10: texto prevê ainda penas maiores nos casos em que houver lucro com a prática ou morte do animal divulgada em redes sociais.
11: Paulinho da Força, do Solidariedade de São Paulo, é autor de projeto que aumenta a pena para furtos e roubos cometidos por criminosos que se passam por prestadores de serviço ou utilizam falsa identificação profissional.
10: O deputado explica que a pena para furto qualificado passaria a variar de 4 a 10 anos de prisão e a de roubo qualificado de 8 a 14 anos. Paulinho da Força afirma que a ideia é proteger a confiança da população em profissionais legítimos e reforçar.

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4: 8 e 8.

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6: 8:43.